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Sucesso das Antigas está no ar. Forte abraço aí, todos que estão ligados nessa noite maravilhosa de terça-feira. Alô, Yuminha, lá em Barra Mansa, no Rio de Janeiro. Nenê, Dema, obrigado pelo carinho da sintonia. Alô, Josimar, no corte de tecido. Alô, Silene. Um forte abraço aí pra meu amigo Jabal, no centro da cidade. Forte abraço ao Biedna, Dona Terezinha, no centro da cidade. Boa noite pra vocês. Alô, Jefferson Torres, em Fazenda.

0: Tem um bolinho no centro da cidade. Dá o cabeleireiro, centro da. O Val Cabeleireiro lá na Rua da Vaca Leiteira. Josa também na lavanderia da Vaca Leiteira. Um forte abraço, Josa. E toda a equipe aí que tá ouvindo a Turitama aqui. E vamos matando saudade aqui no sul da Turitama aqui. E o sucesso às antigas. Prestou homenagem aqui. Ele que faleceu hoje, Júlio César, aos 83 anos. Com certeza que deixou uma música na história da música popular brasileira. Grande Júlio César, que ele descansa em paz. Quantas e quantas vezes a gente tocou essa linda música aqui e hoje vamos tocar como uma homenagem. E com certeza deixa saudade, deixa um legado, deixa sua voz eternizada no mundo. E o Júlio César canta essa aqui pra você.
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0: 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Com certeza aí, ó. Sucesso às antigas do Júlio César. Lembranças que eu carreguei. Melhor, lembranças que eu guardei. Tu. Só um sucesso aí do Júlio César. Hoje a notícia explodiu aí no Brasil inteiro, a morte de Júlio César. Na verdade, o Júlio César, ele faleceu no último domingo, dia 31. E a música brasileira está de luto. Morreu no último domingo, aos 83 anos, o cantor mineiro Júlio César. Uma das vozes mais marcantes da música romântica nacional. Segundo informações divulgadas por amigos e familiares nas redes sociais, o artista teria sofrido um infarto. O nome dele era Valdão Bononi Ribeiro. Seu nome artístico, Júlio César, que conquistou o Brasil entre as décadas de 1970 e 1980, com canções que atravessaram gerações como Tu, Volte Buscar Maria e Viva o Nosso Amor, entre outras. Além da carreira musical, também trabalhou no departamento de operações da extinta TV Tupi, onde ajudou a construir uma trajetória respeitada no meio artístico. A notícia da morte provocou comoção entre fãs, amigos e artistas. O cantor e apresentador Hugo Tupã prestou homenagem ao amigo e destacou o legado deixado por Júlio César. Um legado deixado aí para a música brasileira. Com sua voz inconfundível, as suas canções românticas, Júlio César marcou época e permanece vivo na memória de milhares de admiradores espalhados pelo país. Júlio César tinha 83 anos. Pequeno relato aí, o Júlio César que faleceu do infarto aos 83 anos. Com certeza deixou um grande legado. Nossa singela homenagem, nós que fazemos a Rádio Toritama FM aos fãs aí do Júlio César. Familiares, amigos, enfim. Que Júlio César descanse em paz. Para fechar com essa homenagem,
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0: 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Você com certeza aí, ó, matando saudade. Essa é de 1977. Descansa em paz, Júlio César. Uma simples homenagem aqui do programa Ouvinte Radiante, aqui do Sucesso às Antigas. Esse grande cantor fez muito sucesso nas antigas, o Júlio César. A música mais tocada do Júlio César era a música Tu. E, sem sombra de dúvida, é uma canção muito linda. A música Tu, que foi uma explosão aí no sucesso das antigas aí do Júlio César. 9h32, já tem a segunda parte. Já tem um pedido pra vocês que estão ouvindo a Taritama FM. Fica com o Kiko.
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0: O sucesso das antigas continua. Vamos continuando nossa programação, mandar um forte abraço ao Rubens. Alô, Rubens, tá com rádio ligado, sintonizado na Toritama FM. Obrigado, Rubens. Obrigado pelo carinho da sintonia. Já matar a saudade aqui de uma das antigas aqui do Roberto K. Super-herói. Uma linda canção, hein? Valeu, Rubens. É pra você que tá aí ouvindo a Toritama FM, essa linda cantiga do rei Roberto Carlos, super-herói. Na sequência, vamos atender aí o pedido do Rinaldo, que manda aí para o seu compadre Toninho. Seu compadre Toninho também. Manda um forte abraço aí para o Vida do Mercadinho Lima, lá no Deus é Fiel. Manda para sua mãe Ivonete, para seu tio Nenê. Ele pede aqui Jorge Altinho. Muito bem. E o Jefferson Torres também quer curtir Jorge Altinho. Olha aí que maravilha. Valeu, Jefferson Torres. Um forte abraço. Obrigado pelo carinho da sintonia. Uma boa noite para todos aí em Fazenda Velha.
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0: Essa é das antigas. O rei Roberto Carlos, super-herói. Aumenta o volume, Rubens.
1: Recordando.
0: Vai também pra Elizabeth em Fazenda Velha. Pra o Juscelio, Dona Nena. Forte abraço, boa noite pra vocês.

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A participação da Emelina. Grande Nando Cordel, grande artista. Que sucesso das antigas, hein? Jorge de Altinho, Amor Sincero. O Jefferson Torres aumentou o volume, o Rinaldo. Obrigado pelo carinho da sintonia. Roberto Carlos, super-herói. Que maravilha, hein? Forte abraço pra vocês aí, curtindo a Torre.

fechar com chave de ouro com esse sucesso às antigas, porque a gente lembra com muito carinho do saudoso Bila Laje. Forte abraço ao Bico de Ouro. Hoje dia 2 de junho, vou estar com 11 anos que Bila Laje nos deixou. Mas ele permanece vivo em nosso coração, em nossa memória, e a gente jamais vai esquecer. O Bico de Ouro com certeza já mandou pra mim um videozinho, uma homenagem maravilhosa aí para o saudoso e inesquecível Bila Laje. 11 anos de saudade, 11 anos. E com certeza aquela família perdeu um tesouro, na verdade, perdeu um grande homem. Mas que o legado dele com certeza ficou nos familiares, nos filhos. E ele deixou pessoas espetaculares, grandes amigos, uma família maravilhosa. Um forte abraço, hein, Bico de Ouro, Lorde Bila, Rosa Silva.

todos os familiares. Aquele meu abraço carinhoso. E o Vila Lage gostava muito de ouvir essa música aqui, ó. E a gente mata a saudade, Joãozinho Aboiador, o velho de 70. Ela não era Bico de Ouro. Aumente o volume aí. E lembrando com carinho do saudoso Vila Lage.

Joãozinho Abando, o velho de 70. A gente ouvindo essa música aí das antigas do Joãozinho Aboiador, a gente lembrando aí do saudoso Bila lá. 11 anos de saudade hoje. Forte abraço a toda a sua família. Em nome de

0: sobrinhos, primos, cunhados, enfim, amigos. Um abraço para todos vocês que lembram hoje com muito carinho o saudoso Billy Lai. Já já eu tô de volta pra gente fechar com chave de ouro. Fica com Kiko.
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Vamos fechar com chave de ouro. Programa de hoje, nesse mês de junho. Final do programa, sempre um forrozinho do bom. Estamos no mês de junho. Que maravilha! E a gente fecha com chave de ouro.

Muito bem, Bill Roy, menina da noite. Menina da noite. Eita, rapaz. Me lembrei de Expedito de Feitosa agora. Menina da noite. Alô, Valdeilson! Eita, rapaz, Bill Ray cantou Menina da Noite. Vou mandar pro meu primo Expedito Feitosa, que já está lá em Maceió. Tá naquela tranquilidade, naquele sossego, descansando da viagem. Esse final de semana vamos nos encontrar em Arapiraca, Alagoas. Eita, rapaz, já está em Alagoas ele, hein? Também você curtiu Bill Ray, Bebê Chorão. Foram as últimas de hoje, fechando com chave de ouro. Bill Ray, fechando com chave de ouro a programação de hoje. Alô, Bill Ray, na rua Padre José Aragão. Aqui por trás da Rádio Toritama FM. Bem pertinho de nós aqui, no centro da cidade. Um forte abraço, Bill Ray, e toda a sua família. Eu vou ficando por aqui, agradecendo o carinho de todos vocês, prometendo voltar amanhã, se assim o Criador nos permitir. A partir das 8 horas, com mais um programa Ouvinte Radiante. Uma boa noite para todo mundo e eu vos convido cada um de vocês para entrar aqui dentro do meu peito, porque onde eu estiver, você estará aqui dentro do meu coração. Para você, campeão, forte aperto de mão, e para você, charmosa, um beijo no coração. Uma boa noite para todo mundo e vamos decolar. Tchau, tchau.

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Em breve sim, Jesus virá, virá buscar seu povo, sua igreja. Que notícia abençoada, maravilhosa da parte de Deus na noite deste dia. Queridos irmãos, cumprimentamos a todos com a paz do Senhor Jesus. Como é que está você, sua casa, sua família? Nós oramos e pedimos a Papai do Céu que esteja tudo em paz, tudo certo, para a glória e o louvor do nome de Jesus. São 22 horas, mais 9 minutinhos. Hoje é 2/6/2026. Queremos louvar a Deus pela sua vida, pelo carinho da audiência. Está no ar o nosso programa Novas de Paz. Este é bom demais. Nesta noite, nesta programação, com as irmãs do ciclo de oração, já já eles estarão por aqui para apresentar este culto abençoado ao Senhor. E convidamos você para estar junto conosco, adorando e exaltando aquele que é digno de toda honra, toda glória e todo o louvor. Nós vamos ouvir o primeiro louvor nesta noite com Lauriette Palavras. Queremos oferecer para você que está aí do outro lado, está nos ouvindo. Em especial a nossa querida irmã Lucidalva. Deus abençoe a irmã Lucidalva. Saudação de paz para a senhora, para sua família. Quero mandar saudação de paz também para a mãe da nossa irmã Adelma, irmã Maria. Deus abençoe a irmã Rosinha também, a irmã Vânia, a irmã Érica, o irmão Inaldo Silva, o irmão Lourinaldo. Deus abençoe o irmão Lourinaldo ali em Deus é Fiel. Deus abençoe os demais irmãos que estão na escuta junto conosco, em nome de Jesus. 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Em nome de Jesus, Deus permaneça abençoando o servo do Senhor, o nosso querido irmão Leal, em nome de Jesus. Amém? 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Nós vamos passar esse louvor aqui enquanto as irmãs se organizam por aqui.

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0: Glória seja dada ao nome de Jesus. São 22 horas, mais 26 minutinhos aqui na capital do jeans, Toritama. Deus abençoe você, sua casa, sua família. Muito bom contar com você, com sua audiência. Que a mão de Deus continue estendida sobre a sua vida, fazendo você prosperar em tudo para a glória de Jesus. Amém? Quero também mandar saudação de paz para a nossa querida irmã Rosinha e também a nossa irmã Aline, lá no Colorado. Deus abençoe, irmã Aline, em nome de Jesus. E também o nosso amado irmão Abraão e sua digna esposa, a irmã Cida. Deus permaneça abençoando a vida dos amados irmãos, em nome de Jesus. Está conosco já a nossa irmã Edináurea, a nossa coordenadora, a esposa do nosso pastor Jalmir Avelino, e com ela toda a direção do trabalho. Paz, sua irmã Edináurea.
1: Paz do Senhor, irmão Lamax. Glória a Deus. Paz do Senhor, queridos ouvintes, todos que estão nos acompanhando através desta programação abençoada de Círculo de Oração. E eu quero avisar a você que o nosso círculo de oração está no ar. Glória. Amém? Glória a Deus. Em meio a tantos compromissos, muitas ocupações, nós estávamos ausentes por alguns dias, mas graças a Deus que estamos aqui, para a glória do nome do Senhor. Somos felizes porque o Senhor, Ele tem nos dado a oportunidade de poder servi-Lo, de poder anunciar as boas novas de salvação. O Senhor tem nos dado oportunidade para estar orando, intercedendo, porque trabalho de círculo de oração é intercessão, não é? E nós temos nos reunido, não só aqui na rádio, mas também nas congregações. Nós temos congregações ali em São Domingos, em Pão de Açúcar, na Palestina. Temos congregações aqui em Toritama, não é? Que está localizada ali na Caixa d'Água, aqui no centro, em Canaã. E o Senhor tem nos ajudado, o Senhor tem cuidado de nós. Temos anunciado o trabalho glorioso, falando de Jesus. Nas orações, estamos ali apresentando.
2: Que já tem um outro alguém.
1: E nós temos visto relatos do agir de Deus. Nós temos visto e ouvido agradecimentos. E isso nos motiva a continuar. Isso nos motiva a permanecer na presença do Senhor, permanecer fazendo a obra do Senhor. Porque nós temos visto o Senhor agir. Quando a gente vê o agir de Deus, é sinal que as orações estão subindo. Então nós estamos aqui para permanecer, para dizer que Jesus é bom, que Jesus faz, que Jesus transforma, que Jesus liberta, que Ele repreende a fúria do inimigo que muitas vezes bate na porta para matar, para roubar, para destruir. E estamos aqui, alegre e feliz, agradecendo ao Senhor por essa rica oportunidade. E neste momento eu quero te convidar para fazer uma oração inicial, orando por esse trabalho, para que o Senhor, Ele permaneça com as suas mãos estendidas, fazendo grandes coisas em nosso meio. Eu te convido nesta noite, vem orar conosco. Eu não sei onde você está, se você está trabalhando, se você já está prontinho aí no cantinho, no, na sua casa, numa cadeira, se já está deitado, não sei onde você está. Mas eu te peço, eu te convido, vem orar conosco, fecha teus olhos aí na tua casa, eleva o teu pensamento ao trono da graça e vamos falar com o nosso Pai Celestial. Deus amado, Deus fiel, Pai de amor, Pai de bondade, Pai de misericórdia. Neste momento, Senhor, elevamos os nossos pensamentos a Ti. Entramos, Pai, na Tua presença para colocar diante de Ti as nossas causas, nossas queixas, nossas limitações. Sei bem, Senhor, que tudo é patente aos teus olhos. E neste momento reconhecemos as nossas fragilidades, nossa pequenez. Ó, Pai amado, Pai querido, te apresentamos, Senhor, as vidas que nos ouvem, que nos acompanham através desta programação. Senhor, eu te apresento aquela pessoa que está aqui no centro de Toritama, que está passando aqui na rua, que está ouvindo esta programação, Senhor, que está parado esperando Uber, esperando uma carona, esperando ônibus, esperando alguém. Eu te apresento, Senhor, cada bairro desta cidade de Toritama. Visita cada bairro neste momento. Ali o Areal, ali o Colorado, Caixa d'Água, o Centro. Senhor amado, visita, Senhor, esta cidade com livramento, com proteção. Ó, Deus amado, esta cidade é Tua. Abençoa, Jesus, os que governam, os que estão regendo esta cidade, Senhor, que venham ser guiados por Ti cada dia mais. Permanece abençoando e fazendo prosperar, Senhor, esta cidade. Senhor amado, os lojistas, ó, Senhor amado, aqueles que trabalham, que chegam de madrugada, permanece com a Tua mão estendida, abençoando em tudo, Senhor. Deus, tudo que Ele colocar em as mãos, sejam abençoados por Ti. Ó, Senhor amado, aqueles que trabalham ali e tiram sustento para a sua família, são os mantenedores de suas famílias, Senhor, abençoa. Ó, Deus, cada estabelecimento, cada repartição, Senhor amado, que haja prosperidade. Vai repreendendo o devorador, Senhor, e que haja prosperidade nos negócios. Senhor amado, permanece com a Tua mão estendida, abençoando os Teus servos, Tuas servas nas congregações. Contempla, Senhor, os obreiros que estão à frente do trabalho. Senhor amado, vem encher do Teu Espírito Santo. Vem trazer um renovo, Senhor, nesta noite, às esposas dos obreiros. Ó, Deus amado, a liderança, Senhor, de cada congregação, venham ser alcançados por Ti através desta oração. Ó, Senhor amado, traz um renovo, Senhor, nesta noite. Permanece ajudando e dando graça. Visita os enfermos, Senhor amado, aqueles que estão acamados, aqueles que estão impossibilitados de andar, de se locomover. Visita neste momento. Nessa hora eu te apresento o meu cunhado. Vai ali em Olinda, Senhor. Faz um mover naquela vida, ó Deus. Tu pode restaurar a saúde daquele homem, Senhor. Ele é um Teu ungido, Senhor. Deus, Tu és o Deus de milagre, Tu és o Deus que faz. Tu és o Deus, Senhor, que age na coordenação motora, que age no intelecto. Tu és aquele que faz o extraordinário. Tu és aquele que age, Senhor, que muda diagnóstico, porque o poder pertence a Ti. Glória ao nome de Jesus. Glória ao nome de Jesus. Eu te apresento as mulheres grávidas, aquela que está com o filho no seu ventre. Senhor amado, Tu és aquele que vê além da medicina. Ó, Deus, repreende todas as enfermidades na vida das crianças. Senhor amado, que venham nascer com saúde, perfeitos. Senhor amado, que a Tua bênção esteja na vida das crianças, Senhor. vai repreendendo toda e qualquer enfermidade. Vai dando sabedoria aos pais para educar as crianças e para ensinar o caminho que leva para o céu. Cobre com o teu sangue precioso, livra do mal, Senhor. Deus amado, abençoe teu servo, irmão Lamax, que está aqui dirigindo, Senhor, esta rádio. Senhor amado, lhe ajude, lhe dê graça, lhe dê força. Renove as suas forças cada dia mais para ele fazer esta obra, para te servir, Senhor, cada dia mais. Visite o seu lar, dá vitória ao teu servo, visita a sua casa com paz, com saúde, com livramento. Permanece abençoando o teu servo. Abençoe a irmã Jeane, a sua casa, a sua família, a sua saúde. Lhe ajude, lhe dê graça, lhe dê força. Abençoe a minha casa, o meu esposo, os meus filhos, meu neto, Senhor, a minha casa, Deus. Cobre-nos com teu sangue. Visite a minha mãe, Senhor, nesta noite. Visite a minha mãe com saúde, com livramento. Age, Senhor, na sua mente, no seu coração, no seu corpo. Cobre, Senhor, ela com teu sangue neste momento. Abençoe o meu pai, Senhor, meus sogros. A nossa família é tua, Senhor. Livra de todo mal, cobre com teu sangue. Ó Deus, estamos aqui nesta programação de ciclo de oração. E eu sei que o Senhor está nos vendo, que o Senhor está nos ouvindo. E te pedimos nessa noite, fica conosco. Aleluia! Fica conosco, Senhor, fica conosco. Assim como os discípulos te disseram naquele dia, fica conosco, não vá embora. Eva chore candarava sobria. Não vai embora, a tua presença é necessária. A tua presença é tão necessária, Senhor. A tua presença é tudo para nós. Fica conosco, não vai embora. A tua presença, Senhor, é que preenche, preenche. A tua presença é tudo para nós. Oh, Espírito Santo de Deus, a tua presença tranquiliza, a tua presença calma, a tua presença renova, a tua presença calma. Oh, Reva Sobria, Candarava Sobria, a tua presença é o suficiente. Aleluia. A tua presença é suficiente, Deus. Aleluia. A tua presença, Senhor, é suficiente em nossas vidas, Pai. Abraça a nossa alma, o nosso coração. Abraça-nos nessa noite de uma forma diferente. Oh, meu amigo Jesus, amigo Jesus. Abraça nossa alma nesta noite. Aqui dentro desta sala onde estamos, fica conosco. Fica conosco, fica conosco. A tua presença é o suficiente. A tua presença é tudo para nós. Fica conosco, Pai. Fica com a tua serva dentro desta casa, com teu servo dentro desta casa. Faz mudança, realiza milagre. Desce com providência, age nesta noite dentro deste lar, Senhor. Fica conosco. E já te agradecemos pela tua presença em nosso meio, porque sentimos. Aleluia. Fica conosco, Pai. Eu te agradeço, meu Senhor. Eu te agradeço. Fica conosco. Recebe este culto nesta noite. Recebe a nossa adoração. Fala conosco. Mais e mais. Fica conosco, Pai. Aleluia. Glória a Deus. Glória para Jesus.
3: Aleluia.
1: Ele é maravilhoso. Ele é merecedor da minha e da tua adoração.
3: Aleluia.
1: A noite passou, o dia passou, a noite chegou e você está aí de pé. Observe a letra deste louvor. Sossega. Vai sossegando. Escute a letra. Glória a Deus. Medita neste louvor. Aleluia. Sossega. Sossega. O Pai está cuidando de tudo por você. Você não está só. Você não está só, não. Você está muito bem acompanhado. O Senhor está com você. Não pense que está só. Ele está contigo. Aí dentro da tua casa. Você que está com medo, que está assustado, te acalma nesta noite. Te acalma. O Senhor é aquele que coloca controle na tua mente. Você crê? Controle na tua mente, controle no teu coração e acalma toda a tempestade, toda a artimanha do maligno e diz para ti, te acalma, te aquieta. Te acalma, te aquieta. Dentro do teu coração está um turbilhão, mas te acalma. Te aquieta, porque Ele está no controle de tudo. Aleluia. Vamos fazer festa nessa noite, porque o dono da festa está aqui e está aí dentro da tua casa. Adora, glorifica na tua casa aí. Adora o Senhor. Você sobreviveu a mais um dia. O Senhor colocou o pão na tua mesa. De manhã você tomou seu cafezinho, não é? Almoçou, lanchou, já jantou e já está pensando já em comer mais alguma coisa antes de dormir, não é? É desse jeito. Então agradece. Agradece a Papai do Céu, porque Ele é tão bom. Ele tem feito tantas coisas por nós. Vamos exaltar, vamos glorificar, porque Ele é merecedor da nossa adoração. Amém? Vamos louvar o hino da harpa? Abra a tua harpa aí na tua casa. E vamos louvar o Senhor com este hino maravilhoso, iniciando a nossa programação nesta noite, dentro da liturgia, do ciclo de oração. Já oramos e agora a gente tem hino da harpa para cantar. Amém? Vamos louvar o Senhor. Qual é o hino, irmã Jeane? Estou aqui com a minha companheira, irmã Jeane. A paz do Senhor, irmã Jeane.
4: Amém.
1: Glória a Deus.
4: Amém. Louvado seja o nome de Jesus.
1: Glória a Deus.
4: É o 141.
1: Amém. 141. Vamos louvar o Senhor com alegria.
4: Amém.
1: Glória a Deus.

0: Aleluia,
1: Aleluia. Oh, glória para
0: glória a
1: Jesus.
0: Jesus, aleluia,
1: Guiar-me sempre, meu Senhor.
0: aleluia.
1: Aquele que é guiado pelo Senhor, ele vai bem. Porque ele não age mais como ele
0: Glória.
1: agia. Ele não faz mais o que ele quer. Mas
0: Bendito.
1: antes de qualquer decisão, ele vai
0: Glória a
1: consultar o
0: Jesus.
1: céu. Ele vai consultar a Deus, que está no mais alto e sublime de todos os
0: Aleluia.
1: tronos.
0: Glória a
1: Ele vai
0: Jesus.
1: consultar ao Senhor.
0: Amém.
1: E depois que ele consulta ao Senhor, ele recebe uma
0: Aleluia.
1: direção. Não é assim? Ele recebe uma direção. Então, que eu e você sempre peça ao Senhor que ele lhe guie. Porque aquele que é guiado por Deus, ele tem uma direção certa e ele vai muito bem.
0: Aleluia. Aleluia, glória a Jesus.
1: Glória a Deus. Aleluia. Meus queridos irmãos, queridos ouvintes, nós vamos dar início à nossa programação do nosso Melhor de Dois. Amém? Você que está aí, fique ligadinho. Passe uma mensagem para o seu irmão, para a sua irmã, avisando que nós estamos no ar, estamos sendo transmitidos apenas pela rádio, né? A rádio Toritama FM 104.9, tá certo? Nós não estamos ao vivo pelo Instagram. Estamos com a dificuldade na transmissão, mas estamos transmitindo pela rádio, tá bom? Vá se conectando aí, avisa o seu amigo, avisa a sua amiga. 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Fique ligadinho e vamos estar agora começando o nosso Melhor de Dois. Glória a Deus. Medita na letra. O Senhor está falando conosco. Glória a Deus. Glória a Deus. Muitas vezes estamos assim. Muitas vezes nos deparamos assim.

Ele está no controle da sua vida. Sossega. Entrega tudo nas mãos do Senhor. E Ele vai agir, Ele vai pelejar. Porque para Ele não é impossível. Então somente creia. Aleluia.

0: quando Jesus chega, fica tudo bem, não é? O segredo é chamar por ele, né, irmão Lamarca? Quando os discípulos chamaram por Jesus, está escrito que Jesus se levantou, calmo, sereno e tranquilo, e houve bonança. A perturbação estava até Jesus chegar. Você está entendendo?
1: Glória a Deus.
0: É, a perturbação fica aí, até enquanto você não chamar por ele. Chamou por ele, pronto, ele chega que nem um rolo compressor, assim, ó, por cima de tudo. Glória.
1: Glória.
0: Aleluia.
1: Aleluia.
0: Vamos continuar de louvor. Oh, glória a Deus.
1: Aleluia.
0: Glória. Paz do Senhor, irmã Maria. Paz do Senhor, irmã Rosinha. Nossa irmã, a esposa do irmão Abraão. Não é? As irmãs que sempre estão acompanhando. Glória.

0: Oh, glória! Vai recebendo aí, povo de Deus! Oh, glória! Vai recebendo aí, tem provisão de Deus nessa noite.
1: Aí eu lembro que o Espírito é meu intercessor
0: e que ele sabe interpretar a minha dor e que vai além de tudo, ele é o meu amigo. Oh, glória! Ele é o teu amigo.

glória. O melhor está por vir, Mangeane. Glória, glória.

0: Ele é o Deus do vale, mas também é o Deus do monte, Molamá. Oh glória, oh glória, oh glória.
1: Glória.
0: Ele está no vale, aleluia, mas está no monte. Glória. Alguém vai se surpreender e vai dizer, aleluia, como foi que aconteceu? Aleluia. Mas quem diria, hein? Aleluia. Te prepare para ver a cara de pessoas assustadas quando aleluia, tu contar a tua vitória.
1: Glória, Jesus.
0: Te prepara para agradecer e alguém vai perguntar como foi.
1: Aleluia.
0: Eita glória, eu creio. Aleluia. Eu creio nesta palavra, porque o nosso Deus ele faz. Eita Deus tremendo, glória a Deus. Aleluia. Jesus faz, irmã Jeane. Ele faz.
1: Aleluia.
0: Infinitamente glória, mais do que pedimos ou pensamos. Glória a Deus. Jesus é bom, irmã Jeane. Mas tem alguém do outro lado precisando saber que hora é. Informe aí, irmã Jeane, que horas são? Me diga aí.
1: São 23 horas, aleluia.
0: Eita,
1: desperta,
0: glória.
1: Irmãs.
0: Olha aí.
1: Para buscar, estamos aqui recebendo, viu? Aleluia.
0: Eita, o glória.
1: O Espírito que está aqui, está aí, o Espírito Santo está falando.
0: Eita,
1: aleluia,
0: glória, eu creio.
1: Desperta.
0: Glória a Jesus. Jesus é bom. A dimensão está aqui, ó. Maravilhosa, viu?
1: Amém.
0: Glória a Jesus. Nossa irmã Jeane, ela vai fazer uma oração. Nós vamos levantar um clamor nesta hora por causas impossíveis.
1: Amém.
0: Você tem uma causa impossível? Pois a gente vai orar agora. Vamos estar apresentando a sua causa neste momento. Nós que estamos aqui, a gente não pode resolver o seu problema, né, irmão Lamax? Né, irmã Jeane?
1: É verdade.
0: A gente não pode. A gente já precisa que Deus resolva as nossas causas. Mas a gente serve a um Deus que pode resolver as nossas causas. Ele pode.
1: Exatamente.
0: E agora vamos levantar um clamor em uma só voz, em um só pensamento, crendo que o Senhor pelejará por nós. Amém? Nossa irmã Jeane, ela vai levantar um clamor e depois a gente vai ouvir mais louvor. Temos mais louvor aí no nosso melhor de dois. Irmã Jeane.
1: Amém. Vamos orar e crendo que
0: glória a Deus.
1: Deus é Deus. E além desse Deus não há outro. Aleluia. Ao Deus que conhece a tua necessidade.
0: Aleluia.
1: A nossa necessidade.
0: Sim, meu Deus.
1: A esse Deus que nós vamos
0: sim,
1: agora levar as nossas orações
0: eu
1: ao
0: creio,
1: monte.
0: Jesus.
1: De onde vem o socorro?
0: Oh,
1: e eu
0: Jesus.
1: Sei que esse socorro vem do Senhor.
0: Meu Deus.
1: E nós estamos crendo que Deus ele vai dar vitória.
0: Glória.
1: Eu mesmo tenho causa, impossível.
0: Glória.
1: Aos meus olhos, mas aos olhos do meu Deus.
0: Oh,
1: aleluia.
0: Jesus.
1: Que ele contempla lá do alto.
0: Eu
1: e antes que eu pedisse, antes que eu escrevesse, ele já sabe a tua petição.
0: Ei,
1: aleluia.
0: Jesus, é verdade,
1: e
0: Jesus.
1: Neste momento, é só você crer
0: glória.
1: Que Deus vai dar vitória. E
0: glória
1: nós queremos
0: Deus.
1: Ouvir tu agradecer.
0: Eu creio,
1: aleluia.
0: Jesus, eu
1: porque
0: creio.
1: Estamos aqui diante do trono
0: aleluia.
1: De Deus.
0: Aleluia. Eu creio,
1: buscando
0: Jesus.
1: Algo da parte desse Deus.
0: Glória a Deus. Aleluia. Eu creio,
1: meu amigo
0: Jesus.
1: Espírito Santo, neste momento.
0: Sim, meu Deus.
1: Aleluia. Estenda
0: as
1: tuas mãos no lado desse que está a precisar. Aleluia.
0: Aleluia.
1: Senhor, meu Deus, neste momento estamos
0: oh,
1: te pedindo.
0: Meu Deus.
1: Aleluia. Nós te rogamos.
0: Nós
1: por
0: cremos em ti. Nós confiamos em ti.
1: Senhor. Não somos merecedores de nada, Senhor.
0: Deus.
1: Mas tu és um Deus. Aleluia, que
0: Deus.
1: Contempla. Que vê, aleluia, que ouve, aleluia, nossa petição
0: oh,
1: e sabe a nossa necessidade. E Deus de Israel, neste momento, Senhor, veja aquela causa impossível, Jesus, que muitas vezes os homens não querem assinar nem um papel, Senhor. Aleluia, mas tu és.

0: embaixo, oh, aleluia.
1: Senhor,
0: e tu és o Deus que levanta aquele papel. Aleluia,
1: aleluia.
0: Quantas causas na justiça,
1: quantas
0: Senhor.
1: Causas,
0: quantos, Senhor, estão, aleluia,
1: causas,
0: pedindo a ti.
1: Senhor.
0: Aleluia, dirigindo as orações, Senhor, eu preciso.
1: Nós cremos,
0: e eu creio que tu és o Deus da causa impossível. Eu creio que tu és o Deus que
1: Deus.
0: Pode neste momento
2: aleluia.
0: Revogar esta causa.
1: Glória.
0: Aleluia.
1: Glória.
0: Que é para mim. Para mim é impossível, mas para ti não. O Deus que eu adoro, o Deus que eu sirvo, é um Deus grande. Quantos estão, Senhor, a pedir uma aposentadoria? E muitas
1: Sim,
0: vezes
1: Deus
0: chega,
1: Deus.
0: O homem não quer dar.
1: Lá,
0: mas o Deus, lá, diz, Deus de Israel, é o Deus que contempla. É o Deus que vai dar a aposentadoria do teu servo.
1: Glória,
0: servos.
1: Glória,
0: aleluia.
1: Glória.
0: Que somos testemunhas, Senhor.
1: Deus,
0: aleluia. Do teu feito, daquilo que tu tem
1: servo,
0: operado.
1: Servo,
0: daquele que tu tem feito, Senhor. Quanto já tem agradecido, Senhor.
1: Tá,
0: e nós estamos aqui,
1: vender,
0: Senhor. Neste momento,
1: fechada,
0: Senhor, te pedimos, Senhor.
1: Faz um milagre,
0: quanto,
1: Jesus,
0: Senhor.
1: Faz um milagre.
0: Deus, tu és Deus. E além de ti,
1: age,
0: não há outro Deus, Senhor. Deus,
1: Pai.
0: Deus decreta
1: age
0: a vitória. Aleluia. Neste momento, decreta esta vitória.
1: Jesus,
0: assine, Pai, esse papel.
1: Glória.
0: Que o homem não quer assinar. Mas tu és o Deus que neste momento está dando
1: Deus.
0: Vitória. Aleluia,
1: sim,
0: não sei
1: Jesus.
0: Quem, mas sei que ela vai vir
1: sim,
0: agradecer.
1: Jesus. Sim,
0: aleluia.
1: Jesus.
0: E aleluia, Jesus.
1: Sim,
0: nós estamos gratos. É em teu nome, Senhor, que
1: sim,
0: estamos
1: meu
0: aqui.
1: Deus.
0: Aleluia. E a tua palavra diz onde tiver dois ou três.
1: Tu
0: estás
1: faz.
0: Ali. E tu estás aqui
1: nós
0: neste meio,
1: teu
0: Senhor.
1: Milagre.
0: Aleluia, porque estamos pedindo. No teu nome,
1: faz.
0: Senhor. É no teu nome que nós já estamos te agradecendo, Senhor.
1: É,
0: a vitória
1: Deus.
0: Do teu servo, Senhor. Aleluia. Não há problema impossível que tu não pode resolver. Está entregue nas tuas mãos, Senhor. Em nome de Jesus, amém.
1: Atende o clamor.
2: Amém. Aleluia. Glória a Deus.
3: Aleluia. Glória a Deus. Toma aleluia. Posse aí. Toma
0: glória.
3: Posse. Quando a bênção chegar, testemunhe.
0: Aleluia.
3: Dê o seu testemunho para a gente agradecer aqui na nossa programação. Porque nós cremos no Deus
0: aleluia.
3: Que age nas impossibilidades. Glória a Deus. Amém? Vamos continuar com o nosso louvor no nosso melhor de dois. Glória a Deus. Aleluia. Oh, glória. Glória a Deus. Esse louvor é das antigas.

0: Muitas vezes estamos assim,
1: guardando a certeza,
0: mas a certeza está viva dentro de nós. Aleluia. Glória a Deus. Aleluia.

0: Glória seja dada ao nome de Jesus. A fé me dá coragem no meu caminhar. A fé nos dá coragem para a gente caminhar. Porque se não for, irmãos, a gente nem de casa sai, não é? Mas ainda bem que nós temos um Deus fiel que nos encoraja, né, irmã Geane? Nos encoraja todos os dias. Porque muitas vezes a gente deita à noite e quando amanhece o dia, a gente diz assim: meu Deus, me dê força para levantar, não é? Me dê força, Senhor, para enfrentar mais um dia. Não é assim a jornada do crente? É a jornada. Mas Jesus está conosco. Irmão, se pelas sombras tendes que passar, andar na noite do teu ser, confia que Jesus contigo vai estar. E cuida de todo o teu ser. Deus nunca, jamais nos desamparará. E os seus de todas as sombras Ele livrará. Meditou na letra? Uma letra forte. A qual a gente recebe uma porção maravilhosa. Glória a Deus. Jesus é maravilhoso, irmãos. A nossa irmã Dilma, ela está pedindo um louvor. Quero ouvir um hino, Eu Sei Que Não Estou Só. Aí, minha amada, diga qual é o cantor para a gente colocar aqui o seu pedido, tá certo? Vamos tocar seu louvor com muito prazer. Amém? E nós temos mais um, né, irmão Lamax? Nosso louvor aqui do nosso melhor de dois. O Senhor está falando conosco poderosamente através dos louvores. Daqui a pouco tem mensagem, a mensagem final. E ainda temos a oração para Jesus curar, amém? Jesus cura. Daqui a pouquinho vamos estar orando, amém? Fique ligadinho aí, não vá dormir, olhe, não durma não, viu? Não deixe a gente sozinho, vá na cozinha, passe aí um cafezinho, pegue ali aquela bolacha, manteiga turvo, passe assim, ó, e coma um pedacinho de bolacha aí, tá bom? Glória a Deus. Tem mais louvor. Medita na letra.
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0: Medita na letra.
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0: Aleluia. Glória a Deus.

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1: Deus que te sustentou, que te deu, que te guardou, não foi os seus méritos, não, foi méritos de Deus. Porque se não foi, irmãos, a gente escapa assim, olha. Aleluia. Mas ele vai fechando o cerco assim, e vai protegendo, vai guardando, e o mal não chega, o mal não toca. Aleluia. Eita glória, irmã Jeane. O povo quer saber a hora, irmã Jeane, para não se atrasar. Aleluia.
2: Amém. 23 horas e 17 minutos, meus amados irmãos. Vamos Olha ficar aí. Ligado, viu? O Senhor está falando.
1: Glória.
2: É só você crer e ouvir a voz do Senhor.
1: Oh, glória. É desse jeito.
2: Amém.
3: O que a irmã louvou, cai nesse texto aqui, né? O que faço hoje não entende.
1: É.
3: Não chegou perto, não veio.
1: Foi.
3: Saberá aí depois, né?
1: É desse jeito aí.
3: Como que acontece as coisas, né?
1: É. Os louvores que a gente vai tocando, a gente vai recebendo a confirmação da parte do Senhor. O que eu faço hoje não entendes, mas compreenderás depois. Você meditou? Livro de João, capítulo 13, versículo 7. Hoje tu não entendes, mas entenderás depois. Por isso, irmãos, que não é bom reclamar. Não é? Se maldizer, não é bom. Porque a gente não entende o que nós estamos passando hoje. Mas amanhã a gente vai ver e vai dizer, ah, foi por isso que eu passei por tudo aquilo. Não é? É assim. Isso. Isso. Desse jeito, irmão Lamax. É. Nada é por acaso. Não é? Tem aquele louvor que a gente canta, nada é por

a razão. Aí, ó, complementa. Cada vale que eu atravessei, cada deserto que eu sobrevivi, trouxe um bem pra mim. Ó, irmão Rolando. Tá vendo aí como é as coisas? É. Jesus é maravilhoso. Glória a Deus. Glória a Deus. Nós vamos estar ouvindo o louvor da irmã Dilma, viu, irmão Lamax? Ela pediu aqui um louvor, é Maria Massal. O louvor que ela pede, Eu Sei Que Não Estou Só, com Maria Massal. Glória a Deus. Que Jesus abençoe nossa irmã Dilma, sua família, sua casa. Que Deus abençoe as minhas irmãs da rádio, né, que sempre vem para cá, irmã Lourdes, nossa irmã Jeane, nossa irmã Marcela, nossa irmã Karine, todas as minhas irmãs que sempre vêm. Que Deus dê muita saúde às minhas irmãs para a gente estar aqui junto fazendo a obra. Em nome do Senhor Jesus. Vamos estar ouvindo o louvor da nossa irmã Adilma. Medita na letra aí deste louvor. O Senhor também fala conosco, mais uma vez, através deste louvor.

0: Aleluia! Oh, glória!
1: Está aqui junto fazendo a obra, em nome do Senhor Jesus. Vamos estar ouvindo o louvor da nossa irmã Adilma. Medita na letra aí deste louvor. O Senhor também fala conosco, mais uma vez, através deste louvor.

0: Nos mínimos detalhes, o Senhor está cuidando. Glória a Deus, gratidão ao nosso Deus, porque Ele tem cuidado de nós. Você tem sentido o cuidado de Deus? Você sente? Sinta o cuidado de Deus. No ar que você respira, não é? No ar que você respira, você deve sentir o cuidado de Deus. Você anda, você fala, você se alimenta sozinho. Você tem o pão na sua mesa, você tem uma família. Isso é sentir o cuidado de Deus. Você pode bater no seu peito e dizer: Deus tem cuidado de mim.
1: Aleluia.
2: Deus, tu és tão grande.
0: Em meio às lutas. Claro que tem a luta, porque o Senhor,
1: aleluia,
0: Ele nos prometeu, dizendo: no mundo tereis aflições. Ele disse para os discípulos, não foi? No mundo tereis aflições. Não tem outra palavra, não. No mundo terei vida boa. Está escrito na Bíblia de vocês? Porque na minha não está, não, viu? Na minha está dizendo é que terei aflição mesmo. Mas tem de bom ânimo. Vê o conforto, né, irmão Lamas? É um conforto. Mas tem de bom ânimo. Te alegra. Tu matou um leão hoje, mas já tem três lá na frente te esperando. Mas... tenha bom ânimo. Tenha bom ânimo. Tenha bom ânimo. Nessa noite alegra. Glória a Deus. Aleluia. Ele tem cuidado de nós. Se não fosse o cuidado do Senhor, a gente não estaria aqui. Eu disse ali em Caixa d'Água hoje que...

0: quem sobreviveu à pandemia é porque Deus tem plano na sua vida. Você escapou, igual Lázaro, escapou fedendo. Igual Lázaro, escapou. Então, faça festa, se alegre. Faça obra. Em meio às suas correrias, seu lazer, seus passeios, suas festas. Mas tire o seu momento a sós com o Senhor e faça a obra de Deus. Porque quem sobreviveu, é porque Deus te quer fazendo alguma coisa para Ele. Deus não te deixou sobreviver para tu estar de braço cruzado. Não, faça alguma coisa para o Senhor. Seja grato a Deus. Eu não encontrei ainda outra forma de agradecer ao Senhor pelo que Ele tem feito na minha vida. A única coisa que eu sei fazer e entendo é servir. É servir, somente isso. Servir. Porque Jesus já morreu em morte de cruz por nós. O que era para nós passar, Ele passou por nós. Vamos servir ao Senhor. Vamos ser grato, porque Ele tem cuidado de nós. Amém? Nós vamos estar orando para Jesus curar, né, irmã Jeane? Vamos orar para Jesus curar, para Jesus chegar com cura, com libertação, repreendendo as enfermidades, porque Deus, Ele pode mudar a tua história, curar a enfermidade que te oprime. Ele pode. Se Ele quiser fazer, Ele vai fazer agora na tua vida. Repreender este mal, repreender esta dor, esse mal-estar que tu estás sentindo, Ele pode fazer agora, porque Ele pode. Todo o poder está na mão do Senhor. Então eu te convido agora, eleva o teu pensamento ao trono da graça. E vamos estar apresentando ao Senhor os enfermos, as enfermidades que somente Ele pode curar. Amém? Glória a Deus. Vamos estar orando. Nossa irmã Jeane vai estar fazendo mais este clamor, apresentando ao Senhor. Depois a gente ouve o último louvor, né, irmã Lamax, que tem aí o último louvor. E em seguida nossa irmã Jeane, ela vai trazer a palavra no nome do Senhor Jesus. Amém?
1: Senhor, glória Jesus. A Deus. Senhor Jesus, aqui estamos.
0: Aleluia. Na tua presença, oh, Senhor. Jesus.
1: Deus
0: de milagre, Deus de milagre.
1: Tu opera, Senhor, na Deus vida daqueles que estão enfermos, Deus, Senhor. Quantos estão nos seus lares, Senhor, enfermos? Deus, quantos precisa neste momento de um socorro teu, Senhor?
0: Deus de milagre.
1: E nós cremos no Deus que servimos, oh, no Deus que adoramos, Deus, aleluia. E testificamos que tu, ó Pai, faz milagre. Louvado seja o teu nome. Deus, neste momento eu te rogo por aqueles que estão no hospital,
0: Senhor. E não deixa sequela.
1: Quantas vidas estão ali, Senhor?
0: Oh,
1: aleluia, naquela emergência, Senhor.
0: Visita
1: muito
0: criança,
1: nas áreas, Senhor.
0: Pais.
1: Outros estão entubados, meu amado Jesus.
0: Visita aquela criança.
1: Outro desenganado noite. Dos médicos, Jesus.
0: Repreende,
1: mas há uma
0: Senhor,
1: esperança. Há um Deus que
0: não
1: é tudo
0: que
1: pode fazer.
0: Sequela,
1: visita, Senhor, as áreas das crianças.
0: Visita
1: seus pais. Senhor. Aleluia,
0: Deus.
1: Aqueles que não têm mais esperança,
0: oh,
1: que os médicos,
0: Senhor
1: Jesus,
0: glória.
1: Aleluia, já desenganou.
0: Meu amado,
1: mas
0: Jesus.
1: A última palavra é tua, Senhor.
0: Tu és médico por
1: aleluia.
0: Excelência.
1: Jesus, aqueles que estão, Senhor.
0: Tu és o Deus que faz.
1: Aleluia.
0: Tu és o Deus.
1: Aleluia, Jesus.
0: Que pode.
1: Estão, Senhor Jesus,
0: meu Deus,
1: muitas vezes
0: meu Pai
1: oprimido,
0: querido.
1: Senhor, com a sua mente.
0: Oh.
1: Aleluia, vá lá naquela mente, Senhor.
0: Sim, Jesus.
1: Aleluia, brinda, Senhor Jesus.
0: Eu creio.
1: Aleluia, Pai. Com opressão, meu Deus amado.
0: Meu
1: Senhor. Meu Deus, aqueles que estão naquelas ambulâncias,
0: sim,
1: Senhor.
0: Jesus. Sendo
1: Jesus,
0: socorrido.
1: Socorre aquelas almas.
0: Meu Deus.
1: Aleluia. Visita
0: meu Deus,
1: o leito
0: as
1: dos
0: mulheres
1: hospitais.
0: Grávidas.
1: visita, cirurgias, Senhor, abertas, neste momento. Aleluia! UTI, aleluia, meu Deus, aquele lá, Senhor. Que nós
0: somente
1: estamos te
0: tu
1: pedindo,
0: é quem pode,
1: te
0: Jesus, chegar agora,
1: Senhor, aqueles que estão com
0: e curar e sarar,
1: Senhor.
0: Jesus,
1: tu
0: pode.
1: Tu és o médico por excelência.
0: Oh, Jesus.
1: Aqueles que estão com ansiedade, Deus.
0: Vai lá, Jesus.
1: Deus, meu Deus, meu.
0: Vai lá,
1: aleluia, Jesus. Socorre, Senhor Jesus.
0: Tu és aquele
1: tu
0: que
1: és o médico,
0: fazer um milagre,
1: Senhor.
0: Jesus.
1: Faça esse milagre nesta vida,
0: sim,
1: Senhor.
0: Jesus, eu creio.
1: Nós não sabemos onde está, mas tu está lá, Senhor, neste momento,
0: aleluia,
1: com a tua mão divina,
0: aleluia,
1: com o teu poder, Senhor,
0: glória,
1: repreendendo o mal,
0: glória,
1: curando as enfermidades,
0: aleluia,
1: Senhor Jesus, aleluia.
0: Bendito é o teu nome, Jesus.
1: Tu és o médico, Senhor, visita neste
2: aleluia
1: momento, Senhor, aleluia,
0: glória.
1: Nós te agradecemos, Senhor,
0: glória,
1: e crendo que tu és Deus de milagre,
0: sim, Jesus,
1: em nome de Jesus, amém.
0: Glória a Deus, glória a Deus. Glória a Deus, toma posse.
1: Aleluia.
0: O Deus que nós servimos é o Deus de milagre. Glória, glória ao nome de Jesus. Queridos irmãos, queridos ouvintes que estão nos acompanhando pelas
1: aleluia
0: ondas sonoras desta programação, vamos estar ouvindo o nosso último louvor do nosso Melhor de Dois. Amém? Recebemos muito da parte do Senhor através dos
1: aleluia
0: louvores. Nós estamos aqui impactados pela presença do Senhor. E recebemos porção grandiosa através dos louvores. O diabo, ele habita no meio das contendas, mas Jesus
1: aleluia
0: habita no meio dos louvores, não é? Desse jeito. Glória a Deus. Antes de tocar o nosso Melhor de Dois, nós temos um comercial. Amém? Fique ligadinho aí, porque a nossa programação aqui está completa.
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0: Oh, glória. Glória a Jesus. Nossa programação está recheada. E se você deseja ser um abençoador, entre em contato conosco e seja um abençoador desta programação, para que nós possamos permanecer no ar. Nós precisamos da sua ajuda. Precisamos que você seja um abençoador desta programação. Nós temos programas na segunda-feira, na terça e na quinta. São 3 dias de bênção. Porque você está em casa, está recebendo, não é? Nossos irmãos, nosso pastor,
1: aleluia, glória,
0: estão aqui fazendo a programação na segunda, na quinta. Nós estamos aqui, as mulheres estão aqui nas terças-feiras. Então, você está do outro lado recebendo. Nós estamos aqui transmitindo. E eu creio que você será um abençoador desta programação. Amém? Deus te abençoe. E aquilo que você for fazer será com certeza abençoado e recompensado por Jesus. Glória a Deus, eu creio. Vamos estar ouvindo o nosso último louvor da melhor de dois. E em seguida, ouviremos a palavra final em nome do Senhor Jesus. Glória a Deus. Nossa programação, ela é feita com a ajuda de Deus, com orientação do céu. Glória a Deus. Jesus, ele é maravilhoso. Cadê o hino, irmão Lamax? Cadê o louvor, irmão Lamax? Eita, glória.
1: Amém.
0: Cadê o louvor, irmã Jeane? Eita, aleluia. Tá aí o louvor, glória. Vai sair, em nome de Jesus. Glória a Deus.
1: Aleluia.
0: Comum e perfeito.
2: Nova Oral B3D White com micropartículas branqueadoras.
0: Oh, glória. Vai sair, em nome de Jesus. Aleluia. Este louvor belíssimo.
1: Aleluia.
0: Que é também uma mensagem. Somos comum e somos imperfeitos, não é? Glória a Deus. Mas Ele nos ama. Apesar de tudo, Ele nos ama. Glória a Deus. Oh, glória.
6: Nós somos comuns.
0: Medita na lei.
6: Imperfeitos.
0: Oh, meu
6: Deus.
0: Mas
6: Ele nos ama, apesar de nós.
0: Ele nos ama, apesar de nós.

0: que eu sou.
1: Aleluia. Oh, meu Deus, somos imperfeitos. É a misericórdia do Senhor que tem nos alcançado. Nós somos um milagre. Estamos aqui porque foi o Senhor quem nos escolheu. Glória a Deus. Nossa irmã Jeane está com a sua oportunidade. Fique à vontade, minha amada. Glória a Deus.
2: Saúde a todos os ouvintes com a gloriosa paz do Senhor.
1: Amém. Glória
2: que bom a Deus. Estar aqui, irmão. Quando Deus sabe, eu em casa ontem eu estava com bastante dor e dizia, Senhor, eu preciso chegar à rádio. Mas só o Senhor, Ele sabia, porque eu estava só na minha mente, clamava ao Senhor, Senhor, é uma responsabilidade, Senhor. E Tu tem colocado em nossas mãos, Senhor. Aleluia. Quando Tu doaste o Teu próprio Filho para morrer numa cruz por meus pecados. Aleluia. E muitas vezes a gente não doa a metade, nem um terço daquilo que Deus fez por nós. Muitas vezes nós ficamos em casa por mera, porque não queremos ir. Mas a obra, ela tem que ser feita. Pois foi-me dada a responsabilidade de estarmos aqui. E muitas vezes eu ficava em casa com muitas dores, não vou dizer. Mas eu dizia, Senhor, eu sei que vou. E hoje eu estou alegre por estar aqui, louvando e engrandecendo o nome desse Deus. E dizendo que Deus é Deus.
1: Aleluia.
2: E além de esse Deus, não há outro. Aleluia. Que conhece teu pensamento, que sonda a tua vida. Aleluia. E esse Deus, Ele está aqui presente.
1: Glória
2: e como
1: Deus.
2: Está presente
1: eu
2: no teu lar.
1: Jesus.
2: Porque a coisa aqui está tão boa. Aleluia. O Espírito Santo está falando a cada coração.
1: Glória a Deus.
2: E nós estamos sentindo a presença do Senhor. Em Sim. cada louvor que foi cantado, irmão. Se você parar para meditar o que Deus está a falar com você. Porque muitas vezes nós não compreendemos agora. Mas nós vamos compreender mais tarde.
1: Glória
2: Eu não sei o agora o motivo. Mas saberei o que Deus tem a fazer. Porque Deus é grande, Ele tem cuidado de nós.

0: Deus.
1: Aleluia.
0: Agradeço,
1: porque
0: Pai.
1: Deus, aleluia, é um Deus que vela por nós. Muitas vezes a angústia, a tristeza, aleluia, porque estamos aqui, irmãos, sentimos.

0: Jesus, quando esteve aqui, ele sentiu a minha aflição.
1: É.
0: Aleluia. Muitas vezes você sente uma dor, ele sente, ele sabe. Aleluia. Mas hoje nós estamos gratos ao Senhor. Eu mesmo sou grata ao Senhor, porque desejava muito estar aqui. E eu clamava a Jesus, eu quero. Me ajude. Porque muitas vezes quando a gente fala e a gente não consegue, porque aparece tanta coisa, mas estamos aqui. E ele faz assim, né? Aquieta teu coração.
2: Aleluia.
0: Vê o que eu vou fazer.
2: É,
0: aleluia. Deus é grande. Não importa o que você está a passar. Mas lembra que há um Deus que tudo pode fazer em tua
2: glória.
0: Vida. Aleluia. Muitas vezes nós nem sabemos. Aleluia. Nós gritamos, pedimos socorro. Aleluia. E Deus vem ao nosso socorro. Aleluia. Porque Deus, ele faz... Elevo meus olhos para o monte, onde nos virá o socorro?
2: Glória.
0: Esse socorro vem do Senhor. E na mesma hora o Senhor chega ao nosso socorro para nos dar vitória. Não é fácil, irmão, fazer a obra do Senhor. Mas quando fizemos com amor, com dedicação.
2: Aleluia.
0: Aleluia. Aquilo verdade, que Ele colocou Jesus. Na nossa mão. Aleluia. É para que nós fizemos. Aleluia. Vamos fazer antes que o Senhor ali nos cobre. Aleluia, mas estamos aqui grato ao Senhor.
2: Aleluia.
0: Aleluia. Eu sou grata por tudo que o Senhor tem feito na minha vida. Eu disse, Senhor, eu não sou merecedora, mas Tu és o Deus grande, o Deus que conhece a tua e a minha necessidade.
2: Glória
0: a esse Deus toda honra e a toda glória.
2: Sim, meu Deus.
0: Aleluia. O Senhor tem nos dado força, o Senhor tem nos dado saúde. É para trabalhar na obra do Senhor. É para buscar a presença desse Deus. Aleluia. E esse Deus é grande, irmão.
2: Glória.
0: Ele está conosco lado a lado. Ele nunca vai nos desamparar. Eu vou ler aqui em Marcos. Verso, capítulo 10, verso 46 ao 52, que fala sobre o cego de Jericó. Aleluia. Depois foram para Jericó, e saindo ele a Jericó com seus discípulos, e uma grande multidão, Bartimeu, cego, filho de Timeu, estava sentado junto ao caminho, mendigando. E ouvindo que era Jesus de Nazaré, começou a clamar e dizer, Jesus, filho de Davi, tem misericórdia de mim. E muitos se repreendiam para que se calassem, mas ele clamava cada vez mais,
2: aleluia.
0: Filho de Davi, tem misericórdia de mim. E Jesus parando disse que o chamasse, e chamaram o cego dizendo, tem bom ânimo, levanta-te, que ele te chama. E ele, lançando de si a sua capa, levantou-se e foi ter com Jesus. E Jesus falando disse, que queres que eu te faça? Aleluia. E o cego lhe disse, mestre, que eu tenha vista. E Jesus disse, vai, a tua fé te salvou. E logo viu e seguiu pelo caminho. Louvado seja o nome de Jesus. E nós vemos que na Bíblia ela também fala lá em Mateus, fala em Marcos, em Lucas, tudo sobre os dois cegos de Jericó. Ali o estado natural ali era do cego, necessitava, era necessitado e pobre, mas ele estava ali sentado com a certeza que Jesus ia passar, aleluia, e ia lhe ajudar. Louvado seja o nome do Senhor, a perseverança. Continuava até ser atendido. Ele gritava, aleluia, pedindo, aleluia. Aleluia, ouvindo ele de Nazaré, começou a clamar, dizer, Jesus, filho de Davi, tem misericórdia de mim. E o cego de Bartimeu, ele gritava, Jesus, tenha misericórdia,
2: aleluia,
0: de mim. E muitas vezes nós pegamos gritando, clamando, Jesus, filho de Davi, tem misericórdia de
2: verdade,
0: mim.
2: Deus.
0: Aleluia. E hoje ele te pergunta, o que é que tu quer que eu te faça. Aleluia. Aleluia. E ele pediu ao Senhor que visse, que desse visão a ele. Aleluia. Mas ele estava ali sentado. Aleluia. Ele estava ali no lugar. Aleluia. Ele não saiu dali porque sabia que Jesus ia passar por ali. Aleluia. Aleluia. Aleluia. Ele, quanto mais ele clamava, ele pedia. Aleluia. E muitas vezes, glorificado seja o nome de Jesus. E muitas vezes ele, cala a boca. Aleluia. Mas a petição dele era aquele que sabia que Deus poderia ouvir a sua petição. Então ele gritava: Filho de Davi, tenha misericórdia de mim. E hoje, aleluia, nós pedimos ao Senhor: Deus, ouve a nossa petição. Oh, e muitas vezes o Senhor, ele está te ouvindo a tua petição. Mas resta você pedir com fé, confiar que Deus pode dar vitória. Deus pode fazer como fez os dois cegos ali que estavam ali pedindo. Aleluia, por Deus, para que visse. E nós estamos aqui pedindo: Senhor, tem misericórdia de mim. E muitas vezes clamamos tão baixinho. Verdade, Deus, aleluia. Mas nesse dia, nessa noite, o Senhor te pede. Aleluia, busca-me. Pede com fé, glória, aleluia. Pede que Deus é aquele que ouve a tua petição. É um Deus que te compreende, que te sonda, aleluia. Que sabe a tua aflição, aleluia, aleluia. Louvado seja o nome de Jesus. E ele vai fazer como fez o cego de Bartimeu na tua vida, aleluia. Ele vai curar a tua dor, ele vai te dar, restaurar, aleluia, o que tu precisa nesta noite. Mas resta eu e você crer que Deus é Deus, aleluia, para cumprir as promessas a qual ele tem te prometido, aleluia. Mas eu tenho que clamar, eu tenho que buscar, aleluia. Enquanto é tempo, temos que estar na presença do Senhor. Senhor, eu preciso, aleluia. A gente tem que bater, buscar, aleluia. E estamos aqui, aleluia, rendendo adoração ao Senhor, porque ele conhece a nossa necessidade. Aleluia. Ele sabia que o Senhor poderia lhe curar. Mesmo que muita gente, aleluia, muitas vezes a gente escuta vozes, aleluia, ao contrário. Mas sabemos que ele mesmo ali, muitas vezes as pessoas, cala sua boca, aleluia, não grita, aleluia. Mas ele, quanto mais nós pedimos, ele gritava: Filho de Davi, filho de Davi, tenha misericórdia, aleluia, de mim.
1: Glória a Deus.
0: Não importa que tenha ali, gente. Olha, não é assim. Mas você está ali clamando, verdade, pedindo ao Deus do céu que compreende a tua necessidade. Oh. Aleluia. E ele conseguiu. Ele viu. Aleluia. Deus deu visão a Bartimeu. Aleluia. Sabe por quê? Porque ele estava clamando. Aleluia. Ele era necessitado, pobre, vivia ali sentado. Aleluia. Ninguém dava nada por ele. Mas ele sabia que Jesus ia passar e ia dar vitória a ele.
1: Aleluia.
0: Porque ele ficou no lugar.
2: Aleluia.
0: E é isso que Deus quer, que a gente esteja no lugar. Aleluia. Pedindo. Aleluia. Porque as aflições são grandes. Mas hoje nós temos que crer que Deus é Deus. É um Deus todo-poderoso. E neste momento ele está aí no teu lado te perguntando: Filha, o que tu queres que eu te faça? Aleluia. O Senhor está perguntando para ti. Aleluia. Diz a ele o que tu queres neste momento. Aleluia, que o Deus de Israel, aleluia, é o Deus grande para cumprir as promessas que ele tem feito. Aleluia.
1: Glória,
0: resta,
1: Deus,
0: irmão, confiar. É, muitas vezes a gente crê. Aleluia, muitas vezes as dúvidas vêm. É aí onde que Deus não opera. Deus quer que nós confiamos, entregamos, verdade, a ele. Aleluia. Quando tem aquele fervente oração, vem o meu coração.
2: Aleluia.
0: Aleluia.
1: Oh, glória, Jesus.
0: É nisso em fervente oração. Eu tenho que entregar ao Senhor e confiar. E crer que o meu Deus, Ele vai fazer. Mesmo em meio às lutas, meio em meio aos problemas, mas o Senhor está ali, lado a lado conosco.
1: Aleluia.
0: Ele nunca nos desamparou.
1: É verdade.
0: Aleluia.
1: Tu és
0: fiel. Ele nunca nos deixa. Muitas vezes pensamos que estamos tão só. Aleluia. Aleluia, mas o Senhor está ali conosco. Aleluia, quando os discípulos estavam ali naquele barco. E muitas vezes a gente pensa que Deus não está naquele barco, mas o dono dele estava lá.
2: Aleluia.
0: Ele estava lá naquele barco. E a gente ali, muitas vezes pensamos que estamos navegando só. Aleluia, mas não estamos só, porque há um Deus no céu. Há um Deus para nos ajudar. Imagine se Bartimeu, ele não pensasse que Deus não ia fazer, não ia dar cura a ele. Mas Deus, ele utilizou ali para fazer a grandeza desse Deus. Ele curou o cego de Bartimeu.
1: Aleluia.
0: Aleluia.
1: Glória a Deus.
0: E o Senhor abriu os seus olhos. Aleluia. Que Deus possa abrir os teus olhos espiritual. Para que possamos ver a grandeza de Deus na nossa vida.
1: Glória a Deus.
0: Muitas vezes a gente tem que pedir, Senhor, abre os nossos olhos espiritual. Para ver Tu operar. Para ver Tu fazer. Aleluia. Aleluia. Aleluia. Nós somos, muitas vezes, ingratos a este Deus. Porque recebemos e não sabemos nem agradecer o que Ele tem feito em nossa vida. E Bartimeu foi grato ao Senhor. E seguiu, foi embora. Aleluia. Aleluia. Aleluia. Porque Deus foi fiel e respondeu a sua oração.
1: Glória
0: a Deus. Aleluia. Jesus responde, Jesus está,
2: glória,
0: aleluia,
2: Jesus,
0: no teu viver. Aquieta o teu coração, aleluia. Lembra o que Deus tem feito, bendito seja o teu nome, Jesus. Deus, Ele está olhando, está te contemplando, neste momento, no teu
1: glória
0: lar.
1: A Deus.
0: Aleluia.
1: Tu és fiel, meu Deus.
0: Aleluia. Porque tanta inquietação no seu coração. Bendito seja o nome
1: glória
0: de Jesus.
1: Glória a Jesus. Glória
0: a Deus. Aquieta esse coração. Aleluia.
1: Aleluia.
0: Lembra o que eu tenho feito, o que eu vou fazer em teu viver. Aleluia. Aleluia. O Senhor Jesus é aquele que navega sobre o mar. Aleluia, sobre a tempestade. Oh, aleluia, Ele está ali conosco, lado a lado.
2: Aleluia.
0: Em meia zona que tem sido tão grande. Aleluia. Aleluia, muitas vezes. Aleluia, quando os discípulos ali acordaram, Senhor, Senhor. Aleluia, mas Ele disse, ô homem de pouca fé. É a nossa fé. E eu digo sempre, Senhor, acrescenta a minha fé. Eu preciso, Senhor, adorar e exaltar. Eu preciso ver os teus milagres acontecer em nossas vidas.
1: Glória.
0: Que Ele, Deus, Ele tem feito milagre, mais milagre em nosso viver.
1: Verdade.
0: E muitas vezes a gente nem vê o que Deus tem a fazer. Mas Ele diz, confia em mim. Aleluia. Deus, Ele é grande, maravilhoso.
1: Verdade.
0: Aleluia. Aleluia. Em meio a tantas dificuldades em nosso viver. Mas lembramos que precisamos estar no altar. Precisamos estar em nosso lugar. Aleluia. Esperar as vitórias do Senhor. Precisamos deixar de ser tão inquieto. E lembrar que Deus é aquele que sonda a nossa vida, que conhece.
2: Desse jeito.
0: Bendito
1: aleluia.
0: Seja o nome do Senhor.
1: Oh, glória a Deus.
0: E Ele não vai desamparar o teu servo. Aleluia.
1: Tu és maravilhoso.
0: Deus, louvado seja o nome de Jesus.
1: Aleluia.
0: Como é bom estar na presença do Senhor.
1: Sim, meu Deus.
0: Como é bom sentir o Espírito Santo a falar em nossa vida.
1: Glória.
0: Aleluia. É muito bom mover do Espírito Santo. Eu digo, Senhor, nada paga o gozo da tua presença.
1: É, Jesus.
0: Irmão, quando estamos ligados com o céu, em qualquer lugar o Senhor está a falar. Se é no teu
1: Aleluia.
0: Lar, se é você andando, se é você onde estiver, o Senhor está ali a contemplar, a falar e dizer, filho meu, aquieta o teu coração. Aleluia. E sabe o que Deus irá a fazer. Aleluia, esse Deus é grande e maravilhoso.
1: Glória a Deus.
0: É por isso verdade, que estamos Jesus. Aqui, grato ao Senhor por tudo que o Senhor tem feito. Eu e vocês não somos merecedores, mas a misericórdia do Senhor. E quando Ele disse, a minha graça vos basta.
2: Aleluia.
0: Aleluia. É pela graça do Senhor. É a graça de Deus na nossa vida, irmão. Se não fosse a graça do Senhor... Mas estamos aqui,
1: aleluia.
0: Aleluia, sob a mão potente desse Deus.
1: Sim, meu Deus.
2: Oh,
0: aleluia.
1: Verdade.
0: Sobre Deus. A mão deste Deus.
1: Obrigado, aleluia. Senhor. Obrigado, meu Deus.
0: Aleluia.
1: Te agradeço, Jesus.
0: Deus é grande. Graças aleluia. Não há gigante. Aleluia, que Ele não possa derrubar. Não há gigante que levante na tua
1: aleluia.
0: Vida, que esse Deus não possa derrubar, destruir. Glória, aleluia. Tudo aquilo que foi feito, aleluia, o Senhor irá destruir. Aleluia. Não há barreira que empata, aleluia, o Deus fazer o que Ele quer fazer na nossa vida.
1: Glória,
0: aleluia. Aleluia. Glória a Deus. Aleluia. Muitas vezes a barreira está tão grande, mas por trás dessa barreira há um Deus grande. Aleluia. Aleluia, que derruba toda a barreira que está em nossa frente.
1: Glória a Deus.
0: Aleluia, bendito seja o nome de Jesus. A esse Deus merecedor de toda a honra, de toda a glória. É por isso que estamos aqui gratos ao Senhor. Eu sou grata ao meu Deus por tudo que Ele tem
1: obrigado,
0: nos concedido.
1: Jesus.
0: Aleluia.
1: Verdade.
0: Essa noite foi noite de Deus, aleluia, entrar em teu lar. Aleluia. Essa noite foi noite de bênção, irmãos.
2: Glória.
0: Essa noite foi noite de reconciliação.
1: Verdade,
0: essa noite foi noite de Deus trabalhar no teu viver.
1: Sim, Jesus.
0: Aleluia. Esse Deus é grande, maravilhoso. Deus, Ele teve uma palavra para cada um ouvinte nesta noite. Resta eu e você. Eu sei que cada um precisa. E cada um aqui recebeu de Deus uma palavra.
2: Aleluia.
0: Deus não dispensou ninguém vazio nesta noite.
1: Verdade.
0: Aleluia. Ele tem usado os seus servos, tem usado a sua serva. Aleluia. Aleluia. E tem dado... Há uma porção a cada um. Que Deus grande. Resta você tirar a sua porção que
1: aleluia.
0: Você precisou.
1: Obrigado, Jesus.
0: Aleluia.
1: Eu te agradeço, Pai.
0: Aleluia, aleluia. E essa porção, eu sei que Deus vai te dar. Aleluia, nesta noite. Aleluia. Lembra que Deus é aquele que compreende. É aquele que te ama. É aquele que cuida, que vela por você. E toda gratidão a esse Deus. Em nome de Jesus, somos gratos por tudo
1: aleluia.
0: Que o Senhor tem feito.
1: Oh, glória
0: Amém.
1: A Deus.
0: Aleluia.
1: Oh, glória, oh, glória. Glória para Jesus. Que
0: aleluia.
1: Queres que eu te faça?
0: Aleluia.
1: Diga para o Senhor e Ele está pronto para
0: bendito
1: te ouvir.
0: Bendito seja o nome de Jesus.
1: Que palavra maravilhosa. Que o Senhor preparou para nós.
0: Aleluia.
1: E vamos ficar nos alimentando.
0: Glória.
1: porque próxima terça-feira tem mais. Amém? Em nome de Jesus.
0: Aleluia.
1: Agradecemos a você que ficou conosco até agora, recebendo da parte do Senhor. Que Ele permaneça abençoando a tua casa, a tua família, com ricas bênçãos do céu. Nós vamos estar orando, agradecendo ao Senhor por esta programação abençoada do nosso ciclo de oração. Vamos estar agradecendo a Ele por tudo que Ele dispensou para nós. Amém? Eu convido nosso irmão Lamax para ele estar orando por nós, agradecendo ao Senhor por esta programação abençoada, para que o Senhor nos leve em paz para a nossa casa. Em nome do Senhor Jesus.
3: Glória a Deus. Queridos irmãos, nós vamos orar, não é? Ao Senhor, em nome de Jesus. Maravilhoso Deus, Pai querido, no nome de Jesus, o Teu Filho amado, queremos te render graças por este trabalho tão abençoado, pela Tua presença entre nós, na nossa vida, na direção deste trabalho. Pai querido, continua abençoando cada rádio ouvinte, cada lar, cada família. Que a Tua mão de Deus continue estendida, operando milagres, prodígios e maravilhas, Senhor. Pai, também te pedimos, leva-nos em paz para os nossos lares. E continua, Senhor, nos usando para a glória do Teu nome. Continua ajudando a irmã Dinaure, Senhor, na direção desse trabalho. Que a Tua mão de Deus continue estendida, Senhor, sobre a vida da Tua filha, fazendo o Teu querer e a Tua vontade. Ajuda-nos em tudo, leva-nos em paz. E nos dê um restante noite na Vossa presença. É o que nós te pedimos e já te agradecemos em nome de Jesus. Amém.
1: Glória a Deus. Deus abençoe a sua vida. Foi uma bênção cultuar com você nesta noite. Receba o nosso abraço. Que a sua noite seja uma bênção em nome de Jesus. Amém.
3: Amém.
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1: Então, vou cantar para vocês nada mais, nada menos do que Perfídia.

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0: Essa nota é perigosa.
1: Oh, esse desafinou o tempo todo, agora eu quero ver se você solta essa nota aí.
0: Mas logo hoje o seu Armando tá aí?
1: Pois é, desafinou aqui pra burro esse cabra aí.
0: Seu Armando é que cheirar mupinho.
1: Ô Luiz, o negócio é o seguinte, você tá enganando, enrolando aí, eu quero ver essa nota sair aí.
0: Não, mas hoje fez um calor da molesta, né? Já estão falando tanto do calor do Maracanã no domingo, eu só quero ver a cara dos flamenguistas depois do jogo.
1: Ele está levando vocês na conversa. Cadu agudo.
0: É, mas não é só eu que vou acochar aqui hoje, não. Hein? Tem muito nem que tem aqui arrochar lá no, também, viu?
1: É. Tá,
0: então,
1: arrocha que sai.
0: Vou arrochando logo de cá.
1: Vai.
0: Derrama! Mas hoje eu não estou bom, estou com pigarro da molesta. É melhor mudar, vou mudar essa nota. Eu vou mudar essa nota.
1: Muda. Oi.
0: Covarde, eu sou é vaqueiro.
1: Luiz, vem cá, mostra que você é capa macho. Solta essa nota aí, vai.
0: Eu vou cortar a linha 60, tá?
1: Corta. 60.
0: Derrama!

0: Você gosta de tocar em dó maior?
1: Quero.
0: Porque é tom de pobre.
1: Ixi.
0: Não tem sustenido nem bemol.
1: Primeiro e segundo?
0: É.
1: Primeiro.
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1: Tudo em marcha ré.
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0: 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Você tá entendendo, não tá?

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0: você ainda mente muito.
1: Bom, eu minto um pouco, mas o maior potoqueiro lá de Pernambuco é você, bicho.
0: Já fui.
1: Já foi? Já perdeu a coroa?
0: Depois que me casei, constituí família.
1: Mas dona Helena não gosta de mentira.
0: Você sabe que a melhor coisa da vida é família, não é?
1: É.
0: Então, eu criei juízo. Então hoje eu minto muito pouco.
1: É mesmo?
0: É.
1: Mas me disseram que você mente mais que mulher dizendo a idade.
0: Que é isso? Que é isso, Carmela?
1: Vamos ver, vamos conferir?
0: Vamos conferir.
1: Conte uma mentira lá, vamos ver.

0: boa. Essa é carioca, hein?
1: Manda lá.
0: Segura.

0: a sua mentira, hein? Mas agora não vou mexer com a família. Pode mexer com a família?
1: Você que sabe da sua vida.
0: Não, eu vou mexer com a família. Pode ou não pode?
1: Bom, não falando em mãe...
0: Mãe não vai mexer.
1: Não, mãe não dá.
0: Não, mãe é uma só, a gente não vai mexer. Mas por quê?
1: Pô, porque mãe deve ser respeitada. Até o chofer de caminhão... Ah. Até o chofer de caminhão respeita o nome da mãe da gente.
0: Por quê? Como é que é?
1: Pode prestar atenção em toda a traseira de caminhão que tá escrito lá. Mãe, tenha distância.
0: Ai! Bom, então vou mexer com a sogra que não tem importância, né?
1: Sogra pode.
0: Pode mexer?
1: Tanto que não seja minha.
0: Eu vou segurar. Eu vou te contar um caso que outro dia sucedeu. Minha sogra está de prova que tal fato aconteceu. Uma cobra venenosa viu a velha e morreu. Sim. Mas em vez da minha sogra, foi a cobra que morreu.

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0: Derramar o gai. Derramar o... Será que sai?
1: Sai!
0: Derramar o gai!
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0: Agora já são 6:08, 6:08. Muito bom dia a você que está ouvindo aqui a nossa Toritam FM 104,9. A partir de agora as informações broncas que aconteceu em toda a região é de chegar aqui na sua 104,9. 6:08, 6:08. Hoje é quarta-feira, hoje dia 3. 3 aí. É, rapaz, de junho de 2025. A todos vocês aí, um ótimo dia, papai do céu, meu senhor, todos. E muito obrigado pelo carinho, pela audiência de todos. Vamos trazer aqui os destaques do programa de hoje. Daqui a pouquinho, o repórter policial Adielson Galvão chega trazendo informações aqui na Toritam FM. É que elemento foi preso, acusado de furtar um portão de um túmulo lá no cemitério de Agrestina. Daqui a pouquinho, detalhes. Vamos trazer informações também aqui na Toritam FM, que elemento matou a esposa e o cunhado. Esse fato aconteceu lá na cidade de, ou seja, na zona rural da cidade de Belo Jardim. Daqui a pouco também todas as informações. Vamos trazer informações também aqui da sua Toritam FM com o repórter ali Alson Galvão. Cadê aqui, rapaz? A matéria sumiu aqui. Agora sim, voltou aqui a internet, né? Cadê aqui a matéria para a gente trazer informações? É que elemento que matou, cadê aqui? Elemento que matou um homem, né? Lá no estado da Bahia. Isso lá no estado da Bahia, há 34 anos atrás. Ele foi preso lá na zona rural de Frei Miguelinho. Daqui a pouquinho, todas as informações aqui na sua 104,9. Informações também aqui na Toritam FM. Com o repórter Adielson Galvão, é que elemento que tentou matar a esposa foi esfaqueado pelo cunhado lá em Bezerros. Daqui a pouquinho todos os detalhes aqui na sua 104,9. Agora 6:10, 6:10, programa Rota 104, que tem a participação dos melhores repórter policial do interior do estado de Pernambuco, Adielson Galvão, Ademilton Silva. Daqui a pouco também traz informações direto de Santa Cruz do Capibaribe e região. E tem os colegas repórter também que deixam você aí por dentro de tudo. Colegas que participam aqui do programa Rota 104. Abraçando o pessoal que está ligado aqui, ó. A pessoa aqui do centro da cidade, pessoal da Coab, Independente, Planalto, Coquiral, Novo Coquiral. Pessoal que está nos ouvindo, a gente só tem a agradecer a audiência de todos. Você aí da Vila Canã, um abraço a todos. Canã, parte alta, parte baixa. A você do bairro de Fazenda Velha, muito obrigado a todos aí, sempre ouvindo aqui a sua 104,9. A gente só tem a agradecer a audiência de todos. 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Agora 6:11, 6:11, vamos trazer aqui a primeira matéria com o repórter aqui, o Adielson Galvão. Ele que vai chegar trazendo informações aqui na sua 104,9. É que elemento tentou matar a esposa e foi esfaqueado pelo cunhado. Esse fato ocorreu lá em Bezerros e foi hospitalizado. Vamos com os detalhes com o repórter Adielson Galvão. Adielson, chega trazendo informações, trazendo detalhes aqui na sua 104,9. É com você, Adielson. Cadê aqui o Adielson para trazer informações?
1: Será apresentado na audiência de custódia o Elisângelo Santos Silva, de 50 anos de idade, indivíduo que tentou matar a companheira no bairro Irmã Júlia, também conhecido como bairro do Salgado, na cidade de Bezerros. Esse crime aconteceu na noite do domingo, dia 24 de maio, e o elemento, ele chegou inclusive a atirar na cabeça da esposa, foi um tiro de raspão, e ele antes disso, né, ainda teria apontado o revólver para cabeça de uma criança de 10 anos de idade. A sorte é que ele puxou o gatilho, no entanto, as munições pinaram. Então, a esposa se estressou, ele foi e puxou a arma para ela, né, e atirou contra a cabeça da companheira, a Poliana Alves Silva, que chegou a passar uns dias internada no hospital lá de Bezerros. No entanto, já está em casa, enquanto que o Elisângelo, ele acabou sendo esfaqueado pelo irmão da Elisângela, rapaz conhecido como Everton, que foi levado para a delegacia de Bezerros, e prestou depoimento e foi liberado, né? Porque ele foi defender a irmã que foi vítima desta tentativa de feminicídio. Então, o indivíduo, ele tentou matar a companheira, vivia com ela já há algum tempo e por pouco não a assassinou com um tiro na cabeça. Foi autuado em flagrante por tentativa de feminicídio e o que a gente torce é que ele seja recolhido à penitenciária e juiz Plácido de Souza, aqui na cidade de Caruaru.
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0: Agora 6 horas mais 14 minutos, 6:14. Você está ligado aqui na Turma Tama FM, programa Rota 104, onde você fica aí por dentro de tudo que acontece na área policial. 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
0: Portanto, entre em contato aí com o nosso amigo Nego da Malhada, Potência Negra aí, tá certo? Um abraço aí, também o pessoal trabalha com ele, tá nos ouvindo, tá ligado aqui na nossa programação aí, ó. Nosso amigo Nino, né? Nino do Brega, a Maria, também a Fátima. Um abraço a todo o pessoal que trabalha com o Nego, ouvindo aqui a nossa programação, valeu. Um abraço aqui, meu amigo Silvânio Dietão, tá ligado aqui na Turma da FM, a gente agradece, grande Silvânio. 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Valeu, grande Léo, sempre ouvindo aqui a nossa 104,9. Agora 6 horas mais 17 minutos, 6:17. 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Agora 6 horas mais 17 minutos, 6:17. meu amigo Rubens da Rubetex, também está nos ouvindo, está ligado aqui na nossa programação. 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Valeu, grande Rubens, ligado aqui na boa. Um abraço, meu amigo Renato Água, também tá nos ouvindo, tá ligado aqui na boa. Nosso amigo aí, o Daniel Pedro, sempre nos ouvindo, sempre ligado aqui na nossa programação. Valeu. São 6h18, 6h18. Daqui a pouquinho, o repórter Adilson Galvão, ele vai trazer informações. É que homem que ele foi preso, ele saiu mandado de prisão ao seu desfavor. Há 34 anos, ele tinha matado um jovem lá no estado da Bahia. Ele foi preso ali em Lagoa de João Carlos, de Frei Miguelinho. Daqui a pouquinho, detalhes com o repórter Adilson Galvão, trazendo informações, trazendo detalhes. E informações também, daqui a pouquinho, é que o elemento foi preso, acusado aí de furtar um portão lá de um túmulo, lá no cemitério da cidade de Agrestina. Daqui a pouquinho detalhes aqui na Toritama FM. E também detalhes daqui a pouquinho, é que o elemento tentou matar a esposa e foi esfaqueado pelo cunhado. Esse fato aconteceu lá em Bezerro. Daqui a pouquinho todas as informações, todos os detalhes na Toritama FM, onde você fica aí por dentro de tudo. Um abraço aqui ao nosso amigo que está nos ouvindo, está ligado aqui na nossa programação. Meu amigo Gilberto, lá no sítio São João de Cima, está ouvindo aqui a Toritama FM, a gente agradece. Valeu, grande Gilberto, sempre ligado aqui na melhor. Maria de Nozinho está nos ouvindo. Meu amigo Galego aí na Vila Canã também está nos ouvindo. Meu amigo Joab, a potência Joab, na Vila Canã também está ligado aqui na boa. A Vânia, lá em Fazenda Velha, um abraço aí, a Vânia, sempre ligado aqui na boa, sua família nos ouvindo, e a gente só tem a agradecer a audiência de todos. Meu amigo Quito Branco aí da Traveto, também Fazenda Velha, obrigado a todos vocês. E por falar em Fazenda Velha, um abraço ao pessoal aí da Nova Padaria lá em Fazenda Velha, certo? Um abraço a todos vocês. 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Agora é 6h20, 6h20, ali Fazenda Velha também que está nos ouvindo, é o nosso amigo Aloysio, o grande Aloysio do bar, o bar do Aloysio aberto aí todos os dias. 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Bom dia também do nosso amigo Enio, né? O filho do Gordo, tá nos ouvindo, tá ligado aqui na boa. Um abraço aqui, meu amigo, que tá nos ouvindo, tá ligado aqui na boa. Ah, rapaz, a potência aí, sempre ligado aqui na boa. Meu amigo Krau, valeu Krau. Seu Duda do Mercadinho também tá nos ouvindo, tá ligado aqui na boa. Valeu, seu Duda, sempre ligado aqui na melhor. O pessoal lá da Rony, nosso amigo aí, Ninhada, sempre nos ouvindo, sempre ligado aqui na boa. Meu amigo Denis, um abraço a todos vocês. O amigo Ronaldo aí da Rony, um abraço a todos vocês, sempre ligado aqui na nossa 104,9. Meu amigo Ribeiro, também a potência Ribeiro, ouvindo aqui o Roda 104. Gente, vamos com mais informações. Agora chega mais uma vez aqui, é o repórter policial Adielson Galvão, vai chegar trazendo informações, trazendo detalhes. É que, cadê, rapaz? Elemento que matou um rapaz há 34 anos lá no estado da Bahia. Ele estava aí, rapaz, segundo informações, que é toyoteiro. Ele estava ali, ou seja, foi preso em Lagoa de João Carlos, zona rural de Frei Miguelinho. Adielson Galvão chega trazendo informações, trazendo detalhes aqui na sua 104,9. É com você, Adielson.
1: Durante a noite desta segunda-feira, a equipe da delegacia de Frei Miguelinho, tendo à frente o delegado doutor Humberto Pimentel, deu cumprimento ao mandado de prisão lá no distrito de Lagoa de João Carlos, que fica na área rural da cidade. O alvo foi o toyoteiro Cícero Justino de Souza, de 60 anos de idade, que há 34 anos cometeu um assassinato brutal. Ele matou um rapaz enquanto dormia lá em Camaçari, no interior da Bahia. Ele tinha acabado de ser condenado no julgamento que estava acontecendo lá na Bahia, né? E já estava se preparando para fugir quando foi localizado e preso. Doutor Humberto Pimentel, questão de minutos, né? Vocês não perderam de vista, né? O elemento que ele estava participou deste júri, né? Através de uma videoconferência e já estava se preparando para fugir quando vocês deram a butada e o prenderam já dentro do carro da filha, delegado?
4: Correto. Ontem, por volta das 5h40, nós recebemos o mandado de prisão através do promotor de justiça de Camaçari, que nos passou as informações do mandado, como também nos passou a informação do crime cometido pelo imputado, pelo conduzido, o Cícero. Crime esse ocorrido em 1992. Foi no período da quaresma, do período da Semana Santa. O que motivou esse crime? Segundo o promotor, ele informou que o Cícero foi pescar em uma propriedade na Semana Santa e a genitora da vítima, que tomava conta dessa propriedade, não permitiu porque não tinha autorização.
1: Ô, doutor, que eu soube que inclusive é um costume lá dessa região, lá onde ocorreu o assassinato, das pessoas pescarem o próprio peixe ali no período da Semana Santa, e foi justamente era o intento do Cícero Justino. No entanto, a senhora, ela era moradora lá dessa propriedade, como ela não tinha permissão do patrão, ela não autorizou, e isso acabou gerando uma revolta muito grande no Cícero, que posteriormente teve um atrito com o rapaz que ele veio a matar dias depois?
4: Exatamente, ele tentou pescar no tempo da Semana Santa.
1: Que eu soube que inclusive é um costume lá dessa região, lá onde ocorreu o assassinato, das pessoas pescarem o próprio peixe ali no período da Semana Santa, e foi justamente era o intento do Cícero Justino. No entanto, a senhora, ela era moradora lá dessa propriedade, como ela não tinha permissão do patrão, ela não autorizou, e isso acabou

0: estava até com um facão e não permitiu a entrada, defendendo sua genitora. Momento este que, segundo a testemunha que participou do júri, ele gritou: que pena, decretou sua morte. 15 dias após, de forma premeditada, o Cícero esperou, que observou que a vítima tinha ingerido bebida alcoólica, um rapaz de 21 anos, e foi dormir. Momento esse que o Cícero se aproveitou, adentrou a residência e efetuou 3 golpes de faca no peito da vítima e ainda saiu com a faca suja de sangue e gritando na rua da própria cidade lá, se vangloriando, dizendo que tinha cumprido o que tinha prometido. A partir daí ele fugiu, passaram-se 34 anos, ele foragido, sem se apresentar, e no dia de ontem houve o júri popular. Ele participou por videoconferência, tomou conhecimento da sua sentença de 18 anos e 9 meses, tá certo? E por volta das 13h40 o mandado foi expedido, nos passaram esse mandado. A partir daí nós tínhamos conhecimento, monitoramos, juntamos a equipe da delegacia de Frei Miguelinho com a equipe de Malhas da Lei da 16ª DECEC Limoeiro, passamos a monitorar e por volta das 6h30 nós observamos e avistamos o imputado já dentro do veículo de sua filha. Nós abordamos o veículo, o imputado se identificou, ele estava com quase R$5.000 em dinheiro, pronto para fugir, já tinha 2 malas prontas, ele estava se preparando para ir para o estado de Alagoas, ele acreditando que passava mais 30 anos, ficaria impune, certo? Momento esse foi dado voz de prisão, ele foi conduzido à delegacia de Limoeiro, está sendo apresentado agora, nesse instante, a audiência de custódia e vai responder pelo crime na penitenciária de Limoeiro, que é o lugar mais próximo, e já informamos ao Ministério Público de Camaçari. O promotor ficou muito satisfeito, certo? Tanto pela rapidez como pelo fato de que, caso nós não chegássemos no momento, nós não chegaríamos, nós não teríamos o êxito que tivemos, e ele ficaria impune, continuaria impune pelo crime que ele cometeu. Diante disso, ele está sendo apresentado à audiência, vai receber o mandado de recolhimento e daqui a algum momento vai estar na penitenciária começando a cumprir sua pena.
1: Ô, doutor, e ele demonstra algum tipo de arrependimento por ter cometido um crime tão cruel contra um rapaz que defendeu a mãe, né? Ele muito agressivo, foi para cima da mãe desse rapaz, e o rapaz foi defender a mãe e ele tramou a morte desse rapaz, né? Aproveitou que ele estava dormindo e o matou enquanto dormia. Ele demonstra algum tipo de arrependimento?
0: Ele informou que tinha se convertido, que estava pagando pelos seus crimes, mas em momento algum ele se apresentou após a condenação, ou seja, nada de arrependimento, é só conversa, porque ele já estava se preparando, tá certo, para ir para o estado de Alagoas, de onde ele é natural, ou seja, ele ia ficar foragido por mais anos e o crime ficaria impune.
1: Pois é, e uma prova, né, de que um dia a conta chega, e também destacando aí a entrega, né, da sua equipe, tanto da delegacia de Frei Miguelinho, como também da delegacia de Cumaru, as quais o senhor é o chefe, né? Equipes que estão realmente muito comprometidas com esse combate à criminalidade.
0: É o nosso trabalho, né? O cumprimento dessa prisão nos satisfaz, é o dever cumprido, faz com que a gente fique feliz em atuar e dar uma resposta à sociedade por uma injustiça cometida.
1: Ok, obrigado então, delegado doutor Humberto Pimentel, tá aí, né, gente? Cícero Justino de Souza, 60 anos de idade, preso lá no distrito de Lagoa de João Carlos, zona rural de Frei Miguelinho, 34 anos após cometer esse crime brutal lá em Camaçari, no interior da Bahia, né? E achava que estava tudo bem, que ia conseguir mais uma vez fugir da justiça, mas infelizmente para ele, né? Infelizmente para a sociedade e para a polícia, o elemento foi tirado de circulação e neste momento sendo apresentado na audiência de custódia lá de Limoeiro.
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3: Agora 6 horas mais 29 minutos, 6h29. Um abraço aqui, está nos ouvindo, está ligado aqui na nossa programação, nosso amigo aí, rapaz, Deildo. Está nos ouvindo, está ligado aqui na nossa Turma FM, lá no Mercadinho Santa Luzia. Mercadinho Santa Luzia, ali na... no Deus é Fiel, não é isso? 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Valeu, grande Deildo, tá nos ouvindo, tá ligado aqui na sua Toritama FM 104.

0: número 9. Abraço ao nosso amigo que está nos ouvindo, está ligado aqui na boa. Meu amigo aí, o Gerard, aí o Alto da Saudade, está ligado aqui na boa. Valeu, Gerard. O nosso amigo Nilson, aí do Lava Jato, também está ouvindo aqui a Tortema FM, a gente agradece. 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Valeu, grande Paulo, ele e a equipe, né, trabalhando e ouvindo aqui a Tortema FM, a gente agradece, tá bom? São 6 horas mais 30 minutos, 6h30. Deixa eu ver mais por aqui, quem está nos ouvindo, está ligado aqui na boa. Muita gente nos ouvindo, a gente só tem a graça e a audiência aí de todos vocês, tá bom? A Rosa lá na Vila Canã está nos ouvindo, está ligado aqui na boa. Valeu, Rosa. Ligado aqui na Tortema FM 104,9. Deixa eu ver mais por aqui, rapaz. A nossa ouvinte também, a Jacira, está nos ouvindo. Valeu, Jacira. Maridozinho, rapaz. Marliette, lá na Vila do São João, está ouvindo aqui a Tortema FM. Nosso amigo Cordeiro, Bruno, Tan. Um abraço ao pessoal aí do São João, ligado aqui na Tortema FM. São João de Cima, nosso amigo novo. Um abraço ao meu amigo novo, Gilberto. Zé Cabelo do Gás, também está nos ouvindo. Meu amigo Zezinho aí do Bar do Tira Gosto, lá no Sítio Caldas. Um abraço a todos vocês, tá bom? Pessoal, ligado aqui na melhor. A gente agradece a todos. Deixa eu ver mais por aqui. Meu amigo Leléu, da equipe do Papa Légua, está nos ouvindo, está ligado aqui na nossa programação. Valeu, Leléu, aí da equipe do Papa Légua, de Fazenda Velha, que vem aí mais uma festa aí, mais um aniversário, 24 anos de existência, mês de agosto, né? Seria dia 29 de agosto. Aí da equipe do Papa Légua, de Fazenda Velha, nosso amigo Bordado está nos ouvindo, Dada. Um abraço a todos vocês do Papa Légua. Agora, Zé Careca também, tá ligado aqui na Tortema FM. Rapaz, ontem foi o aniversário, né, do nosso amigo aí, Renato da Água, né, grande Renato, aniversário ontem, parabéns ao grande Renato, a potência Renato da Água. São 6h32, 6 horas mais 32 minutos, você pode ficar à vontade, gente, mandar mensagem pra gente via WhatsApp, 9807-5711 é o nosso número aqui do WhatsApp, ligado 24 horas, ok? Um abraço ao pessoal que está nos ouvindo, pessoal aí na Feira do Gado, hoje quarta-feira tem Feira do Gado aqui na cidade de Toritama. Valeu, aí todos estão marcando presença aí na Feira do Gado, aqui na cidade de Toritama. A gente agradece aí a audiência de todos, tá certo? São 6 horas, 6 horas 33 minutos, 6h33. 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Abraço, meu amigo 10. Seu João também, tá nos ouvindo, tá ligado aqui na boa. Valeu, seu João. Nosso amigo aqui, Fela, também sempre nos ouvindo. Valeu, Fela. Abraço, meu amigo Pedro Neto, aí da lavanderia São Cristóvão. Mais uma vez, bom dia, meu amigo Quito Branco, aí da Travete, ali no bairro de Fazenda Velha. Meu amigo Hulk, do Lanche, também está nos ouvindo. Valeu, um abraço a todo o pessoal aí, ouvindo a Tortema FM. A gente agradece. Pessoal das lavanderias, aí do bairro de Fazenda Velha. Você das lavanderias, aqui Toritama, um abraço a todos. A gente vai um pequeno bloco de apoio cultural na volta. A gente vai trazer informações aqui da Tortema FM, gente. Elemento que tentou matar a esposa, foi esfaqueado pelo cunhado. Daqui a pouquinho, detalhes, foi lá na cidade, na cidade de Bezerros. Daqui a pouquinho, todas as informações. E também, elemento foi preso, acusado aí de furtar um portão lá no cemitério, ou seja, lá no cemitério, na cidade de Agrestina. Daqui a pouquinho, detalhes, um portão de alumínio. Ele foi preso, acusado de ter furtado. E vem acontecendo vários furtos lá no cemitério da cidade de Agrestina. Daqui a pouquinho todos os detalhes. Agora 6:35, 6:35.
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2: Agora já são 6:40, 6:40. Bom dia ao pessoal que tá ligado aqui na sua Toritama FM. A gente agradece o carinho, a audiência de todos vocês. Pessoal aí do Novo Alvorecer, muito obrigado. Dona Maria, né, a mãe do nosso amigo Léo, tá ouvindo aqui a Turtama FM, a gente agradece. Meu amigo Biga, Altidor, também tá nos ouvindo, tá ligado aqui na boa. Valeu, grande Biga, Altidor, aqui no centro da cidade, ligado aqui na Turtama FM. Meu amigo Valdo Forro, tá nos ouvindo. Meu amigo Zé da Galinha, trabalhando e ouvindo aqui a Turtama FM, lá no Abatidor, nosso amigo Louro. Pô, falar ali no Abatidor, nosso amigo Louro. Um abraço a todos vocês que estão nos ouvindo. Tá ligado aqui na nossa programação, aí no centro da cidade. Meu amigo Ivan Moura, lá na Coab, também tá ligado aqui na Toritama FM. Valeu, grande Ivan Moura. E todo o pessoal da Coab, o Renato, tá nos ouvindo, tá ligado aqui na boa. Valeu, Renato, aí na Coab. Meu amigo Negão do Bar também, tá ligado aqui na nossa programação. Valeu, meu amigo Negão do Bar. Aqui, Ivan Moura já mandou na hora. Aqui, o ok. Valeu, grande Ivan. A potência Ivan, ouvindo a Toritama FM na Coab. Meu amigo Will Rai. Potência Bill Rai também está nos ouvindo, tá ligado aqui na boa. Deixa eu ver aqui, rapaz, é muitas mensagens. Nosso amigo aí, o Joab, valeu. Meu amigo aí, Aloys do Bar, ligado aqui na Toritama FM, valeu. Lembrando que o bar do Aloys é aberto aí todos os dias, ali no bairro de Fazenda Velha, ali por trás do posto de combustível. Aí também nosso amigo que está nos ouvindo é o Ninha Cabeleireiro, sempre ligado aqui na melhor. 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Deixa eu ver por aqui, ó, vende sua casa no Príncipe da Paz. Lá na rua Canaã, medindo 5, né, 5 de largura por 21 de comprimento. O telefone é esse aqui, ó. Deixa eu ver por aqui. É o 80 89 57 42 14, ok? Portanto aí, ó, o telefone aí da venda dessa casa é o 89 57 42 14. A casa aí, a garagem cabe 2 carros, tá certo? Tem uma cisterna boa. A rua lá tá sendo calçada. Tá até um vídeo aqui. O nosso amigo, o Leandro, mandou para mim o vídeo aí da rua, da casa, e a foto da casa. Tá certo? Quem se interessar pode entrar em contato aí com esse número, tá certo? Valeu, grande Leandro. Ouvindo aqui a sua Toritama FM 104,9. Abraço ao nosso amigo JJ. Também tá nos ouvindo, tá ligado aqui na boa. Valeu, grande JJ. Meu amigo aí, Denis, lá na... tá trabalhando já e ouvindo aqui a Toritama FM, a gente agradece. Abraço a todo o pessoal, sempre nos ouvindo. Aí na Rony, ali em Fazenda Velha, grande Ninhada, o Denis. Todo o pessoal que trabalha aí, um abraço ao grande Rony, o Ronaldo, aí da Rony, ligado aqui na Toritama FM. 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

0: Agora já são 6 horas mais 51 minutos, 6h51. Abraço aqui ao pessoal, tá ligado? Pessoal lá da Oncinha, né? Um forte abraço ao pessoal aí da Oncinha, pessoal do São João de Cima, pessoal do Sítio Caldas, Santa Maria. Um abraço a todos vocês, obrigado por estar ligado aqui na nossa 104,9, tá certo? Um abraço a todos vocês. O pessoal também que tá nos ouvindo, o pessoal do Sítio Caldeirão, Reidado, Malhada, a você da Lages, pessoal do Rafael, pessoal ali do Lampião, né? Um abraço a todos vocês, pessoal aí do Sítio Silva, pessoal da Gafieira, a você do... tá nos ouvindo aí também, pessoal da Vila São Benedito, né? As Cacimbas, pessoal do Jacaré, um forte abraço. Vamos trazer aqui o repórter Adielson Galvão, é isso? Ele vai chegar trazendo informações aqui na sua 104,9, é que elemento foi preso, né? Preso acusado aí de furtar um portão de um túmulo lá no cemitério de Agrestina. Adielson chega trazendo detalhes aqui na sua 104,9. Adielson, é com você, traz informações, traz detalhes.
1: Foi trazido aqui para a delegacia de plantão em Caruaru o Cosmo Carlos da Silva, é conhecido como Carlinho, né? Ele foi pego pela Guarda Municipal lá na cidade de Agrestina, acusado de furtar alguns itens lá de um dos cemitérios lá da cidade, né? Dentre eles, esse portão de alumínio, né? E eu estou aqui com Dona Maria de Fátima, que é a coordenadora dos cemitérios lá da cidade. Dona Maria de Fátima, ele disse que não furtou, né? Disse que apenas é usuário de drogas e que foi lá para o cemitério no intuito de se drogar, de fumar uma pedra de crack. Mas afinal, ele foi flagrado furtando esse portão de alumínio, que a gente sabe que é um item que eles podem levar para o ferro velho e tal e conseguir vender sem qualquer dificuldade, né?
2: Meu amigo, ali isso vem há. Já vem há uns 2 ou 3 meses que o cemitério, né, eu já prestei, eu já tenho 4 BOs, tenho do cemitério novo, tenho do cemitério velho, vou para a delegacia e nada, né, e hoje foi encontrado justamente ao lado desse portão esse senhor,
1: ele
2: entendeu?
1: Tava, ele falou que foi se drogar, a pedra de crack foi encontrada?
2: Não. Pedra de crack não tinha o local não, viu?
1: Então que parece imagina. Que a conversa é para boi dormir, né, dona Maria?
2: É, não, aí é para boi dormir mesmo. E todo mundo lá, ele tá sendo terror, todo mundo tá com medo dele,
1: hein? Eu tô sabendo, dona Maria, que o Carlinho, ele rouba até pano de boneca.
2: Oxe, pano de boneca, cacinha de varal.
1: Oxe, minha nossa senhora, até pano de ferida.
2: Oxe, assim tenha.
1: Ai, olho. Mas me diga uma coisa, a senhora já o conhece há muito tempo?
2: Não, eu conheço a mãe dele. Agora ele...
1: Qual é o nome dela?
2: Denilda.
1: É Dona Denilda, então é conhecido como Carlinho de Dona Denilda.
2: Carlinho de Denilda.
1: Mas Denilda é gente boa.
2: Nunca vi falar sobre a mãe dele, né? Agora ele hoje, o menino chegou e chamou o coveiro, tava lá trabalhando, aí chamou. Ei, rapaz, de novo tu já vai? Aí ele chegou, disse, não, eu só vim aqui me drogar. Aí subiu, depois veio buscar o portão. Aí o menino foi e escondeu o portão.
1: Que o portão justamente estava solto lá.
2: Estava solto, não, já tava... tinham tirado.
1: Pois
2: já
1: é,
2: tinha tirado.
1: Justamente o portão de um dos túmulos, dos mausoléus
2: e
1: tal.
2: Não, e foi mais o do túmulo, né? O portão do túmulo do nosso vereador gordo.
1: Pois é, nem defunto está escapando lá no cemitério.
2: Não, lá em
1: de Agrestina,
2: nem os defuntos, meu filho, está escapando.
1: Respeito zero, né?
2: Ah, tem mais não. Já acabou esse do povo respeitar quem morria.
1: Da memória dos entes queridos que se foram.
2: Eu acho até que eles acham que não tem parente nem família lá, né? Enterrado. Não é verdade?
1: Pois é, mas a senhora está revoltada. A senhora, Clara, é a coordenadora, mas está revoltada com o descaso, né? Revoltada
2: não, é
1: com...
2: o descaso, porque né? Nem os defuntos têm descanso. Eles morrem para descansar e não, lá não tem também descanso,
1: pois
2: viu?
1: É, tá difícil, gente. É então, verdade. A situação nesse momento está sendo apresentada aqui na delegacia de plantão de Caruaru, repetindo aqui, o rapaz é Cosmo Carlos da Silva, conhecido como Carlinho de Dona Denilda. E segundo Dona Maria, rouba até pano de boneco, o bicho é ligeiro. Mas vamos aguardar o procedimento que vai ser feito aqui na delegacia de plantão de Caruaru.
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0: Agora já são 6 horas mais 56 minutos, 6h56. Isso que aconteceu aí, né, desse furto, desse roubo lá no cemitério de Agrestina. Isso acontece também no cemitério de toda a região. Então, tem uma, pensa que não, pessoal. Ah, roubaram aí, é, não sei o que aí no cemitério, é, ferramenta. É, você pensa, de vez em quando acontece arrombamento, furto, aqui também no cemitério aqui de Turtama. E não é diferente de outras cidades. O noiado é a gota mesmo. Não escapa nada. A mulher falou, né? A senhora falou. Nem o pessoal que já se foi, né? Que morreu, não, é vítima. Olha, muita coisa. Muita coisa. Que coisa absurda. 6h57 Vamos trazer aqui o adeus mais uma vez. Mas antes, um abraço aqui ao nosso amigo Zé do Brejo Despachante, que está nos ouvindo, está ligado aqui na Turtama FM. Valeu, grande Zé do Brejo. Meu amigo Negro da Malhada. 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Abraço aí, meu amigo Silvano Diantão, tá ligado aqui na boa. 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Abraço aí ao grande Rubens, tá nos ouvindo, tá ligado aqui na boa. Pessoal no bar do Aloysio, o meu amigo Aloysio do bar, né? Nessa hora o Aloysio tá lá na Canaã, tá nos ouvindo, tá ligado aqui na nossa Turtama FM. Valeu, meu amigo Aloysio. Travete aí do nosso amigo Quito Branco, lá em Fazenda Velha. Valeu mesmo. Seu Duda aí no mercado, tá nos ouvindo, tá ligado aqui na nossa programação. Meu amigo Gordo, aí, Gordo dos Fogos, em Fazenda Velha. Meu amigo Nilson, aí do Lava Jato, a Patrícia Nilson, esse grande profissional, ligado aqui na boa. Meu amigo Gerard, a Potência Gerard, ligado aqui na Turtama FM. Vamos trazer a matéria aqui com o repórter, o Adielson Galvão, isso? Adielson vai chegar trazendo informações, trazendo detalhes aqui na Turtama FM. Elemento, rapaz, elemento aí, vem por aqui, cadê aqui a matéria pra você ficar ligado aqui na nossa programação. Pronto, aqui, ó, elemento aí que matou a esposa e o cunhado. Foi lá em Belo Jardim, foi preso pela PM. O repórter Adielson Galvão chega trazendo informações, trazendo detalhes. Adielson, é com você, traz informações e traz detalhes.
1: Essa tragédia aconteceu no sítio Batinga, que fica na área rural de Belo Jardim. Uma mulher foi assassinada pelo companheiro e o irmão dela, que foi defendê-la, também acabou sendo morto pelo algoz. Essa tragédia se deu justamente na casa da vítima, a Carla Silva dos Santos, que tinha 40 anos de idade. O irmão dela, o Antônio José dos Santos, de 34 anos, ainda chegou a ser hospitalizado. Ele foi encontrado caído dentro de casa com as vísceras expostas. Foi socorrido e, infelizmente, acabou morrendo no hospital. Estou aqui com o José Gabriel, que é o irmão das vítimas, Gabriel. O assassino é o Everaldo da Rocha Brito, elemento de 57 anos de idade. Esse elemento, ele vivia com a tua irmã, a Carla Silva. Havia quanto tempo, amigo?
4: Já, sim, já havia muito tempo já que eles viviam. Eles viviam em São Bento, né? Aí ela veio, alugou uma casa aqui em Belo Jardim, aí veio morar aí. Aí disse pra lá, nós que é família, não soubemos mais de notícia dele, não dele morar, né? Aí veio essa notícia ontem pra mim. Eu tava trabalhando, aí ligaram pra lá, pro meu serviço lá, e me informaram.
1: O amigo, e o assassino, ele foi preso pela polícia militar lá no sítio Arrancação. Fica na área rural de São Bento do Uno. Ele já morou lá?
4: Já, ele tinha um barzinho lá. Eu acho que era um barzinho que ele tinha lá, né? Que ela sempre falava pra nós, que ele ia pra lá. Ele não vivia direto lá na casa dela, né? E de vez em quando, passava um tempo mais ela, depois se separava. E eu não sei por que motivo ele foi fazer uma desgraça dessa aí, né? Com a minha irmã e com o meu irmão. É só pedir a Deus força e justiça, né?
1: Pois é, o que aconteceu foi o seguinte, né? Ele já havia esfaqueado a tua irmã quando esfaqueou o Antônio José, né? E aí, quando a polícia foi atrás dele, lá no sítio Arrancação, ele falou, né? Os policiais o indagaram, né? Porque ele tinha feito aquilo. Não, porque eu estava de cabeça quente e ele foi para cima de mim. E aí, quando questionado onde estaria a sua irmã, ele confessou que também havia esfaqueado. E aí, quando os policiais fizeram a varredura lá no entorno da casa dela, a encontraram morta, amigo?
4: Foi, encontraram morta, né? Porque ela já, eu acho que ele já tinha feito isso com ela, né? Aí quando foi, chegou no, na residência, ele enfaqueou ele também, né? Que se não fosse, se ele não fosse preso, não tinha como saber que ele tinha matado ela, né? Porque ele só tinha enfaqueado, eu só sabia que só era meu irmão que estava enfaqueado, não sabia que ela tinha morrido.
1: Eles tinham uma boa relação, o teu irmão com o assassino?
4: Tinha não, acho que não tinha não, porque ele, quando ele ia lá, ele não gostava muito não. E também era, lá era a casa da minha irmã, né? Eu acho que o assassino foi fazer o que lá?
1: Pois é, e ele, você acredita que a dinâmica ocorreu dessa forma? Ele se estranhou com a tua irmã, né? E saqueou a tua irmã, que saiu correndo. Aí teu irmão ouviu os gritos, aí foi justamente tomar satisfação com ele e acabaram brigando e ele foi e saqueou o teu irmão?
4: É, eu acho que foi assim, né? Porque eu acho que eles... Pra mim, eu estava bebendo lá, eu acho que ele já tinha planejado isso e chegou lá nessa hora, né? Que ele estava bebendo e fez essa barbaridade aí. Eu quero pedir justiça aí, que a justiça seja feita, né?
1: Pois é, já começou a ser feita, né? Porque a polícia prendeu o assassino em flagrante.
4: É verdade. E outro também que ele tirou dois filhos de uma mãe doente. Minha mãe é muito doente. Já tá fraquinha, já tem 64 anos. Só vive sofrendo, doente, em cima de uma cama direto e... Uma mocebosa dessa vim fazer isso com nossa família.
1: A desgraça dessa tem que mofar atrás das grades, né?
4: Tem que mofar das grades, que a justiça seja feita e já vem fazendo, né?
1: Tu tinha uma boa relação com ele?
4: Não, eu vi ele assim lá no São Bento, que ele morava lá, e em vez quando eu ia lá na casa dela, né? Que ela tinha uma banquinha de feira na rua, vendia uma roupinha no brechó, ele tinha um brechózinho. Sim. Era gente boa, topada, meio doidinha, mas era gente boa. Viu?
1: Deixou filhos?
4: Deixou três. Três filhos ela deixou.
1: Já criados?
4: Já, tem uns de menor, mas só que com ela não estava morando nenhum, porque tem dois em São Paulo, o pai deles, e o outro, a outra mora aqui em São Bento.
1: O cara, o teu irmão, Antônio José, ainda chegou a ser socorrido, né? Foi levado para o hospital. Ele morreu em que hospital? Hospital regional aqui em Caruaru?
4: Foi transferido aqui para o hospital regional e veio a óbito agora de 5 e pouquinho da manhã.
1: Pois é, gente, tá aí. É, duplo assassinato, né? O elemento Everaldo da Rocha Brito, 57 anos de idade, matou a companheira Carla Silva dos Santos, de 40 anos, e saqueou o Antônio José dos Santos, de 34 anos de idade, né? Cunhado dele, consecutivamente irmão da Carla Silva, mas, infelizmente, né? Apesar de todo o aparato médico, ele acabou falecendo, né? O Antônio José acabou morrendo no Hospital Regional do Agreste, aqui em Caruaru. E os dois corpos foram encaminhados aqui para o IML de Caruaru. O assassino será apresentado na audiência de custódia.
0: É, Bronker, e Adelson Galvão trouxe informações aqui na sua 104,9. Onde esse homem matou a companheira e também o cunhado a facadas lá na zona rural da cidade de Belo Jardim. Deixa eu ver por aqui, um abraço ao pessoal, tá ligado, pessoal, aqui no centro da cidade. Um abraço a todos os amigos, Rogério, tá nos ouvindo, tá ligado aqui na boa, vale Rogério aí da Major, sempre ligado aqui na nossa programação. Também nosso amigo aí, o grande Jurandir, aí do Corte de Tecido. Tá ligado aqui na sua Toritama FM, a gente agradece a audiência de todos, tá bom? Muito obrigado mesmo, grande Jurandir, seu irmão, né, o nosso Charal Terra, tá nos ouvindo, muito obrigado. 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
0: 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Bom dia aqui, o nosso amigo, deixa eu ver por aqui, bom dia, Terra. Zé Soares do Bar, aí no Novo Coqueiral, tá ligado aqui, valeu, grande Zé, ligado aqui na Turma FM, a gente agradece a audiência, tá bom? Gente, vou ficando por aqui, um abraço a todos, muito obrigado pelo carinho, pela audiência, a gente volta amanhã a partir das 6 horas com o programa Rota 104, deixando você aí por dentro de tudo. Um abraço aos amigos Doca, aí no Príncipe da Paz, também tá nos ouvindo, tá ligado aqui na nossa 104,9. Um abraço a todos, valeu e até amanhã.
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13: Vai bem, são 9:08 em Pernambuco, quarta-feira, terceiro dia do sexto mês do ano, para fechar o primeiro semestre. Trânsito tá fluindo normalmente nos dois sentidos. Madrugada. A madrugada foi tranquila, sem chuva, porém, quando o dia foi amanhecendo, uma pancadazinha d'água leve e suave para baixar a poeira. Madrugada de paz e de tranquilidade. Hoje é quarta-feira, véspera do feriado nacional, feriado nojento, que endói do cabeção de muita gente, e eu vou explicar por quê. Hoje é Dia Mundial da Bike, também conhecida pela bicicleta. Está aqui o nosso comandante, que saiu à meia-noite de Barra de Guabiraba pedalando pelas rodovias. Quando o dia veio amanhecendo, ele riscava no terreiro da ponte do rio Capibaribe, tomou café, veio para cá para trazer de volta.
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13: 9:10 no estado de Pernambuco. A cidade está animada, a cidade está respirando energia positiva. Hoje, quarta-feira, de madrugada, deu certo, não se volta mais atrás. Graças te dou, JC, a nossa pera de gado. Ela já é realidade, está se constituindo na maior e melhor feira da caprinocultura. Sim, agropecuária, bovinocultura.

Não sei de quem foi esta mente abençoada que teve a ideia de aproveitar aquele espaço ocioso que não valia nada para nada. Tá aí a realidade. O Nordeste em peso, valorizando e oxigenando a economia de Toritama num dia extremamente estratégico em Agrestina. É por isso que eu tô certo. Quando eu parti deste mundo para o espiritual, eu não quero conversa com cemitério. Pra que porra eu vou fazer dentro do cemitério? Pois bem, construí uma casa pra quê? No cemitério da Agrestina, CC, Cosmo Carlos foi preso. Foi preso. Comadre Maria de Fátima, que é a prefeita dos cemitérios públicos de Agrestina, ele estava furtando grades de alumínio. Pra quê? Colocar grade no túmulo? O defunto vai fugir, é triste. Em Tife do Cola, atenção Brasil, 39 municípios do interior do estado de Pernambuco foram notificados ontem pelo IMET por conta das fortes chuvas que poderão cair nas próximas 48 horas. Caruaru, Riacho das Almas, Taquaritinga do Norte e Vertentes e Toritama. Deputado Luciano Bivar, quando abre a boca, sai de baixo. Ele está defendendo exterminar os tubarões, matar os tubarões. Esta medida causaria desequilíbrio ambiental, alertam especialistas, como se os ataques dos tubarões foram eles os culpados. A Câmara dos Vereadores de Toritama deveria seguir o exemplo da Câmara de Caruaru. À meia-noite de hoje, o presidente Bruno Lambretta liberou a primeira parcela do pagamento do 13º salário deste ano. 226 mil servidores estão sendo contemplados, serão injetados na economia de Caruaru. 854.972 reais e 22 centavos. É hoje, é hoje, é hoje. Ordem de serviço para pavimentação da Avenida Laura Lopes, que leva o novo CEMEI ali no pé da serra, no bairro Isidro Tavares. Ontem tivemos mais uma ordem de serviço. E atenção, você conhece esse camarada? Você compreende? Você entende? Seu que lá, que lá, que lá, que lá, que lá, que lá, que lá, que lá. O vovô poderá levar pai e filho dos aflitos para Fortaleza. Ô, meninos, a partir da próxima segunda-feira, dia 8 de junho, quem for tirar a primeira CNH, agora é lei, exige o exame toxicológico, independentemente das categorias, passa a entrar em vigor a partir da próxima segunda-feira, exatamente dia 8 do mês de junho. Agora há pouco, eu tive um dedo de prosa com Douglas Nóbrega, ele que é o presidente da Compesa. Eu puxei uma notícia boa para a cidade de Toritama. E então, ele mandou um recado que você vai ouvir daqui a pouco no Fala Toritama. E ontem à noite, primeiro confronto dos leões lá em Salvador. O leão da Barra partiu na frente, bateu o leão do Pici, era para ser o leão da Ilha do Retiro, né? Bateu Fortaleza Tricolor do Pici por 2-1. Jogo de volta será em Fortaleza no próximo sábado, 4 da tarde. O leão da Barra jogando por um empate diante do leão do Pici para ser campeão da Copa do Nordeste e levantar o caneco. Hoje, dia 3 de junho,
Jorge de Assunção, qualquer coisa. Completa 74 anos hoje. Ele nasceu na cidade de Olinda e se criou na cidade de Altinho. Trabalhou no Detelp. O pai dele era encanador. A mãe dele, Dona Maria, era mãe de santo. Jogava as cartas e os búzios. Minha mãe, pela sua insana ignorância, foi na casa da mãe de Jorge e disse: Dona Maria, comadre Maria, joga as cartas para saber se Cício anda raparigando por aí. Dona Maria jogou as cartas e disse: Ô Nita, sim, Cício é raparigueiro. Ele tem uma quenga na cidade de Surubim. E esta quenga poderá estar prenha. Mãe ameaçou botar Cício para fora de casa. 9 meses depois, a mãe de Jorge de Altinho acertou a previsão. Cício se amigou com a quenga em Surubim. E ela pariu um filho dele. O nome do menino, Paulo. Dizem que mora em São Paulo, lá em Osasco. A mãe de Jorge de Altinho estava certa. 74 anos do Jorjão. E ele canta aqui pra gente.

0: 9:09 em Pernambuco, na Calçada da Fama. Jorge de Assunção perdeu o filho esse ano, né? No dia 24 de junho, ele vai chegar cedo em Caruaru e vai deixar suas digitais na Calçada da Fama dos Forrozeiros, ao lado de Amazã. A apresentação dele é dia de São João. Em Pernambuco, 9:20, abraçando o Zé Ciclista, abraçando ele, por conseguinte eu estarei abraçando todos os amantes do ciclismo, todos e todas amantes da bike, já que hoje é dia mundial da bicicleta. E lá vem ele pedalando, a pedalada da paz e do prazer, a pedalada da modernidade microfonal, o nosso Evandro Lins.
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2: E aí, Paulinho, um abraço para você, uma ótima manhã para os amigos aqui do nosso Fala Turitama, quarta-feira, 3 de junho de 2026, 154 dias decorridos de um ano. A polícia registrou 12 homicídios nas últimas 24 horas em todo o estado de Pernambuco. Teve um camarada assassinado lá em Brejo da Mata de Deus.
0: E teve um casal que foi abatido, que a gente não trouxe na segunda-feira.
2: Sim.
0: Lá na periferia de Belo Jardim.
2: Positivo.
0: O camarada não queria mais nada com ela e ela insistia. Aí ele sai da zona rural de São Bento Una, no domingo à noite. Chega lá na periferia de Belo Jardim, que eu conheço aquela região ali. Aí o irmão estava dentro de casa, se atraca com ele armado, toma-lhe faca, toma-lhe faca.
2: Acabou sendo saqueado também.
0: Deu várias facadas no bucho do ex-cunhado, inclusive expondo as vísceras, e também atacou a ex-companheira. Resultado: camarada foi socorrido. Morreu ontem no Hospital Regional do Agreste. E ele foi preso na zona rural de São Bento. Quando ele é preso, ele diz: não, eu matei minha ex-companheira. Ele diz: cadê o corpo? Ele diz: deve estar dentro de casa. Quando a polícia chegou na segunda-feira pela manhã, anteontem, aí encontra o corpo dentro do mato, no terreiro da casa dela. Entendeste? Bom, então aí vem feminicídio seguido de homicídio. Ele matou o cunhado e matou a ex-companheira. Deixa pra lá, eu tenho a solução pra isso. Tá consolidado. Não tem mais volta. Não tem mais volta. Agora é consolidação.
2: Acabou o caô.
0: Acabou a especulação, medo, temor. Acabou. Nós tivemos a inauguração no sábado. Na quarta tivemos a primeira. Todo mundo tremendo, todo mundo receoso. Será se deu certo, será se não deu. O investimento de quase 1,5 milhão. O que tinha de fazer foi feito. Mídia, rede social, corpo a corpo, panfletagem, peregrinação por todas as feiras. Fizemos a nossa parte. Está nas mãos de JC. Era este o clima de expectativa da nossa primeira-feira. Vai que JC glorificou, como vem glorificando esta cidade. Espetacular, acima do esperado. Aí a gente respirou fundo, passou o calafrio, graças a Deus. Bom, mas foi a primeira. Será que a gente vai repetir a segunda? Ainda ficou aquela pitada de interrogação.
2: É, porque a primeira, todo mundo vem, a curiosidade, então, né?
0: Será se quem veio a primeira gostou e vai voltar? Não é assim?
2: Correto.
0: Não é assim? É quando você conhece uma pessoa que simpatizou por ela. Mas será se essa simpatia, se essa química que parece que bateu no segundo encontro vai continuar? Aí veio a segunda-feira. Duplicou. Ih, rapaz, a química aqui duplicou. Duplicou o movimento. Aí todos e todas ficam animados e animados. Quando é hoje, a terceira. Aí hoje foi a consagração. A consagração. da nossa feira da agropecuária. Feira de gado. Feira de gado. Que a prefeitura, a secretaria, possa começar a ter um olhar para o futuro, para ampliar, para melhorar, para continuar ofertando um rico cardápio de um serviço de qualidade. Porque não tem mais volta. A feira de gado de Toritama, agora podemos dizer, é realidade. Hoje de madrugada, cheguei na empresa, 2h15. Pode olhar lá no sistema, 2h15. O sensor vai dizer, está entrando um veículo aqui, é Paulo de Nito. Depois de 3, eu comecei a receber algumas imagens de alguns amigos e amigas que estavam enviando para mim. É consagração. Aqui é agradecer a Deus, Pai Todo-Poderoso, JC, porque está consagrada. E olhe, eu não tenho medo de dizer, lá na frente, antes de terminar o ano, porque ninguém sabe quando é que a feira de Caruaru será transferida. Aliás, falou-se, terna do ano passado, como diria a mãe, que ela vai para as margens da BR-104, na sequência da SEACA. Mas você passa por lá e você não consegue, na sua visão, enxergar que a pedra fundamental sequer foi lançada. Portanto, não se tem previsão de quando a feira de Caruaru será transferida. Porque lá podemos qualificar de aqui jaz uma feira. Não tem, como diria a mãe, que ela vai para as margens da BR-104, na sequência da SEACA. Mas você passa por lá e você não consegue, na sua visão, enxergar que a pedra fundamental sequer foi lançada. Portanto, não se tem previsão.

0: segunda maior feira do Nordeste, só perdendo para a Feira de Santana na Bahia. Bahia, a nossa, ela já está consagrada. E aí eu não vou citar e dizer, daqui até dezembro, se manter esta pegada, esse ritmo, nós vamos ultrapassar muitas, e não serão poucas não, hein? Muitas cidades na região, com a qualidade e o selo do serviço que nós estamos proporcionando ao povo. É espetacular. É glorificar JC, porém, é manter a pegada, correto, amigo?
1: Claro, Paulo.
0: Não pode um passo atrás.
1: É daqui para melhor. A manutenção do que está dando certo, ela precisa ser constante.
0: Pode botar não, nego.
1: É.
0: Não pode.
1: Tudo aquilo que a gente vem falando desde a primeira feira, ele precisa ser não só corrigido, mas mantido. Né? Se você identificou que era necessário um reforço à segurança, você faz um reforço à segurança e mantém. Se você identificou que era necessário uma assistência médica, com ambulância, com um socorrista, você identificou, você coloca e mantém. Não pode esmurecer. Daqui a pouco, a feira pegou, tá tudo ótimo, tá ok, não tem ocorrência, não tem briga, não tem confusão, não tem isso. Então vamos dar uma aliviada e tirar o pé do freio. Esse é o receio. Essas conquistas que já chegaram precisam ser mantidas, né?
0: Aqui, meu amado.
1: O prefeito disse, inclusive, que tinha resolucionado.
0: Caso, porque não tinha espaço.
1: Solucionado a questão da internet.
0: Aqui, ó.
1: Ele disse na sexta-feira.
0: Já tem sinal lá.
1: Sim, ele disse. Olha, que sim.
0: Muitos carros voltaram porque não tem espaço.
1: Vai botar onde? Não cabe mais.
0: Vai botar onde? Na cabeça. Então, tá na hora de sentar e estudar com os próprios, porque feira é o seguinte: quem conduz feira, seja feira livre, seja lá qual for a feira, feira da moda, feira de mangai, feira de gado, você tem que tomar decisões ouvindo quem?
1: O feirante, né? Quem participa.
0: Nunca deixe de ouvir aquele personagem que representa o oxigênio, a mola propulsora, é o carro-chefe, é quem está lá no fronte. Não tome decisões sozinho, isolado, unilateral, não faça isso. Tome decisão ouvindo as pessoas. Vendedores e compradores, compradores e vendedores. Porque se errar, erraram todos. Se acertar, acertaram todos. E não volta atrás, tá? Não volta atrás. Ó, pauta local. Hoje à noite, ordem de serviço, Paes e Tavares. Daqui a pouco ele está 100% calçado e saneado. A Avenida Principal Laura Lopes, que dá acesso à creche, não é isso? Ali no pé da serra?
1: Não é hoje? Não, não, ali foi ontem.
0: Ali foi ontem.
1: O Príncipe da Paz foi ontem.
0: Ah, tá.
1: Hoje é no Isídio.
0: É ontem, no Isídio foi... Tavares.
1: O Isídio é já no final da cidade ali, saída para Vertentes, lado esquerdo.
0: Isídio?
1: Lado esquerdo, depois do novo Coqueiral.
0: Ah, tá.
1: Lado esquerdo, saindo para Vertentes, lado esquerdo.
0: Tá localizado. Meu caro presidente Zé Neto. Ô Zé, pois é. Lá em Caruaru, BL, Bruno Lambreto, presidente da Câmara, ele botou no costume, no início da primeira semana do mês de junho, liberar o pagamento da primeira parcela do 13º salário, que caiu hoje, desde a meia-noite. Primeira parcela, R$854.972,22. Para injetar na economia da cidade, 226 servidores da Câmara dos Vereadores estão sendo contemplados com a antecipação do primeiro pagamento do 13º salário dos servidores concursados na Câmara dos Vereadores de Caruaru. Nós conversamos com o presidente da Contesa agora pela manhã, Douglas Nóbrega. Aí eu acabei provocando ele a respeito de Toritama. A respeito de Toritama. E eu mandei o nosso companheiro cortar, fazer um corte na fala quando ele se dirige especificamente a Toritama. Eu estou aguardando o companheiro mandar para cá para que eu possa

0: possa reprisar, eu possa reprisar a fala do presidente. Não adianta mandar áudio para mim não, que eu não vou escutar não. Eu não assovio nem chupo cana ao mesmo tempo. A fala do presidente da Compesa, quando ele se dirige especificamente ao povo de Toritama. IPTU, esses caras sabem mandar. O Colorado nem agente de saúde tem. Ô, meu amigo, me permita aqui, me diga uma coisa. Quando o proprietário loteou aí o Colorado, ele procurou a prefeitura. Na época, quem era o prefeito? Você sabe dizer quem era o prefeito quando abriram o loteamento Colorado? Hein, meu amigo? Por favor, queira me dizer aí. Era Celso Andrade, era? Era Celso Andrade? Era Galego prefeito, é? Ó, a obrigação era do proprietário do loteamento que abriu colocar infraestrutura, água, energia de qualidade, meio fio, para que depois a prefeitura pudesse pavimentar. Eu tô errado, meu amigo?
1: Esse é um requisito, inclusive, para autorização do loteamento.
0: Aí, cidadão, eu não estou querendo desconhecer que sua reivindicação é justa, que fique claro. Mas peraí, nego velho. Peraí. Você precisa fazer um recorte. De onde vem o erro? Então agora, nego velho, é ter calma e ter paciência. Antes do Colorado aparecer na geografia de Toritama, outras periferias existiam. Era ou não era, meu?
1: Claro.
0: Pela ordem, amigo. Eu não estou querendo tolher o seu direito, não. Você está no seu direito. O IPTU chegou, mas primeiro tem que chegar as melhorias. Agora, é preciso fazer um recorte do passado. Que aqui era pior do que casa de mãe Joana. Qualquer seu de grude invadia esta cidade, fazia seus loteamentos a meia boca, feito nas coxas, porque não tinha fiscalização. Era pior do que casa de mãe Joana. Vamos do histórico e vamos fazer o recorte. Eu acompanhei ontem a entrega do fardamento, certo?
1: Sim. E vai ser concluído hoje, né?
0: É, eu tô sabendo. Eu só não gostei de uma coisa.
1: Vai, Brasa.
0: É. Aí depois eu fui no Google. Google, me apresente aí o pavilhão de Toritama. Tem amarelo, não tem?
1: Tem.
0: Tem verde, não tem?
1: Tem.
0: Aí eu fiquei calmo. Aí eu fiquei mais quieto e me conformei. É. Eu só não gostei.
1: Remete às cores da finada seleção, mas também são as cores do nosso brasão.
0: É. É uma coincidência, né? É coincidência de cores. Porque o pavilhão sagrado, que representa a força deste povo, a história desta cidade-mãe, que é referência para Pernambuco e para o Brasil. Eu só não gostei quando foi citado para homenagear a SB. Gostei não. Não gostei. Eu vou deixar mais uma vez claro aqui, para a gente continuar. Eu não tenho nada contra a seleção brasileira. Que fique claro, porém eu não sou hipócrita. Eu estive lá nas quatro linhas, como atleta e como repórter de campo. Só que naquela época era totalmente diferente da época de hoje, que me serviu de exemplo e me serviu de lição. E aí eu tirei vários exemplos para ter o sentimento que hoje eu tenho para com licença da má palavra, a Casa Brasileira do Futebol. Casa bandida do futebol do Brasil. A partir de hoje vai começar a maratona da bajulação. Quando eu vi a chamada ontem, eu mudei de canal na hora. Vai começar a maratona da bajulação. Bajulação. Eu quero saber, é do dia a dia da senhora costureira, como é o seu dia a dia, que sai de casa, leva a criança na escola, aí vai para o seu ambiente de trabalho, que hora a senhora volta e quando chega em casa, o que é que a senhora encontra? Eu quero saber da senhora. E eu quero saber de porra de mulher de jogador, rapaz. Eu quero saber de porra de mulher de jogador de futebol, rapaz. Eu quero saber como é que tá o dia a dia de quem me pariu, que foi minha mãe. Da mãe de JC. Vá se lascar, mulher de jogador, rapaz. Eu quero saber disso. Aí lá vai a chamada, viu? As contratadas. Não, convocadas, é. Aí me deu ânsia de fome. Começou, olha, toda vez, pode prestar atenção, senhor Vano. Toda vez que essa emissora de TV aberta começa a maratona de bajulação de mãe de jogador, filho de jogador, avô, bisavô, tataravô, e agora chegou nas mulheres, hein? Aí tem aquelas madames, isso, aquelas madames, fedendo a hipocrisia e a demagogia. Chega, fede viva. Eu não quero conversa. Eu abomino bajulação. Bota esse povo no invisível. Está encerrado o assunto. Eu procurei saber, filho, o que é que amanhã o povo costuma fazer com a calçada de pó de serra.
1: É aqueles tapetes, né? É. A Igreja Católica faz.
0: Que porra é isso? Aí as serrarias amanhã fazem um bom movimento. O porquê disto? Pó de serra. Ainda pensei em mandar um áudio para Douglas Costa, que ele é muito católico, ele pode me dizer o significado desses tapetes feitos de pó de serra. Como era de madrugada, você não vai acordar o gordinho, é muito cedo. Aí eu vou no pai: por que a Igreja Católica usa tapete colorido no dia de Corpus Christi? Aí vem a resposta automática: tu sabe? Hein, mano?
1: Não, bom.
0: Poxa, eu não acredito. Despertou em mim uma curiosidade. É uma réplica do caminho para a JC percorrer. Entendeu?
1: Sim.
0: Na Eucaristia.
1: Faz sentido.
0: Faz sentido, faz sentido, faz sentido, faz sentido. É uma réplica do caminho por onde JC percorreu. Confusão amanhã. Atenção, ele voltou. Alação do gás. O gás do filho do Lindu, 8951-5564, 8951-5564. E vem aí a fracionar, viu? Vão fracionar o gás, viu? Vão fracionar o gás de cozinha, viu, Alisson? Vá se preparando, viu? Vão fracionar o gás de cozinha, Alisson. 8951-5564. Olha, amanhã é feriado. Feriado de Caruaru. Vamos lá. As aulas municipais não terão. As estaduais terão. Por quê? Porque não é feriado no estado. As repartições públicas de Caruaru, federais, todas fechadas. Municipais, todas fechadas. Eu quebrei a cara. Por que eu quebrei a cara? Porque disse que o Detran ia abrir. Não vai. Não vai. E o Detran é um órgão do estado? Aí eu disse: o Detran vai estar funcionando normalmente amanhã. Aí o cara mandou uma mensagem: mentira. Ei, fala a verdade. E o Detran é órgão municipal ou estadual? É estadual. Não é feriado no estado. O feriado do estado foi trocado pela véspera de São João. Mas as Siretrans e o Detran não terão atendimento ao público amanhã em Caruaru. Deu a peste. Deu a peste. Vai entender? Olha que confusão. Comércio de Caruaru fechado. É o quê? Fechado. A Feira da Moda começa às 11 horas. Enquanto a nossa está terminando aqui, aí termina a nossa aqui, começa do Parque 18 de Maio, Feira da Fundac, lá na cidade de Caruaru. Aqui tudo fechado, né, Wando?
1: Sim.
0: Bancos, repartições públicas, a ser entrando aqui, certamente não teremos expediente, de modo que aqui tudo fechado, nada para nada. Aí a contemplação para os Barnabés. Depois de amanhã, sexta-feira, tem expediente? Não. Ponto facultativo.
1: Emendou, né?
0: Emendou. Até as aulas?
1: Tudo, né, Paulo? Tudo. Se vai dar ponto facultativo pro servidor público, é lógico que a educação acaba entrando no pacote também, entrando nesse bolo. E aí as coisas retomam ao normal na próxima segunda-feira. Inclusive ontem então teve.
0: Acaba evento. Hoje, né, pai?
1: É,
0: você servidor teve público lá na hora?
1: Estava ontem lá.
0: Que hora foi, filho? Diga aí, vá.
1: Começou a volta das 5h20, 5h30 da tarde. Um pouco mais.
0: Edilson estava lá?
1: Estava não. Edilson já está em outra missão.
0: Edilson agora saiu da paróquia.
1: É, Edilson agora, Cezana, Edilson agora é Pernambuco.
0: É Pernambuco, bateram perna por aí.
1: Exato. E acho que o evento começou por volta das 5h30, um horário um pouco mais tarde do convencional que começa, exatamente porque o prefeito está ainda fazendo a distribuição do material escolar. Então ele está fazendo aquela maratona, né? Passando de escola em escola, fazendo a entrega junto com a equipe da educação. Tanto que depois do evento ele ainda voltou, parece que veio aqui para a Escola J, para fazer a entrega aqui da escola.
0: Terminou ontem?
1: Termina hoje.
0: Termina hoje.
1: Termina hoje a distribuição. Aí hoje tem outro evento também, às 16h, lá no Isídio, esse que a gente falava agora há pouco, essa rua que vai receber ordem de serviço. Na segunda-feira tem outra rua também, tem outra ordem de serviço, é para o Novo Coqueiral, salvo engano, uma rua que ainda falta lá no Novo Coqueiral. O prefeito colocou esse programa de pavimentação como talvez, junto com o hospital, como as principais pautas dele nesse mandato, né? Ele colocou isso no plano de governo, né? Essa pavimentação das ruas que faltam ainda na cidade de Toritama. Então, é óbvio que essas maratonas, elas tendem a se intensificar. E aí fica o morador reclamando, e reclama com pertinência, reclama com uma certa razão, porque vê, oxe, foi na rua de Evandro, foi na rua de Paulo, foi na rua de Johnny, foi na rua de Kiko, foi na rua de Givanildo, e não chega aqui não, hein? E o meu bairro? E as casas de Mava? E o Colorado? E o Luar de Toritama e tal? Então é óbvio, minha gente, que inevitavelmente, Paulo, daqui a pouco vai chegar aí. Daqui a pouco vai chegar aí na sua rua, no seu bairro, porque eu estaria muito mais incomodado, eu, morador, se a prefeitura não estivesse fazendo nada.
0: Segunda-feira é a Rua da Inglaterra, não é isso?
1: É.
0: Alex Prado, Pedro, Alex Pedro está dizendo aqui.
1: Eu me preocuparia, isso aí serve até para qualquer morador que esteja nessa situação. Veja só. Eu me preocuparia muito mais se eu não visse a prefeitura fazendo nada em canto nenhum. Aí eu dizia, rapaz, eles não estão fazendo nada aqui. Lá. Ele não vai em canto nenhum.
0: Avalia aqui.
1: O que é que vai fazer aqui na minha rua? Não vai.
0: Eu concordo com você.
1: Mas quando você vê, aí claro, tem a paciência que se esgota, você fica estressado, aquela coisa toda, está sofrendo, a lama, a poeira. Mas veja só, olhando por uma, a história do copo meio cheio, meio vazio. Mas ao mesmo tempo, a prefeitura está fazendo calçamento em ruas e bairros por toda a cidade. Então, uma hora ou outra vai chegar na tua, porque não é possível. Uma hora vai terminar o Colorado, uma hora vai terminar o Isídio, uma hora vai terminar o Campo Alegre, uma hora vai chegar aí. Porque se está fazendo lá, daqui a pouco vai sair de lá, porque não tem mais o que calçar. Se está no Coqueiral, daqui a pouco vai terminar, porque não vai ter mais ruas lá no Coqueiral, aí vai chegar no Tavares Martins, aí vai chegar na casa de Mava, na casa de Givanil, na casa de Dé do Adrial. Então, minha gente, eu ficaria muito mais preocupado, essa informação é exatamente para essas pessoas que estão um pouco mais já estressadas com a demora do serviço público, que o serviço público é assim, tem toda essa burocracia. Então, olha, eu estaria muito mais preocupado se não estivesse fazendo absolutamente nada. Mas a gente precisa lembrar que esse prefeito que está aí foi o prefeito que prometeu fazer a maior pavimentação da história da cidade. Está no plano de governo dele. Foi ele que, não foi nem disso. Foi ele que disse, olha, eu vou calçar tudo quanto for bairro, rua. Então, ele está no segundo ano de mandato, ou não? Ou ele vai entregar a prefeitura agora depois de São João?
0: Ano e meio. Ano e meio, viu?
1: Um ano e meio de gestão,
0: ano e meio.
1: Mas aí outro ano e meio, ainda como prefeito do município, para a gente continuar cobrando, pedindo e fiscalizando as ações da
2: prefeitura. Calma que ele vai chegar. Pior já teve. Nivane, ninguém está perdendo a paciência aqui não, Nivane. E o cidadão está dizendo que neste exato instante, o cidadão Severino, amigo Paulo Evandro, da nossa Canaã, registrando neste momento grande movimento de caos da empresa com material. Quem te vive, quem te vê, né, Canaã? Ô Evandro, explica aí para a comadre Maria Anália o que é fracionar. Quando eu disse que o governo está querendo fracionar o gás de cozinha.
1: Fracionar é uma forma de você vender de forma em menores escalas. Você tem um botijão
2: de 13 quilos.
1: A
2: senhora só quer 5 quilos.
1: Eu vou fracionar aqui, né? Vou dividir em menores proporções.
2: Eu só quero 5 quilos, só quero 2 quilos, 3 quilos, 4 quilos. Chama-se fracionamento. Entendeu, minha abençoada?
1: Divide em menores proporções, em menores porções para você vender.
2: Explicação cirúrgica.
1: Antigamente a gente comprava óleo fracionado, né? O óleo de cozinha, óleo de soja, né?
2: Minha mãe vendia assim.
1: Ia no mercado e comprava um copo de óleo.
2: Me deu uma quarta. Ô, dona Anitta.
1: Aqueles copos americanos, eu levei muito aquilo para casa.
2: E aquele que tem um fundo falso?
1: Sim. Você olha assim, mãe, é feito aqueles copos de tempero da feira, né? É cheio de ciência ali.
2: Aí, mas isso aqui é o copo engana mesmo.
1: Isaac Newton não explica
2: isso. Dona Anitta, me bota aí uma quarta de óleo. Desse jeito.
1: Pronto, era o óleo fracionado.
2: Aí o Douglas Costa está dizendo: os tapetes são confeccionados nas ruas por fiéis para passagem da procissão que leva o Santíssimo Sacramento da Eucaristia. Eles simbolizam. Homenagem à JC presente na Eucaristia, eu falei. Preparação do caminho do Senhor, recordando a entrada triunfal de Jesus, JC em Jerusalém, quando o povo cobriu o caminho com ramos e mantos, expressão de fé e devolução da comunidade cristã. Por isso que eu fico fulo da vida quando ouço alguém chamar o outro, hein? O próximo de jumento. Jumenta, você está. Você conhece a história desse animal, rapaz? Você está depreciando o animal. Chamar outro de jumento, Fulano é burro, burro é você, rapaz. Aliás, você é pior do que o animal, que você desconhece. Avalia a importância deste animal sagrado, que faz parte da história de JC. Ele adentrou em Jerusalém, naquela entrada triunfal, com menininho escanchado, Maria, e o camarada puxando o jumentinho. O JC é um animal sagrado, animal da roça, do campo, servido em transporte até para o padre. Nunca chame o próximo de jumento ou de jumenta. Você está agredindo um animal, rapaz. Presta atenção, você chame ele ou ela, você não tem cérebro. Então, se você não tem cérebro, você não pensa, você não é um cara inteligente, porque você não tem cérebro, feito o ex-presidente da República, o filho de Olinda, que não tinha cérebro. Não tinha, não. Não tem cérebro, tá? Eu vou aqui, rapidinho.
1: Realmente. A dona de leite vendia tempero na feira.
2: Lógico, rapaz.
1: Aí o povo dizia, esse copo é engana bêbado.
2: Ei!
1: Eita, de leite.
2: Realmente vamos deixar em razão, mas venho transitar o dia todinho nas ruas das casas de Mava, pra você ver a sua. Eu sei, amigo, eu conheço. Amigo, eu conheço mais Toritama do que minha casa. Eu sei, amigo, você tá certo, eu não tô tirando a razão, não.
1: Ninguém aqui disse que o morador tá errado.
2: Não, tenha calma.
1: O que eu disse é o seguinte, é que pior tava.
2: Pior
1: que
2: estava.
1: A gente não ouvia nem dizer, olha, o prefeito vai calçar tal rua.
2: Quem é que tá tirando a razão desse povo, Evandro?
1: De forma alguma, Paulo. Quem é que tá louco? Tá.
2: Abandonaram a cidade, gente. Com o devido respeito à história daqueles que partiram e daqueles que estão vivos. Mas eles abandonaram a cidade, cara. Faça esse recorte. Eu vou ser mais. Eu vou mais além. Eu não vou estar mais aqui, não, tá? Que eu sou consciente disso. mas para deixar esta cidade nos trinques, para deixar Toritama tinindo, tinindo, tinindo, como diria a mãe, ela precisa. Edilson, foi 8, não foi?
1: Foi.
2: 8 anos de Edilson, né? Ela precisa. Sabe de quanto tempo? Mais 10 anos. Sem sofrer descontinuidade. Concorda comigo?
1: Aproximadamente isso.
2: Toritama.
1: Até porque os problemas, Paulo, eles vão se
2: amontonando. Avolumando.
1: Quanto mais a cidade cresce, sim, mais vai surgir
2: problemas,
1: os problemas.
2: Pense nisso, gente. Toritama precisa de mais 10 anos para ficar nos trinques, para ficar tinindo. Agora, como 10 anos? 10 anos sem sofrer interrupção. O que é isso? 10 anos sem que apareça alguém que destrua o que foi reconstruído.
1: Nesse ritmo aí.
2: E ser melhor do que os que passaram. Agora?
1: É, superação.
2: Superação. Toritama
1: não, precisa disso. E não necessariamente ser o mesmo grupo ou a mesma pessoa. A gente não tá falando nem sobre isso.
2: Pelo amor de Deus.
1: Tá falando sobre perfil.
2: Perfil
1: do gestor.
2: Superação. É. Superação da superação. É isso que a
1: cidade precisa. Fulano foi bom? Foi. Que eu vou fazer melhor que ele.
2: Eu vou ser melhor do que ele. Você tá me compreendendo? Eu digo isso, não é de hoje, não. Eu disse isso na conclusão do primeiro mandato do senhor Edilson Tavares e continuei dizendo no seu segundo mandato. A cidade tem que olhar para frente e que venha um, depois de Adilson, que seja melhor do que ele. Vai, procura saber se eu não disse isso. Fiquei careca de dizer isso. Toritama precisa de alguém que seja melhor do que Adilson Tavares, que as pessoas digam, oxe, Adilson, quem é ele? Não sei não. Lembro não de Adilson. Eu estou lembrado de Evandro Lins. Ele está prefeito arretado. Superou Adilson Tavares. É isso que a cidade precisa, pô. Chega ele, chega ela, você entende? Olha pra frente. Ó, vamos correr, porque eu tô com a oferta de trabalho aqui daquele modelo, isso. Essa empresa orgulha Toritama. É o grupo preferencial. Tem vaga para operador de secador na lavanderia e operador de ajudante de máquina. Operador de secador, lavanderia, operador de ajudante de máquina. Não é para ser o maquinista, não, é para ser o operador dele. Vai lá e procura o Departamento de Recursos Humanos. Esta empresa faz parte da história de Pernambuco, comandada pelo nosso amigo e irmão Elielso. Vem comigo.
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2: Atenção, meus amigos. O Aldo Lima é o império do pedal, já que hoje, é o dia mundial da bike, é o dia mundial da bicicleta, Evandro Lima.
1: A gente começa com o destaque de hoje do jornal Folha de Pernambuco.
2: Daqui a pouco eu estou recebendo o comandante da Caravana da Saúde e da Siga Natural, nosso querido Marcelo, passa por aqui daqui a pouco. 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Trump ameaça novo tarifaço de 25% sobre o Brasil. Eu fiquei perguntando. Aí eu perguntei, o filho lindo foi fazer o que lá, diz?
1: O que ele faz em todas as viagens.
2: O que peste o filho de Lindu foi fazer lá? Gastar dinheiro da gente, torrar dinheiro com o cartão corporativo, aí acharam o povo usando o dinheiro da gente, mandaram o neto de Olinda pra lá também. Pensem em duas mercadorias, viu? Pensem em duas mercadorias, viu?
1: O Diário de Pernambuco.
2: Vítima de tubarão teve pedido de indenização negado pela justiça. O tubarão tinha que indenizar a vítima, viu?
1: É só o que faltava. Não, agora.
2: Faltava. Aí o outro sai com esta pérola, o Luciano Bivar. Conheço bem, o entrevistei muitas vezes quando era presidente do esporte. Exterminar os tubarões, e é? Matar os tubarões, é a solução? E vocês não estão colocando na conta o comportamento do ser humano, né? A culpa é do tubarão, né? Tentando para baixa da erva.
1: Destaque de hoje do Jornal do Comércio.
2: A ameaça de tarifaço dos Estados Unidos vira morte para o filho de Lindu e o neto de Olinda.
1: No estado baiano, à tarde, Salvador.
2: Salvador tem prejuízo de 2,3 milhões com furtos de cabo.
1: Diário do Nordeste, Fortaleza.
2: Estados Unidos podem taxar em 25% produtos do Brasil.
1: O Zero Hora, Porto Alegre.
2: Governo americano conclui investigação e avalia sobre taxa de 25% sobre produtos do Brasil.
1: O Jornal Estado de Minas.
2: Segue o mesmo caminho, Brasil reage à ameaça do novo tarifaço dos Estados Unidos.
1: Capital Federal, Correio Brasiliense.
2: Governo defende PIX e Fidelindo diz que o clã do ex-presidente atua contra o nosso país.
1: O Globo, Rio de Janeiro.
2: Pensa em duas mercadorias. Olha, o filho de Lindu.
1: A panela e a tampa.
2: E o neto de Comadre Olinda, filho do ex-presidente. Eu dou um no outro e não quero dona. Nenhum dos dois, viu?
1: Faz 4 anos que eu digo isso aqui, Paulo. 4 anos que eu digo isso aqui.
2: Olha, vou dizer a você, viu? Nenhum dos dois me representa, viu? Nenhum dos dois, nem o filho de Lindu, nem o outro, me representam. Eu estou falando agora como eleitor.
1: Sim.
2: Eu tenho o direito de me expressar. Eu não quero nenhum nem outro. Eu não quero nem o filho de Lindu, nem muito menos ainda o filho do ex-presidente. Sabe para quê? Nem para passar o pano na minha casa. Não passa nem na minha calçada, meu.
1: O destaque do Jornal o Globo, Rio de Janeiro.
2: Seu Rio de Janeiro, pode. Estados Unidos faz ofensiva tarifária e política e o filho Lindu reage.
1: O estado de São Paulo.
2: Novo tarifaço ameaça atingir 21% das vendas do Brasil para os Estados Unidos.
1: E o destaque da Folha de São Paulo.
2: Governo do americano conclui investigação contra o Brasil e quer tarifaço de 25%. 9 horas e 58. Vem aí o Dia dos Namorados. Sexta-feira da semana que vem, também conhecida como depois de amanhã, há 8 dias. Aí o embaixador do Ouro Azul vai unir todos os casais e fortalecer todas as uniões, independentemente da natureza. 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
1: Isso.
2: Hoje vai até o dia 5 de julho. Eu vi hoje de madrugada em Campina Grande. Sejas bem-vindo, embaixador do Ouro Azul. Uma placa alusiva à marca Apilho Tecidos na entrada principal de Campina Grande. Evandro Lins.
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2: 10 horas e 4 em Pernambuco, Mr. Poo! Antes de voltar para casa, quero conhecer sua linda família. Se os prefeitos anteriores abandonaram a cidade, porque tem que ser explicado. A cidade era abandonada porque era difícil ter uma família em Toritama que não tinha uma pessoa da família com emprego na prefeitura. E é verdade, né, Evandro? A leitura dele é perfeita e cirúrgica. Você acha que o Brasil vai ganhar essa Copa, Elias? Eu estou torcendo contra. Eu sou logo direto. Pronto. Quem gostar, gosta. Quem não gostar, fazer o quê? Eu não sou hipócrita. Paulo, o presidente tem cérebro até demais. Quem não tem cérebro é quem votou no analfabeto para governar o país. Ana Bela, amigos, abraço para Dona Eva do Largo da Paz.
1: Ó, Paulo.
2: Janaíse Pereira faz o J e faz o E de Dona Eva.
1: Depois dessa operação da CTTU com a Polícia Militar sobre canos barulhentos, graças a Deus aqui no bairro de José Fiel, parou. Tá de parabéns. CTTU, Guarda Municipal, tá vendo? Polícia Militar.
2: Tá vendo?
1: Quem tá falando aqui é um morador.
2: Morador. Tá vendo? E o rapaz tá mandando aqui. Ô meu amigo, ô minha amiga, desde madrugada, mais de 10 caminhões voltaram carregados porque não tinha espaço. Feira de gado, que já é uma realidade. Ainda bem, né, Nivânio?
1: Eu quero ver como é que vai se comportar, Paulo, a cidade nesse primeiro final de semana. Agora, o mês de junho, né? Finalmente começou a época mais festiva e talvez a época mais alegre, né, da região nordeste do Brasil, que é o período junino. Eu quero ver como é que vai se comportar o município nesse final de semana com relação aos fogos de artifício.
2: Ah, interessante. Entendeu? Saiu a programação?
1: Ainda não.
2: Ele deve, ele
1: tá
2: deve,
1: em análise, daqui tá. Pra sexta sai.
2: Mas ele deve soltar sexta-feira aqui, né?
1: É.
2: André Gomes.
1: Eu acho que sai antes. Eu acho que sai antes. Mas até sexta-feira, de certeza, vai sair. Mas eu quero ver como é que vai se comportar o município depois de todo esse alinhamento, a nota do Ministério Público, intima a Polícia Militar, intima delegado, prefeito, ó, vamos coibir e tal. Estou curioso para saber na prática
2: se isto vai dar certo.
1: Se vai realmente coibir a venda, primeiro a venda.
2: É.
1: E depois a prática de.
2: Tem aquela feirinha de fogo todo ano que tem ali, né? É. Antigamente era debaixo da Castanhola.
1: Sim.
2: Aí viraram, atravessaram do outro lado, do lado direito, sentido a ponta do Rio Capibaribe. André Gonçalves. Ô André, João Campos, o negócio dele é. Anote aí.
1: Ih, Paulo.
2: Edilson era. Escreva aí. Estavam cobrando R$20 nos estacionamentos ao lado da BR. Da rodovia estadual. Todos sabem que a área do DENIT. Infelizmente, Santa Cruz está anos à luz sobre a infraestrutura para os feirantes. É o Edson, diga meu filho.
1: Ó, casal do Calopsita fugiu, deixando dois filhotes para dar de comer. Eita, oxi. Fugiu o casal e deixou os filhos. Quem encontrar. Devolver que será gratificado. Foi perto de Henriqueson, na rua José Manuel da Silva, 63. Uma preta e uma branca. E a outra, xadrez, meio escura.
2: Calopsita.
1: Calopsita, casado Calopsita. Deixa eu divulgar aqui o contato do rapaz.
2: A mãe de meus filhos tem 8.
1: É uma preta e uma branca. Eu tava
2: depois de velho danança criar passarinho.
1: É, Rojão.
2: Quem disse a mim foi a minha filha.
1: Bom de criar sabiá.
2: Mãe tem 8, beleza.
1: 99792482. Tomara que essa calopsita não tenha tomado o mesmo destino de pipoca.
2: E diz que ela não se adapta ao habitat, não, né?
1: É a pessoa, né? Feito cachorro.
2: É.
1: Tomara que ela não tenha tomado o mesmo destino de pipoca de Mônica lá da Fazenda Velha.
2: Dona Neide, pracinha do Independente, entre a noite de crianças de 10 e 12 anos de fazer nojo. Os caras velhos com essa menina, a polícia nem sequer passa por lá. E cadê o pai desse povo? Eita, minha querida Benilda. Por onde você anda, amiga? O amigo tá dizendo aqui. Barulho infernal na rua Abílio Floro. Segunda, parecia uma competição. Cano de moto daquele modelo 10 e 10 em Pernambuco.
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3: Oi, 10 horas e 16, chegou e daqui a pouco a gente vai reprisar para você a fala do presidente da Compesa, Douglas Nóbrega, quando eu cito sobre a cidade de Toritama. Rodrigão, forte abraço a você, a amiga está me mandando aqui, estamos vendendo um terreno ao lado da prefeitura, tem escritura, 14 por 22 é o tamanho. 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A nossa queridíssima Eveline Bezerra, abraço para você e para seu lindo filho. Daqui a pouco o presidente da Compesa vai falar para a gente, tá? Aguenta a mão só um pouquinho, só um pouquinho. A nossa queridíssima Eveline Bezerra, uma mulher especial, a polícia, na pracinha do Independente, nós já falamos sobre isso, minha abençoada Jacira da creche da rodovia PE90. Hoje, 74 anos de Jorge de Altinho. Vai estar no São João de Caruaru, meu querido, meu irmão. Olhe, olha ela aí, dá-lhe, filho de Dona Maria.

0: 10:19, Evandro Lins.
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0: 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Olha, são 10 horas e 26 em Pernambuco. Amigo, me diga uma coisa. Eu sei que não é fácil encontrar nesta cidade profissionais já prontos. Um bom profissional é uma raridade, ele está sem atividades. Mas o ruim é você ficar omisso. E não podemos pecar por omissão. Nós temos um grupo aqui, como tantos outros que a cidade tem, dentre tantos outros, o grupo preferencial, comandado pelo nosso queridíssimo Elielso. Faz o E, de excelência. Ajudante de máquina. Tem um maquinista, que é o titular, como diria um amigo meu, o titular. E tem o ajudante. Ele pode, como ajudante, dar-nos pecar por omissão. Nós temos um grupo aqui, como tantos outros que a cidade tem, dentre tantos outros, o grupo preferencial, comandado pelo nosso queridíssimo Elielso. Faz o E, de excelência. Ajudante de máquina.

0: lá na lavanderia. Aí tem também outra vaga, operador de secador. Secador quer dizer, não é molhador, é para secar a peça. Lá tem uma vaga de operador de secador e uma vaga de ajudante de máquina. Na vaca leiteira você vai encontrar, chega lá, fala com o Departamento de Recursos Humanos e você vai fazer parte desta empresa que nos orgulha. Ah, eita, rapaz, tu lembra dessa campanha aqui? Quando o Wendel foi candidato, saudoso.
1: 2012.
0: Essa aqui foi em 2012?
1: 2012.
0: 19999?
1: Sim.
0: O Wendel Galdino. É, rapaz. O Wendel, ele foi naquele pacote da Covid, né? O nosso querido Wendel Galdino. Um abraço a Rodrigo Marinho, Claudinho Levi, o filho Davi, dona Claudinha Vaqueira, ouvindo a gente. Aí eu vou pra cá. Estimado Cícero Manuel, abraço pra você, Cícero. Paz e bem pra você e sua família. A nossa amiga aqui, como é o nome dela? Amanda Sueli. Tá ela aqui e o esposo dela. Exatamente Luar de Toritã. Prefeito esteve por lá, participando de um churrasco e tal. A senhora está correta, dona Amanda. A senhora está absolutamente certa, dona Amanda. Corretíssima. Que as melhorias ainda não chegaram na comunidade. Mas vai chegar, amiga. Mais longe já teve, pior já teve. Pior seria se pior fosse. Estamos à procura de costureira para banhado, zíper e traseira. 9498-2284. É a senhora Solange. Solange. E para devolver para Tizes, Pedro Galdino. Sou Pedro, trabalho na lavanderia, operador do caldeiro. Ô, meu filho. Ô, Pedrão. Dá uma passadinha lá na preferencial, meu irmão. Lá tá precisando de um operador de secador. Quem trabalha em caldeira, já que você tem uma certa experiência, provavelmente...
1: Pai, não fica parado não, Paulo.
0: Não fica não.
1: Nenhuma área de lavanderia aqui, você é não fica parado não.
0: Eu concordo com
1: você. Você é quem escolhe, você quer trabalhar na qual? Diga aí.
0: É,
1: escolhe. Ferreiro, operador, ajudante,
0: isso.
1: Passador. Olha, concordo, o que tá faltando é mão de obra, mas...
0: Mão de obra.
1: Mas é vaga, e principalmente lavanderia.
0: Lavanderia. Hoje, e duvido, agora na autoestação?
1: Lavanderia tem dois, três turmas, Paulo.
0: Pronto.
1: Duas, três turmas.
0: Eu perguntar você. Poxa, agora em junho, eu quero crer que tem lavanderia aqui, que esteja trabalhando quatro turnos, de manhã, de tarde, de noite, de madrugada.
1: O problema é a gente para fazer.
0: Aí serviço, tá. Né? Quatro turnos.
1: Eu tava conversando com o Luizinho, lá da Mamute. Agora, a gente viajou junto para Brasília. E ele dizendo que tinha três ou era quatro máquinas, não lembro qual o tipo de maquinário lá, que estava parado.
0: Por falta de
1: produção. Porque não tinha. Aí atrasa toda a produção, sabe? Você atrasa a produção.
0: É uma cadeira, né, mano?
1: É
0: uma cadeira, né?
1: Cada um tem uma responsabilidade, tem um setor. Você sabe, lavanderia tem muita máquina. É tudo muito industrializado na lavanderia. Um faz um processo, outro faz outro.
0: Vamos lá. Vamos começar. Quando é que a peça está pronta para ir para a lavanderia? Qual é a parte? Bom, a peça está pronta, leva. Quando ela voltar, aí ela volta aqui para o fabrico. Em que momento a peça está pronta para ir para a lavanderia?
1: Eu não lembro se é antes ou depois que passa no travete. Parece que é depois do travete.
0: Então vamos lá, chegou, pronto. Chegou na lavanderia, certo?
1: Acho que é depois do travete.
0: Quais são os processos que a peça... Seja calça, bermuda, vestido, não interessa a peça.
1: Depende muito do lavado que a pessoa escolher, Paulo.
0: E é?
1: É, depende do lavado. Porque cada um escolhe um lavado, né? Cada um vai escolher ali um procedimento que a peça dele vai passar.
0: Ô,
1: entendeu?
0: Filho, o jeans não pode ser cru.
1: Não.
0: Não pode.
1: Até tem algumas, você depende também até da moda, né? Do conceito de cada marca. Tem algumas que são apenas amaciado. Tem algumas que eles fazem um processo quase que manual, mas, no geral, todas elas passam por algum tipo de processo ali de lavagem para dar essa tonalidade, né? Dar esse brilho que o jeans tem, porque ele é cru, né? Ele é meio opaco. quando ele, quando o tecido ele em si, da... né?

0: Ele sai lá do armazém, vou chamar de armazém, lá de Abílio Tecido. É. Ele sai cru.
1: Exato.
0: Pronto.
1: Exato. O processo da lavanderia talvez é um dos mais importantes, que é o que dá essa cara que a gente tem da peça pronta, né? Que dá essa dinâmica, essas cores, né? Tem detonado, tem vários processos que são feitos na lavanderia.
0: Já mandou aqui, ó. Alex Pedro, depois que traveta.
1: É, depois do traveta.
0: Traveta é o quê? Essa
1: hiata. Essas hiatas aí.
0: A hiatazinha por onde passa o cinturão.
1: Exatamente.
0: Chama-se travetar.
1: Isso,
0: traveta. Eu traveto, travetas, ele traveta. Nós travetamos, vós travetais e eles travetão.
1: Todos e todos.
0: Travetam.
1: Todas e todos.
0: Aí depois ele vai pra lá. Quando ele sai da lavanderia, ele volta pra onde ele veio, correto?
1: Quando ele sai da lavanderia, ele vai pro aprontamento, né? Aí você vai ter aquele processo de acabamento, de bater botão, de colocar etiqueta na peça, de embossar. Já é o processo final, né? Você já vai leva a peça pro aprontamento, para os finalmente, fazer esse trabalho de acabamento final. Mas é um setor que dá toda a diferença, toda a total diferença na peça, é o setor de lavanderia. É indispensável, não tem como você fazer uma confecção se você ter esse processo de lavagem. Que vai dar essas tonalidades, que vai dar todo esse charme, esse brilho que tem a peça pronta. Isso é feito exatamente no setor de lavanderia. E aí, Paulo, na lavanderia você tem aquela dimensão, né, de maquinário, de estrutura mecânica, que precisa de pessoas para lá estar fazendo essa operação. Mas nos últimos anos a gente perdeu muito mão de obra. Em todas as áreas, mas a área da confecção está sofrendo muito. Sofrendo demais, não tem costureira, não tem ajudante, avalie pessoas para trabalhar em lavanderia, que geralmente é um serviço um pouco mais salubre, é um serviço um pouco mais pesado, por conta dos produtos, por conta da dinâmica de trabalho que tem na lavanderia, né? Por conta daquela.
0: Do aprontamento.
1: Aquela questão da saúde.
0: Para o estoque, viu?
1: É.
0: Aprontamento do estoque.
1: Então, as lavanderias hoje, elas sofrem muito com mão de obra. Sofrem demais.
0: Acredito.
1: Sofrem demais.
0: Ó, a peça fica pronta após a travete. Todos os processos. Tecido, aí vem pela sequência. Isso foi Mônica que mandou.
1: Sim.
0: Lapela.
1: Pipoca tecido. Nada, né, Mônica?
0: Ela compra o tecido, corta. Costura, traveta, lavanderia, limpado, etiqueta, aprontamento. Depois de todos esses processos, vai para o cliente. Cheiro para você e para Evandro de Lins. 1, 2, 3, 4, 5, 6, 7, 8, 9. Praticamente 10 processos para chegar na vitrine. Aí vendo a peça por quanto?
1: Depende também da... Depende também de cada investimento, né? Tem tecido de vários preços. Tem aviamento de vários preços.
0: Lógico,
1: tem botão
0: lógico,
1: de vários preços. Se você quer fazer uma confecção barata, logicamente que você vai procurar um produto mais em conta, né? Você vai comprar pano de segunda, você vai comprar um negócio mais barato.
0: É muito relativo.
1: Mas depois, também tem peça aqui em Toritama vendida a 150, 200 reais, calça.
0: É relativo. Mavi tem. E agora que ele depois está comandando agora a equipe da Guarda Patrimonial.
1: Eu estive lá no QG de Mavi, lá. A rua que foi assinada ontem, né, lá na lateral da creche.
0: Tô ligado.
1: E lá o QG de segurança de Mavi.
0: Sai da travete, lavanderia, depois passa ferro, depois aprontamento, bater botão, embosse, prio. Aqui falou quem entende é o Mavi Ferreira. Bom dia, amigos. Não tem costureiro porque é falta de consenso entre o patrão e o fabrico. Paga o preço justo ao costureiro. Anthony está falando sobre isso. Aí tem aqui o nosso amigo Capolícia. Paz e bem para você, Capolícia. Amigos, por favor, meu esposo está precisando de um travetador com prática 9228.
1: Ó, 2876, outro que não tem também. 76. Outro que não tem também, travetador.
0: É
1: outra área aí também que não tem.
0: Olha,
1: não tem mão de obra.
0: Só foi a gente
1: promover. Você passa nos travetes, tem duas, três máquinas paradas.
0: Pois é. Galdino Neto, só foi a gente provocar que o povo dane-se a dar suas opiniões. Amigo, isso aqui é o travetador. 9228-2876. Meus amigos, hoje pela manhã, nós conversamos com o presidente da Compesa lá em Caruaru. É o Douglas Nobre. Toda vez que eu falo com a autoridade do Estado, eu boto Toritama na minha rota. Tá no meu andar. Não tem como. Eu tenho que levar pra Toritama. Agora, porém, eu tenho meu amigo Marcelo da Siga Natural. Já chegou, tá por cá. Respira aí. Aí eu digo, olha, presidente, daqui a pouco eu tô riscando o terreiro de Toritama. Meu amigo, meu irmão, Márcio Campelo, tem que ter uma certa qualidade do tecido para dar um bom lavado com os produtos químicos. Presidente, já já eu tô chegando, riscando no terreiro de Toritama. O senhor, por favor, mande uma boa notícia para Toritama. Ouça o que disse o presidente da Compesa, Douglas Nóbrega.
2: Já eu risco no terreiro da Terra do Ouro Azul, Toritama.
0: Meu nobre presidente Douglas Nóbrega, mande uma boa notícia, uma notícia de primeira para o povo de Toritama.
3: Então, Toritama foi uma das grandes cidades que mais recentemente recebeu água de São Francisco, né? Para você ter uma ideia, essa região aí, Caruaru, Toritama, Santa Cruz, é uma região que hoje, em função das obras estruturantes que foram feitas recentemente, é uma área que tem aí opção hídrica hoje. Foi concluída em 2024 a adutora de Alto Caparibe, né, que vem lá da Paraíba, mas que recebe água do São Francisco e entra ali por Santa Cruz do Caparibe, que pode abastecer Santa Cruz, e já está abastecendo, já está Uba, e mandar para Toritama. Você tem, além disso, claro, a adutora do Agreste, que chega aí por Caruaru e pode mandar para Toritama e também para Santa Cruz, aí no fluxo inverso. E você tem também uma obra histórica que foi concluída, que é a barragem de Cerro Azul. A adutora de Cerro Azul foi concluída e pode, como opção, mandar água também para Caruaru e Toritama. Mas recentemente, nós concluímos o trecho da adutora do Agreste entre Santa Cruz e Toritama. Então, Toritama, aí, há cerca de um mês, ou 20 dias mais ou menos, já passou a receber água aí do São Francisco. Então, acho que a grande notícia é essa, além de investimentos pontuais que estão sendo feitos em rede e reforma de estação de tratamento de água, mas eu acho que a grande notícia que a população já sente é a chegada das águas do São Francisco a Toritama.
4: Olha, o prata é da gente. Pronto. Serra Azul é da gente.
0: Mas interessa era Toritama. Meu querido Paulo, estou aqui, a palavra sério, é o Denis da Canaã. De madrugada ele nos acompanha, o Denis da Canaã. Forte abraço, Denis. O que me interessa, viu, Everaldo, é Toritama. Eu tenho que me interessar e me preocupar onde eu estou. Esse aqui é meu lugar. Aqui é a extensão da minha casa, eu confesso a vocês. A extensão da minha casa chama-se Toritama. Pode ter certeza disso, tá? 10 horas e 40, meu amigo Marcelo da Siga Natural, você tá indo pra essa história de falta de mão de obra na área Parará e Pereira, beleza, mister? Meu amigo Marcelo, você tá indo pra Surubim, querido? Satisfação revê-lo? Oi? Tá ligado?
5: Pronto. Agora sim. Bom dia, Paulo. Bom dia, Evandro. Com certeza. Vamos embora, Paulo.
0: Isso. R$8 se tiver CNPJ. Mônica, um abraço pra você, tá, Mônica? Preciso falar com a senhora, com sua mãe. Ô, Marcelo, me diz uma coisa. Vamos lá. Depois de amanhã, é sexta-feira. Podemos até dizer que depois de amanhã, se você parar e dizer e pensar, de hoje a 8 é dia dos namorados. Ok? 12 de junho. Que todo dia é dia do namorado, mas tudo bem. Vamos respeitar a data que está na história. Santo Antônio, santo casamenteiro. 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e milhares de casos, camarada, ele pode ser jovem, pode ser da boa idade, feito o meu caso aqui. 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Bem recentemente, o Master, não é isso, Master? Do Vitamel? Que bom revê-lo, Marcelo.
5: Bom dia, Paulo. Bom dia, Evandro. Eu sempre falo que é uma alegria, um prazer imenso estar aqui, voltar ao seu programa, né, Paulo? E eu sempre falo, olha, evite esses comprimidos, né? A gente sabe que existem duas formas, Paulo, de até hoje sendo descobertas em nosso Brasil. Existem duas formas de as pessoas terem um infarto, um AVC ou um derrame. A primeira delas é quando as suas taxas estão elevadas. As taxas que medem o nível de triglicerídeo e de colesterol, que elas medem ali o nível de gordura e de açúcar do seu sangue. Se ele está muito gorduroso, ele não consegue circular por todo o nosso corpo. E a segunda forma é pelo acúmulo de estimulantes químicos. O que significa isso? Muitas pessoas que costumam aí tomar remédios químicos para namorar, para fazer sexo. Então, esses estimulantes químicos trazem efeitos enormes. Quais são eles? O primeiro deles é que ele acelera demais o seu coração para bombear sangue, para que você possa ficar erétil, né? Para que você possa namorar por um tempo maior e também manter ali o seu órgão genital por mais tempo. Então, isso causa cerca de 95% das pessoas que têm um costume de usar esses remédios a médio prazo, tem aí cerca de 95% de ter um infarto fulminante e também problemas cardiovasculares. Por isso que é muito importante você evitar esses comprimidos. Mas tem muitas pessoas que falam assim, olha, Marcelo, eu não consigo. Se eu não usar o remédio, eu não consigo. Eu não sou tão velho assim. Eu tenho 40, 50, 45 anos. Então, é uma idade que não era para estar desse jeito. Mas, fatores psicológicos, ou seja, você tem uma rotina desenfreada, trabalha os três períodos, não tem como funcionar à noite se você não tem tempo de qualidade com sua esposa, com sua mulher. Não tem como. O fator psicológico, Paulo, conta demais. Por isso que é muito importante a gente saber dividir tempo para trabalho e tempo para família. Mas tem pessoas que dizem assim, olha, eu trabalho o dia todo e quando eu chego à noite eu fico moído. Eu não tenho disposição para nada. Eu não tenho vigor, apetite físico, apetite sexual, vigor mental. A minha mente fica muito cansada pelo estresse, pelo acúmulo de atividade durante o meu dia. Por isso que é muito importante, Paulo, a gente suplementar. A gente ter aí a dosagem certa de vitaminas e minerais para que o nosso corpo possa funcionar de uma forma legal. Primeiro passo, é muito importante as pessoas dormirem de 6 a 8 horas por noite, porque é o período que o nosso corpo precisa para recarregar a bateria. Por exemplo, o nosso celular.
0: Fica a pessoa à noite mal dormida, amigo. Eu tenho essa experiência, eu falo com autoridade, Evandro Lins. Eu falo com autoridade. Dormir tarde demais, acordar muito cedo, como é o nosso caso. Eu vou fazer uma revelação aqui aos amigos e às amigas. Se o senhor chegasse para mim agora, Marcelo, acredito, Marcelo e Evandro. Paulo, você quer trabalhar no meu fabrico? Aqui, Toritano, fabrico, que eles chamam de facção. Presta atenção, viu?
1: Fazer um serão aqui. Escute, toda noite.
0: Vou dizer a você, viu? São 40 anos acordando 2 horas da manhã. Se o cidadão que está me ouvindo aí no seu fabrico, na sua facção, chegar agora na rádio, Paulo, eu tenho uma proposta de trabalho para você. Diga, você vai pegar de 1 hora da tarde até meia-noite. Só vai parar para fazer um lanche. Beleza. E aí? Porém, o despertar é livre. O que é despertar? Acordar. De jejum livre. Eu digo, tchau, Rádio Cultura. Tchau, Brasil. Já cumpri minha missão. Eu vou trabalhar até 0 hora. Porém, eu vou acordar até as 7 da manhã. Em acordando até as 7 da manhã, dá tempo eu tomar meu café e chegar no horário em Toritama. Você acredita que eu toparia?
5: Acredito, Paulo, porque o fator psicológico conta
0: muito. Uma noite mal dormida.
5: Olha, vê só, não vale porque a mente fica sobrecarregada. A pessoa fica parecendo que está carregando uma caixa de 1.000 litros. É. Porque a mente não conseguiu descansar. É como um celular. Você usa ele, mas tem uma hora que eles dizem, olha, colocar carregador. É porque ele está precisando. Ele está precisando fazer essa...
0: reposição.
5: É exatamente, Paulo. E da mesma forma é no nosso corpo. Quando nós estamos cansados demais, quando nós estamos aí fadigados demais, não tem como a gente funcionar direito. Então, durma aí de 6 a 8 horas por noite, que é o que o nosso corpo precisa. Mas tem pessoas que dizem, olha, eu vou tentar dormir e não consigo. Pode ser que a melatonina do seu corpo esteja baixa. Então, para dar esse vigor físico que você precisa, esse vigor mental, esse apetite sexual, o Vitamel Master chegou. O Vitamel Master, ele reúne a composição do Vitamel tradicional e o Vitamel Gold em uma única cápsula. Então, ele vem aí com essa composição de arginina taurina e também acatuaba, mas também vitamina D, vitamina C, vitamina A, selênio, cromo, magnésio, que são elementos e vitaminas e minerais importantíssimos para a gente repor de uma forma natural, de uma forma eficaz e principalmente para que você possa ter uma noite de qualidade de sono bem dormida e quando chegar em casa à noite ainda ter disposição física e mental. Se você, meu amigo, minha amiga, for hoje, se você sofre com isso, com essa moleza no corpo, trabalha o dia todo, chega em casa, está com o corpo moído, se você for fazer um check-up completo e você observar a sua vitamina B12 e a sua vitamina D, você vai perceber que elas estarão baixas, porque elas medem o nível ali de disposição do nosso corpo. E principalmente, Paulo, se você já tem uma predisposição a ter algum tipo de câncer, câncer de próstata, de mama, já tem casos na família, a falta de vitamina D, ela abre o leque completo para que você possa desenvolver e as células cancerígenas no seu corpo possam aflorar ainda mais qualquer tipo de câncer. Por isso que é muito importante você manter os níveis de vitamina D e vitamina B12 nos limites. Por exemplo, se você tem aí um limite aí de 80 ml de litro por sangue da vitamina D, tá excelente. Agora, se você está abaixo de 60, abaixo de 50, já é um sinal de alerta para que você possa fazer uma reposição. E o Vitamel Master vem aí com essa composição, Paulo, dessas vitaminas e desses minerais de uma forma completa, de uma forma ideal para que você possa ir trabalhar, voltar e principalmente agora, Paulo, nesse período de São João, que as confecções aumentam o grau, né, o trabalho, porque vem aí São João, festa junina, tem que entregar a remessa de roupa, tem que pegar ali a lavandeira, então tem que realmente, de fato, entregar para cumprir e bater a meta. E nós sabemos que o comércio, de uma forma geral, movimenta principalmente a roupa. Então, quem trabalha aí, minha amiga, meu amigo, nos fabricos, sabe muito bem que a disposição precisa estar dobrada para ganhar algo a mais, né, para que realmente possa conseguir aquele trocadinho a mais. Então, é muito importante você ter aí os níveis de vitaminas e minerais em dias, e o Vitamel Master cumpre isso de uma forma eficaz e também para que você possa ter um vigor físico, vigor mental e vigor sexual também, chegando aí o Dia dos Namorados, como o Paulo começou nossa participação, para que você possa, meu amigo, minha amiga, de uma forma natural, sem prejudicar o seu coração, namorar de uma forma eficaz, boa e principalmente demorada.
0: Olha, o Alto Lima, ele é ciclista, tá? E hoje é Dia Mundial da Bike. Da bicicleta, Vandu.
1: Sim.
0: Ele está dizendo, Paulo e Evandro Lindy, sou ciclista. Qual a melhor vitamina ou suplemento para me tomar? Laudilene. Paulo, quantas vezes eu devo, eu e meu esposo Carlinhos, tomar o Vitamel Master?
5: mandar aqui o nosso parabéns aos ciclistas, né?
0: Aos ciclistas.
5: Mandar aqui meu parabéns a todos os ciclistas e também maratonistas, né? Que é uma prática muito boa para o seu coração, para o seu corpo. Continue, meu amigo, minha amiga. Incentive outras pessoas a praticar exercício físico, porque você evita mais de 495 doenças, principalmente ligadas ao seu coração. E segundo ponto, Paulo, ele usa o Vitamel Master. Exatamente.
0: Lógico.
5: Porque ele vai dar essa... Ele vai dar essa estimulação e também fazer essa reposição de vitaminas e minerais para que ele possa ter um condicionamento físico melhor.
0: Aliás, não só ele, todos os ciclistas, né?
5: Exatamente.
0: E as ciclistas.
5: E também, né, falando sobre a outra pergunta, né? Quantas vezes eu uso? E eu sempre falo, olha, você usa 3 vezes
0: professora,
5: ao dia.
0: Professora, ela e o esposo dela, Carlos, conheço.
5: Exato. Professor, rapaz, eita profissão arretada.
0: Ela é professora e escritora. E ele... Ele é o ministro adjunto da Secretaria da Segurança Pública do município.
5: A gente sabe, Paulo, que são cargos aí de extremas responsabilidades. O meu primo, ele é professor do Estado e ele, rapaz, é uma cobrança intensa.
0: Eu sou sexólogo. Uhum. Eu sou sexólogo. Eu me formei...
1: Dicas de Paulo Diniz.
0: Sim, eu me formei em sexologia. E quando eu li o conteúdo, a fórmula do Vitamel Master, como sexólogo, eu aprovei na hora.
5: Exatamente, entendeu? Paulo. Então, pra minha
0: já
5: amiga...
0: Já chegou pro cara, não, então,
5: com toda certeza. Se você for agora na farmácia, já vai ter o Vitamel Master, né? Pra toda a população aqui de Toritama. É uma novidade, né? Que, tipo, nós precisamos, Paulo, como empresa, atualizar e também ver como está o nível de saúde da população. Pensando nisso, observou-se que as pessoas precisam de uma dosagem um pouco maior de vitamina B12, de vitamina D, de taurina, que são estimulantes físicos maiores. Então, o Vitamel Master vem aí com essa composição ideal, né, para a população de uma forma geral, a partir dos 12 anos de idade até 180 anos, você pode usar o Vitamel Master para que você possa fazer essa reposição. E nós sabemos que, independentemente da profissão, exige aí uma carga emocional, uma carga física, uma carga psicológica que você precisa manter para que você possa manter o seu equilíbrio. Então, o Vitamel Master faz essa reposição. E agora, Paulo, eu diria que é o período ideal para que você pudesse usar o Vitamel Master, essa suplementação, principalmente nessa correria e também para o Dia dos Namorados ser aí mais quente, né, Paulo? Você como um sexólogo...
0: Acendo, né, uma fogueira no seu coração, tá entendendo, seu Evandro Lins?
1: Sim.
0: Olhe para mim, uhum. Olhe para mim, não olhe para o telefone, não. Olhe para mim. Me encare aqui.
1: Falas.
0: Me encare, agora seja homem.
1: Falas, viu? Para mim.
0: Seja homem, viu? Honre essa calça que você está vestindo e uma cueca que está por baixo. Porque tem cara que veste uma calça comprida, só que por baixo está vestido com a calcinha.
1: Que é, Paulo Diniz?
0: Conheço poucos aqui em Toritama.
1: Tiveste lá, não.
0: Você já teve problema de disfunção ereta?
1: Não, Paulo. Não.
0: Eu tive.
1: Não tive.
0: Eu tive. Principalmente na condição de ex-tabagista, entendeu? E aí, eu fui no Vitamel. Só que na época, Vitamel são 19 anos cuidando da... Excesso de trabalho, nego velho. Excesso de trabalho. Se aqui não tá bem, a mente não tá bem, fisicamente não responde, não. Concorda comigo?
5: Com toda certeza.
0: Só que na época eu não tinha o Vitamel Master. Não tinha o Vitamel Master. Bem recentemente eu enfrentei um problema de saúde por conta de um tifo, de um furúnculo, também conhecida por cabeça de prego. A pomada relíquia foi a minha salvação. Ei, eu quero que você experimente o Vitamel Master, para depois você me dizer o resultado.
1: Joga para cá?
0: Olha.
5: Pronto. Agora, Paulo, também o fator do álcool e do tabagismo
0: em
5: conta
0: excesso,
5: muito.
0: Né? Álcool em excesso. Né?
5: Exatamente.
0: Que eu quero ver o caba bêbado, Evandro. Bêbado feito aquele colega nosso, que ele bebe para se apagar, ele conseguir ereção. Consegue?
5: Não.
1: É motor encharcado.
5: É muito importante, Paulo. A gente também falar para...
0: Do encharcado.
5: Para a população também, que os níveis em excesso de tabagismo e também de álcool influencia tanto na questão psicológica, mas também na questão sexual, porque mexe com todo o seu corpo, o seu organismo. E você sabe, Paulo, que para você
6: realmente fazer amor de qualidade, você precisa estar bem psicologicamente. Você precisa estar bem emocionalmente para que possa fluir de uma forma legal. Então, para que você possa fazer isso, é muito importante você fazer, né, uma reposição de vitaminas e minerais, manter o seu psicológico em dia para que você possa aí realmente ter aí esse quadro melhor para que aconteça aí, não somente no Dia dos Namorados, mas a semana inteira, ter aí, meu amigo, minha amiga, né, amor para dar e vender.
0: Lógico que vem aí a competição da Copa do Mundo, o camarada às vezes assistindo o jogo, se empolga.
1: Quer fazer um gol.
0: Quer fazer um gol, aí de repente tá, a companheira tá na retranca.
1: Exatamente.
0: Usa aquele esquema 4-4-1.
1: Paredão, né?
0: Não, é 5-5, é 5-3-2, 10. Pronto. Aí não tem como entrar na área. Não é verdade, Evandro Luiz?
1: Acaba chuta de fora,
6: a gente pensa,
1: chuta de longe.
6: Também não é, Paulo, que é só para os homens, mas as mulheres também sofrem aí com a falta de libido também,
0: lógico,
6: né?
0: Lógico.
6: Que é a parte da lubrificação da mulher. Então, por isso que é muito importante a mulher também se cuidar, né? Ter aí, porque muitas vezes a gente fala, não, mas é só o homem que precisa de azulzinho. Mas muitas vezes as mulheres sofrem aí com a falta da libido, né?
0: Tá vendo, dona Claudinha Vagueira?
6: Então, por isso que é muito importante ela... Todas as mulheres, de uma forma geral, manter os seus níveis de hormônios em dia. Manter os níveis de vitamina D, vitamina B2, vitamina B6 em dia. Para que você possa ter, e principalmente o ferro, para que a mulher possa ter uma lubrificação melhor. Que são vitaminas e minerais essenciais, principalmente a ferritina, que é o estoque do ferro. Para que ela possa aí ter uma lubrificação melhor. Então ela vai realmente, de fato, usar o Vitamel Master, que vai fazer essa reposição de uma forma natural, vai dar uma caminhada para realmente, de fato, ter qualidade física também, e vai namorar com força para que dê tudo certo.
0: 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Pelo contrário, eu tava com a TIF. Você viu, porra? De uma cabeça de prego que esta TIF não escolhe canto para sair, sai debaixo do sovaco, sai perto das axilas, que também é conhecida por sovaco, já saiu perto do meu testículo, eu sei o que eu sofri. Só sai em cantos indesejáveis. Já saiu na minha região glútea, que eu sentava de banda, eu não encontrava posição para sentar. Aí saiu aqui em cima do meu pé. Uma semana que eu não ia no centro de Caruaru. Uma! Como? Até o trabalho eu faltei na sexta-feira, que eu não aguentei chegar aqui. Aí minha filha disse, vem cá, usei um pouco da pomada Relique. Ela contribuiu para sair o carnegão, que veio sair no domingo de noite. Tô no processo de secagem. Ontem eu passei a tarde todinha fazendo exames. Exame de pele, aí a dermatologista passou creme, passou sabonete, passou não sei o que, não sei o que lá. Marcelo, muito obrigado, Marcelo.
6: Valeu, Paulo. Então, e eu fiquei muito feliz, Paulo, porque quando eu saí daqui da última vez, eu fiquei muito preocupado aí com o seu pé, mas...
0: Eu sei o que eu sofri.
6: Graças a Deus que deu tudo certo, e agora já tá aí no período de secagem, né?
0: Isso.
6: É o período final, e continua usando a pomada Relique para melhorar ainda mais, viu, Paulo?
0: 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Você que é operador de máquina de secar, passa lá na preferencial, que ela vai te conquistar e você vai optar pela preferencial.
1: Preferencialmente.
0: Abraço, Eliel. Vou ficar no invisível, viu? Vou voltar de novo a maratona médica. Tem que me cuidar, meu filho. A campanha chega já.
6: Exatamente.
0: E é intensidade, amigo. Intensidade. E agora não é só Toritama e Caruaru, não. Agora é Pernambuco inteiro. Tchau, Brasil!
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Santista, vou estar se apresentando agora, Caleb Capitão, que volta mais uma vez ao desfile. Tá tudo certo, inteirado pro Peixe da Lama, em Montana, Melri. Essa dupla já cruzou, representa a equipe.

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0: Doutor Itama FM 104,9, Alceu Valença pra gente. Você conferiu Girassol. Também tivemos aí no Grande Moraes Moreira com Arco-Íris. Isabela Taviani Digitais foram as primeiras do nosso programa Cardápio de hoje. Fazer o seguinte, dá uma pausa pra mim, refrescante rapidinho, vou tomar aquela aguinha, volto já com mais cardápio pra você. Aguenta a mão, daqui a pouco tem mais.
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1: Estamos firme em 104,9, meio-dia, mais 22 minutos. 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
1: Agora é meio-dia, mais 23 minutos. 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
1: Meio-dia, 25 minutos. 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

0: Que coisa boa, estamos de volta com o nosso programão na sua Toritama FM 104,9. Agora é meio-dia, mais 27 minutos. Vamos aí com tudo com o nosso programão, né? Hoje é a nossa edição do nosso programão de meio de semana. Hoje é quarta-feira, dia 3 de junho de 2026. Quero parabenizar todos os aniversariantes, parabéns, felicidades, muitos anos de vida. Dedicamos o nosso programa inteirinho a cada um de vocês que são sempre ligados conosco diariamente. Vale realmente saber que você está conosco do outro lado, fazendo a programação também aqui na sua Toritama FM, através das suas sugestões, através das suas indicações. A gente agradece de coração a cada um de vocês, de verdade. Bom, até as 14 horas, até as 12 da tarde, eu, Wagner Alex, faço companhia junto com você, tá certo? Então vamos fazer o seguinte, vamos aí aproveitar cada vez mais esse momento intenso dessa quarta-feira, dia 3, né? Já foram decorridos 154 dias do ano, faltando 211 dias para o término do mesmo. Estamos na fase da lua minguante, na primeira semana deste mês, porém a 23ª semana do ano. A estação do ano é o outono, e nos fatos históricos e jornalísticos, realizou-se a abertura da Eco 92 no dia 3 de janeiro. Também, independência de Montenegro aconteceu também no dia 3 de janeiro, isso mesmo. Quem mais? Hoje é dia de São Carlos Lauanga e também 21 companheiros e dia também do Ministério da Justiça. Vamos que vamos com o nosso programão. Você pode aproveitar e participar através do nosso fone WhatsApp 98979-8989. A toda a turma do almoço, um bom apetite.
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0: Ao vivo pra gente, For Ragnar, Our Noid Lavias. Excelente tarde, 21 companheiros e dia também do Ministério da Justiça. Vamos que vamos com o nosso programão. Você pode aproveitar e participar através do nosso fone WhatsApp 98979-8989. A toda a turma do almoço, um bom apetite.
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0: FM, são de 4,9, meio-dia, mais 38 minutos.
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0: Toritama FM 104,9. Gypsy Kings pra gente no Volveré. Tivemos ainda também Oswaldo Montenegro, História Estranha. E rolou pra gente For Agnower and I Would Love Yous. Na sua Toritama FM 104,9. Agora, meio-dia, mais 42 minutos. Em instantes estaremos de volta com mais cardápio pra você, a sua melhor companhia na hora do seu almoço. Volta já.
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0: Na sua Toritama FM 104,9, meio-dia, mais 44 minutos. 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
0: Toritama FM, meio-dia, mais 47 minutos. 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
7: Sempre junto com você. Agora, meio-dia, mais 50 minutos, estamos de volta com o nosso programa Um Cardápio. Chegou a hora de mandar beijos e abraços. Começamos aqui mandando um grande abraço ao meu querido Barrado, conselheiro tutelar Barrado. Barrado apoia. Uma excelente tarde para você, meu querido. Tudo de bom? Também ligado conosco, vou agora à cidade de Aliança. Deixo meu beijo a todo o pessoal na cidade de Aliança e a minha querida amiga Serena também. Beijão para você, querida. Tudo de bom? Alô, minha querida Maria, está lá na cidade de Caruaru. Beijão para você, boa tarde. Tem mais gente conosco aqui na nossa programação, com certeza. Vou agora aqui em Toritama mandar o meu beijo à minha querida Vânia. Beijão, Vânia. Também aproveitando, mandando um grande abraço aí, com certeza, meu querido Lindomar da Vana. Lindomar tá sempre ligadinho conosco. Obrigado pelo carinho da sua audiência, meu irmão. Aquele abraço. Desde já. Alô, minha querida Wade Alves, beijão pra você aí no bairro Petrópolis, em Caruaru. Boa tarde. Vou aproveitar aqui e mandar um beijão pra minha querida Mara, lá em Caruaru. Ótima tarde pra você, meu anjo. Beijão no coração do meu querido primo Emerson Paixão, na capital pernambucana. Bom trabalho, bom almoço, meu querido. Seguindo aqui também em Santa Cruz do Capibaribe, minha querida Alzira Pedrosa, sempre conosco. Boa tarde. Meu beijo carinhoso à minha querida Jéssica Patrícia em Garanhuns. Boa tarde para você, meu anjo. Tudo de bom? Alô, alô, vou agora para Caruaru, minha querida Irene Isabel. Beijos para você, boa tarde. Gente dos quatro cantos, sempre ligado conosco na programação da Toritama FM. Vou dar um grande abraço à minha querida Simone, na Avenida São José, no bairro São Francisco, em Caruaru. Boa tarde também para você, bom apetite. Alô, minha querida Janete Mota, em Caruaru, beijão para você. Bora que bora, vamos que vamos, meu amigo Geraldão. Alô, alô, Geraldo, lá tem tudo utilidades, aquele abraço, meu irmão. Vou mandar um grande abraço ao meu querido Valdo, da Colinha Express. Sempre ligado conosco, do nosso parceiro, juntamente com o nosso programão Cardápio. Boa tarde, meu irmão, a todos que fazem a Colinha Express também. Alô, Dona Gláucia, lá em Caruaru. Dona Gláucia Araújo, beijão pra senhora, tudo de bom. Quero mandar um beijo à minha querida Claudinha, em Caruaru, sua irmã Cleide e toda a família. Obrigado pelo carinho da audiência. Vou agora pra Alagoas, a cidade de Marimbondo, minha querida Pérola. Alô, Pérola, boa tarde. Beijão para minha querida Ivônia Rocha Silva, aqui em Toritama. Uma excelente tarde para você, minha querida. Alô, alô, Ivanda. Beijos para você. Daqui a pouco tá saindo sua música na cidade de Paranatama. Mandar um grande abraço, meu irmãozinho, cantor e compositor Biguá, na capital pernambucana. Aquele abraço, meu querido. Ah, também, minha querida Ira Caldeira. Meu abraço para vocês. Alô, alô, também minha querida, sempre ouvindo conosco, VIP, Valéria Silva, lá em Santa Cruz do Capibaribe. Boa tarde. E também para finalizar essa rodada de beijos e abraços, minha querida Aldeci Gonçalves está comigo em Caruaru. Boa tarde para você. Para todos vocês, eu vou oferecer essa música aqui.
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7: Gloria Estefan, Don't Want to Lose You, tema da novela Top Model de 89.

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0: Toritão FM 104,9, meu amigo Marrom Brasileiro, ainda nos vocais da banda, versão brasileira, pra te namorar. Que música gostosa, hein, de se ouvir. Valeu, Marrom, aquele abraço, meu querido, aí na capital pernambucana. Também tivemos a voz belíssima de Gloria Estefan, Don't Wanna Lose You, tema da novela Top Model de 1989. Aqui assim, na sua Toritão FM 104,9, sempre a melhor programação do seu rádio, ligadinho conosco. Fazer o seguinte, vamos ao intervalo, volto já com mais cardápio.
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0: 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Na sua Toritama FM, agora 1 da tarde, mais 3 minutos. 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

0: Muito bem, Tony Tamo Filme 104,9 de volta com o nosso programão. Agora 1 da tarde, mais 9 minutinhos. Vamos que vamos com tudo, com o nosso programão, fazendo parte aí da nossa programação. Nós agradecemos a cada um de vocês, onde quer que esteja, certo? Vale sempre o carinho da audiência. Alô, minha amiga Neide Silva em Caruaru, boa tarde pra você, bom apetite. Deixa eu mandar o meu beijão à minha querida Islan. Alô, Islan, na cidade de Bezerros, terra gostosa, de gente boa, de muita cultura. Beijos pra vocês. Deixa eu mandar um beijão à minha querida Dani Clécia aqui em Toritama. Boa tarde pra você. Minha querida Ilma Nunes, tá ligadinha conosco na nossa programação. Tô lembrado da sua música, tá? Vai sair já. Beijão. Vamos de música, com certeza, na nossa programação aqui, tocando simplesmente as melhores.
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0: Peraí, desse jeito aí você me atrapalha na nossa programação. O computador tá dando uma doida aqui, não tá aceitando a música, então a gente faz o seguinte, simplesmente nada mais nada menos, vai e muda de música automaticamente. Chegando pra gente, Heart, numa super homenagem, ao vivo no Kennedy Center Honorars. A essa super banda, Led Zeppelin. Cantando a música do Led Zeppelin com Stairway to Heaven, numa versão incrível pra gente ouvir.

0: Ator e também filme, 104,9, o grande Alceu Valença pra gente, Amor Covarde ao vivo pra gente, as guitarradas do saudoso Paulo Rafael, hein? Nossa, bom demais. Antes tivemos ainda Heart com Starway to Heaven, em uma super homenagem ao Led Zeppelin, ao vivo pra gente. Fazer o seguinte, antes de ir para o intervalo, deixa eu aproveitar e mandar um grande abraço aqui, com certeza. Alô, alô, meu irmãozinho Júnior da Pop. Ótima tarde para você, meu querido. Bom apetite para você. Deixa eu aproveitar aqui também e mandar um grande abraço. Boa tarde a todos. Trabalho em casa, fechando e rebatendo. Coloco cois. Estou aí precisando de peças. Boa tarde, meu amigo Wagner Alex. É o meu amigo Valdinho do Bragantino. Bom, quem quiser aí entrar em contato com o nosso querido Valdinho do Bragantino, o fone WhatsApp é o 99305-6082, 99305-6082. Grande abraço, meu irmão, tudo de bom pra você. Quem tá por aqui também pedindo música, eu vou atender já já, com certeza. É o meu amigo Flávio, da Toritama Prótese. Valeu, valeu, grande abraço, meu amigo Flávio. Daqui a pouquinho nós estaremos tocando sua música, meu irmão. Aquele abraço pra você. Vamos ao intervalo e eu volto já com mais músicas.
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1: Toritama FM 104,9, uma excelente tarde para todo mundo aqui na sua Toritama FM, agora 1 da tarde, mais 24 minutos. 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
1: Muito bem, Turitamba FM, 104,9. 1h29 agora, estamos de volta com o nosso cardápio na sua Turitamba FM 104,9. Vamos atendendo a pedidos mais que especial do meu querido Dinho Nascimento lá em Caruaru. Boa tarde, meu amigo Wagner, por favor, manda um beijo aí pra minha querida Manu, aqui de Caruaru. Ela está escutando também o empresarial Etios, né, no caso. Oferece aí pra ela, tá certo? Uma linda música com Flávio Venturini. Diz muito bem, Turitamba FM 104,9. 1h29 agora, estamos de volta com o nosso cardápio na sua Turitamba FM 104,9. Vamos atendendo a pedidos mais que especial do meu querido Dinho Nascimento lá em Caruaru. Boa tarde, meu amigo Wagner, por favor, manda um beijo aí pra minha querida Manu.

0: O carinho da audiência de vocês.
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0: E quando pintam dessas, a gente sabe que é especial na nossa programação a voz inconfundível do Flávio Venturini, de Sombra e Sol.

0: Floritão FM 104,9. Ah, tem um grande Orlando Moraes. Quem é que não quer ficar com você na paz, hein? É. Musicaço maravilhoso. Valeu, meu caro Dinho Nascimento. Abraço pra você mais uma vez. Antes tivemos ainda simplesmente Digação e do meu querido Dinho Nascimento. Rolou pra gente nada mais, nada menos aqui também na nossa programação, né? O Flávio Venturini de Sombra e Sol, de presentaço aí especialmente aí pra querida Manu, lá em Caruaru, ligadinha conosco também. Obrigado, valeu, gente. Obrigado mesmo. Ela tá no Empresarial Etios. Valeu, dado o recado. Antes também tivemos aí simplesmente Nando Reis e Pete, um tiro no coração, indicação do meu amigo Flávio aqui da Toritama Prótese. Valeu, meu irmão, obrigado pela sua participação sempre. Mas é o seguinte, vamos ao intervalo, voltamos já com a última parte do nosso cardápio.
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Muito bem, Tony, estamos em filme 104,9. Agora faltando 11 minutos para as 14h, chegando na reta final do nosso programão. Deixa eu aproveitar e mandar o meu beijo carinhoso à minha querida Patrícia Marques, ligadinha conosco na nossa programação aqui em Toritama. Um beijão para você.

0: mandar o meu beijo, meu carinho, a querida Elisângela Lins, lá em Caruaru. Beijos pra você, minha querida. Ótima tarde. Mandando meu beijo carinhoso à minha querida Alba Valéria, na cidade de Bezerros. Beijos pra você, ótima tarde. Vamos seguindo o nosso programa com muito mais músicas, com certeza. Chegando pra gente.
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0: André Bocelli ao vivo. Canto della Terra e a participação da super cantora lírica Sarah Bergman ao vivo pra gente.

0: Grazie. 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

0: Estouritão FM 104,9. E aí pra gente é Madonna, Spend Shy, a última do nosso programão de hoje, de apresentar sobre a minha querida Ilma Nunes, ligadinha conosco na nossa programação. Muito obrigado pelo carinho da sua audiência. Também tivemos ainda o grande Elifa Júnior, Só Com Você. E ainda Zé Bocelli cantou pra gente Canto Della Terra e a participação da Sarah Bergman juntos ao vivo. Bom, na reta final do nosso programa, deixa eu aproveitar aqui e mandar um beijão carinhoso à minha querida Edjane Riacho das Almas, ligadinha conosco na nossa programação. Um beijão pra você também, minha querida, tudo de bom. Bom, vou ficando por aqui, obrigado pelo carinho da sua audiência. Amanhã, se Deus permitir, estaremos de volta a partir do meio-dia com mais uma edição do nosso programa Cardápio. Na sequência, tá chegando o Johnny Filho e o programa Conexão 104. Tchau, gente! 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
0: Muito bem, sejam bem-vindos, senhoras, senhores, moças e rapazes, meninos e meninas. A partir de agora, vamos juntos até às 16 horas, com mais uma edição do nosso programa Conexão 104. Vai rolar com muita música boa. Lógico, a sua participação

lance é o seguinte: hoje é quarta-feira, dia 3 de junho de 2026. Hoje é dia mundial do Ministério da Justiça. Hoje também é dia da independência de Montenegro. Beleza. Bom, e hoje também é a sua data, você que está de idade nova. É o seu aniversário, parabéns, felicidades, muitos anos de vida. Desejamos a você muita paz e saúde. Todos nós aqui da Toritama.

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0: Legal, gente. Aí então, Folhas, My Mistake. No nosso flashback. Aqui na programação da melhor. Antes teve Nalda de Caju e Limão com Mel. Neno da banda Magníficos. Neno Magníficos. E Calcinha Preta. Primeira do nosso programa de hoje. Fazer o seguinte, dá um tempinho rapidão, tamo de volta. E a gente continua por aqui tocando mais músicas da melhor. Sai da sintonia, não!
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Agora, 2:33, 2:33. Vandinha tá ligadinha conosco, cheiro pra ti, Vanda. Uma ótima tarde, minha amiga, tudo de bom, Vandinha. Ligados conosco também na programação. Minha amiga Miau lá no Planalto, tá por aqui, cheiro pra ti, Miau. Uma ótima tarde pra você também. Ligadinhos, meu amigo Zoa, lá no bairro do Antão. Alô, alô, Zoa. Alô, Vera, minha amiga Vera também. Aos amigos aí do bairro do Antão, um abraço pra todos vocês. Valendo, valendo, gente. Fique à vontade para participar, simples, fácil, 989798989. Você participa com a gente na programação. Faça igual ao nosso ouvinte, o Vinícius. Já mandou sua mensagem, já pediu sua música. Henri Freitas, participa com a gente.

0: Muito bem, aí eu tô pra gente, Gustavo Mioto, com ou sem mim. Agora, 2h42.
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0: Isso, muito bem, gente. Vem, vem de lá. Boa tarde.
3: Boa tarde, Juni. Boa tarde a todos. Juni, eu quero escutar a música Cidadão do Zé Ramalho. Oferecer para Zélio Notamitentão, para Albertão, Rei do Pastel, para Tiago, o Rei das Canajubas. E para todos, candidato na 104,9. Tchau, tchau e até a próxima.
0: Muito bem, esse é o Jailson Capolícia. Zé Ramalho, Cidadão. Agora 2h43.
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Muito bem, aí pra gente, Zé Ramalho, Cidadão. Essa quem pediu foi o meu amigo Capolícia. Alô, alô, Jailson. Uma ótima tarde, meu amigo. Aos amigos ali, ouvindo a gente em Coqueiros, Embalagens Descartáveis. Ali na Coab e também no centro da cidade,

com ou sem mim. Antes teve também Pablo, minha amiga Lizaine. Um abraço para você e todos aí da facção romana. E Henri Freitas, me fala qual necessidade. Aí quem já pediu essa aí foi o meu amigo Vinícius. Alô, meu amigo.

0: Valdir do Bragantino. Alô, Valdir aí do Bragantino. Valendo aquele abraço. Nenê da MBC Esportes. Cadê o Nenê? Eita, galera. Meu amigo Geraldo, ali na loja tem tudo utilidades. Aos amigos ali na panificadora São Caetano. Bom, fazer o seguinte, dá um depinho rapidão, estamos de volta. E lógico, trazendo mais músicas aqui na programação da melhor. Sai da sintonia não.
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1: Legal, gente, uma ótima tarde aí pra vocês. Estão ligadinho com a gente, né? Ouvindo a melhor rádio da capital do Diz, sem dúvidas alguma. Meu amigo Dimas do Gás ligou, pediu, chegou rapidão. WhatsApp 99671-9957. Ligou, pediu, chegou. É o Dimas do Gás. Alô, alô, meu amigo Dimas. Um abraço pra você, meu irmão. 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Ok, vamos agora, já são 2h55. Bruno e Marrone, vou te amarrar na minha cama.

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1: Isso, muito bem. Vem de lá você. Cadê o ouvinte? Alô, alô, boa tarde. Vamos lá então?
2: Oi, Johnny, boa tarde. Boa tarde. Aqui é Jane. Quero ouvir a música de Tocha. Príncipe Paizola no Antão. Meus filhos, Willi e Williane, para minha prima Tassi. Para Branca e para todos na escuta. Uma boa tarde, tchau.
1: Opa, valeu, valeu, minha amiga Jane. Tá ouvindo a gente? Obrigado aí pelo carinho, né? Sempre curtindo aqui a nossa tarde, a nossa programação. Vamos lá então? Canta pra gente, MC Tocha. E a Cacau
3: Rodrigues.
2: Alô?

0: você nunca me amou. Essa quem pediu foi a nossa ouvinte, a Maria Sueli. Carinhosamente chamamos da Sueli. Valeu, Sueli. Mandou música aí a todos da facção romana. Uma ótima tarde aí pra vocês, obrigado pelo carinho. Rolou aí uma sequência daquela. Antes teve o MC Tocha. Valeu, minha amiga Jane, pediu. Com certeza curtiu aqui na melhor. Bom, fazer o seguinte. 3 da tarde, 8 minutinhos, 3 e 8. Vamos ao FM Notícias. E já já muito mais música. Sai da sintonia não, que é rapidinho.
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0: Muito bem, gente, agora 3 da tarde, 10 minutos, 3 e 10. Polícia Rodoviária Federal inicia a Operação Corpus Christi nesta quarta-feira aqui em Pernambuco.
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0: 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Com foco em reduzir violência no trânsito e garantir mais mobilidade nas rodovias federais de Pernambuco, a Polícia Rodoviária Federal, a PRF, iniciou nesta quarta-feira a Operação Corpus Christi 2026. Ações de fiscalização, educação para o trânsito e combate ao crime serão intensificadas até domingo, dia 7, para levar mais segurança a quem vai viajar nesse período. Corpus Christi será celebrado nesta quinta-feira, dia 4. E muitas famílias devem aproveitar o feriado prolongado para

0: Gente, Faustão recebe alta hospitalar após uma semana internada em São Paulo para retirada da sonda gástrica e passa por exames.
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0: O apresentador Faustão recebeu alta do hospital israelita Albert Einstein após passar uma semana internado para retirada programada de uma sonda gástrica. Embora a liberação estivesse prevista para o dia seguinte à internação, a equipe médica optou por estender a permanência para a realização de exames de rotina. Segundo a assessoria do apresentador, ele já está em casa e passa bem. Aguarde mais uma edição do nosso 104 FM Notícias durante a nossa programação. 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Agora 3:14.
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0: participa através do nosso WhatsApp 989798989.
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0: Isso, mande áudio, fique à vontade para participar com a gente dentro da nossa tarde aqui da Rádio Toritama FM. 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Alô, alô, Manuel. Aquele abraço, meu amigo, uma ótima tarde aí pra você. Obrigado mesmo pelo carinho da audiência e da sintonia, sempre conosco. Neta, lá no Moriá, um abraço pra tu, Neta. Cheirão, hein? Uma ótima tarde, bom trabalho pra você. Com certeza, Deus continue abençoando você e sua família. A galera da Wisnack Etiquetas também tá conosco. Alô, Sandro, Luciano, Boiadeiro, rapaziada boa da Wisnack Etiquetas. Dona Neuzita, aquele abraço. Um abração à Dona Neuzita, rapaz. Ao seu Cosmo também. Seu Cosmo, com certeza, como é que vai o roçado, hein? É, tô sabendo. E o seu Cosmo? Tô sabendo, o cabeção passou pra mim. Disse que no dia 22, 23, aquele milho madurinho já, daquele grau, daquele jeito, pra fazer aquela canjica, aquela pamonha. Comer aquele milhozinho assado, tô sabendo. Valeu, seu Cosmo, um abraço. Cabeção fala muito, viu? Dona Neuzita, com certeza aquele abração pra senhora.

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1: Beleza, vamos lá então, tem mais um ouvinte, vai participar conosco aqui ao vivo. Vamos lá então, alô, alô, você, boa tarde.
2: Boa tarde, Johnny, toca aí a banda Tarraxinha, Farra da Ana. Valeu, meu amigo, então, boa tarde, fique com Deus.

0: Valeu, José Silva, meu irmão. Bom trabalho aí pra vocês. Uma ótima tarde. Valendo o carinho da audiência.
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0: Isso, muito bem. E a galera não para de participar conosco na nossa tarde.
2: Mande algo.
0: Opa, vamos lá você. Boa tarde, cadê o ouvinte?
3: Boa tarde, Johnny. Boa tarde, Cisão. Feliz todas as colegas que estão curtindo. Uma boa tarde. Tenho.

Antes, Nando Cordel, é de dar água da boca. Participação de Amelinha. Banda Patrulha, Crina Negra, Canários do Reino. Aproveita, gente, olha pro céu e São João na Roça. A Cisão, aquele

Valeu, meu amigo Júnior da Pop. Valeu, meu irmão. Um abraço pra você também. Uma ótima tarde. Valendo o carinho da audiência. Galera da Unsnai da Etiqueta. Meu amigo Luciano. Alô, Sandro. Alô, Boiadeiro. Valendo também. Noel e todos os colaboradores da Ótica Visual. Aos amigos da DN Cred. Galera da DN, um abraço também. Rapaziada boa da DN Cred. Valendo. Alô, Zélia, lá no bairro do Andão. Um abração, Zélia. Valendo, cheiro pra ti. Muito obrigado pelo carinho da audiência. Ligados com a gente também, meu amigo Beto, lá no Corte de Tecidos, na Coab. Alô, Betão! Aos amigos da Coab, alô, Dona Graça, alô, Selminha, Claudiano, meu amigo Anderson, alô, Juarez, aí na Coab. Eita, seu Bio, Mercado e Depósito de Bebidas São Severino. Aquele abraço, toda a galera aí ouvindo o nosso programa. Alô, Zé Peu, meu amigo Zé Peu também, Zé Peu. Meu amigo Tico Pedreiro. Gilvan lá no Coqueiral, alô, Gilvan. Forte abraço ao Gilvan também, tá ligadinho com a gente na nossa tarde. Jane Lima, alô, Jane. Valendo também, Jane. Aquele abraço, minha amiga. E aos amigos da BN, tá ouvindo a gente também, valeu, galera. Sempre curtindo a nossa tarde. Vamos lá, então. Aos amigos aí, sempre ouve o nosso programa. Deixa eu mandar um abraço. Alô, Branco, né? O Branco, toda a galera aí, né, Branco? Valeu, Brancão. Valeu, Branco. Uma figura, viu, Branco? Tu é uma figura. Neto Soró apareceu. Meu amigo Neto Soró, tá ligadinho com a gente também. Valeu, Neto. Dinho Carlos, Doba do Balão. Valeu, Dinho. Ligados conosco também. Lodônio, alô, Lodônio, Potência. Eita, vou parar. Daqui a pouco eu mando mais abraço. A gente fica a tarde toda mandando essa galera que tá conosco aqui. Aos amigos da Deferity Kids também. Rapaziada boa aí, obrigado pelo carinho, hein, gente? E aos amigos da BW Jeans, um abraço. Especial, minha querida Neide. Cheiro pra ti, tá, morena? Aquele abraço, aquele cheiro.

0: Não, que é rapidão.
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Roupa nova, a força do amor.

0: da programação da Rádio do Sucesso. Aí pra gente, Henrique e Juliana, Maior Saudade. Antes teve Roupa Nova. Pra gente finalizar o nosso programa. De volta amanhã, às 14 horas. Vem aí ele. Chegou, galera. Eita, é alegria total. Obrigado, gente. Manuel tá por aqui, vai te fazer companhia a partir de agora até as 18 horas, gente. Um abraço de coração aí para todos vocês que ficaram conosco durante essa tarde, participando direto e diretamente, muita gente participando através do nosso WhatsApp 989798989. Valeu, fui, amanhã estamos de volta, um abraço.
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11: Boa tarde, Toritama. Paz do Senhor está no programa Voz da Assembleia de Deus. Pela Rádio Toritama FM 104,9, hoje, quarta-feira, dia 3 de junho. Queremos agradecer ao nosso Deus por mais uma tarde, a cada um de vocês pela sintonia. Vamos falar com Deus.
12: E agora vamos ao trono de Deus, através da oração.
11: Soberano Deus, Pai, neste momento, queremos te agradecer, Senhor, por tudo, por essa tarde, por mais um dia. Nesta oração também queremos te apresentar os teus filhos, as tuas filhas, os nossos pastores, a diretoria da igreja, a convenção. Ó Pai, te rogamos também por aqueles que estão no trabalho, nos seus lares, aqueles que estão enfermos, famílias enlutadas. Nessa tarde tu és Deus de providência. Também que mais uma vez possamos glorificar o teu nome. Ajuda aqueles que estão fracos na caminhada, desanimados. Salva vidas para o teu reino nesta cidade. Fala conosco mais uma vez. É o que nós te pedimos nessa tarde, Senhor. E também queremos nesta oração te apresentar a feira amanhã. Queremos entregar em tuas mãos, possa ser mais uma quinta-feira abençoada para todos, o começo da nossa cidade, esse programa. É no teu nome, Jesus Cristo, que nós te pedimos.

0: horas e 11 minutos, programa Voz da Assembleia de Deus. Participar é só enviar sua mensagem de texto para o número 8979-8989.
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Vamos ouvir com o melhor, né, dizendo: estamos ouvindo com Esdras, A Grande Viagem. Nosso irmão Zé Pequeno oferece para sua esposa, para os seus filhos.

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5: Amada Vanessa, é adorar. Nossa irmã Rosana oferece para o seu esposo esse louvor também, para todos os ouvintes.

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0: Helen Oliveira na sombra dele. Mãe oferece para todas as irmãs,
1: na sombra dele,
0: para toda a sua família.
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0: Também o Diácono Heraldo oferece para sua esposa, para sua filhinha que está completando um ano hoje.
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0: 5:46. Programa Voz da Assembleia de Deus. Vamos ouvir com nosso irmão Deda. Se a cruz falasse, esse louvor quem pediu foi nosso irmão antes do corte e pano só Vitória, que oferece para Jefferson, para Aleph e também para Clepson da Recal. E todos que estão sintonizados. Também o nosso amigo Mussu, da Pracinha das Crianças, oferece para toda a sua família. O nosso irmão Daniel oferece o próximo louvor para todos que estão trabalhando com ele. Também a gente vai ouvir com Larissa Pires, a tua palavra. Esse louvor que pediu foi o nosso irmão Marconi, ele que oferece para todos da Coab. E também, deixa eu ler aqui, para minha mãe e meu pai que estão ouvindo este programa. Então, vai também para a mãe de Daniel e também seu pai que estão sintonizados. Nosso irmão Aleph oferece o próximo louvor para todos ali da Coab, para sua esposa, toda a sua família e para todos os ouvintes que estão na sintonia. Também o nosso irmão Fábio, ele não é evangélico, pediu um hino aqui, não dá mais tempo, né, de colocar o hino dele. Mas a gente vai colocar com esses louvores aí, com Larissa Pires, a tua palavra, e com nosso irmão Dede. Ele oferece para todos que estão no seu aprontamento. Também nossa irmã Adelma oferece para todos que estão na sua facção. Também nossa irmã Joselma, aqui do centro da cidade, está na sintonia, oferece para os seus filhos e também para sua mãe, seu pai, que estão sintonizados ali no bairro de Fazenda Velha. Também quem está na sintonia, o nosso irmão Zé Nildo do Sul, ali às margens da PE 90, ouvindo o programa, oferece para sua esposa e todos da congregação do Independente. Vamos ficando por aqui às 5:49.
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0: Final de tarde abençoado e uma noite maravilhosa para cada um de vocês. Fiquem todos com Deus e a paz do Senhor.

talvez você entrou aqui preocupado com alguém que deixou em casa. Ou talvez você que esteja aí me assistindo esteja num quadro que você nem mais acredita que pode haver uma reviravolta. Mas o Senhor está dizendo para você aqui e aí: eu sei os pensamentos que eu tenho a respeito de vós. Quem diria um Josias?

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Alô, alô, você, alô, alô, Toritama, muito boa noite, está começando mais um Jornal da Noite pela sua rede Agreste Comunica, na Rádio Toritama FM. E hoje, 18 18 horas e 7 minutos do dia 3 de junho de 2026, está começando mais uma edição do Jornal da Noite, repleta de notícias para você. E hoje tem também o quadro Memória Sonora. Vamos receber aqui em nossos estúdios os convidados especiais da banda da Quadrilha Junina Filhos do Nordeste. Já está aqui presente no nosso estúdio nosso amigo João Paulo, que é o comandante aí desse grupo cultural da cidade de Toritama. Vamos receber também Luri Vitor, que daqui a pouco estará chegando aqui em nossos estúdios. E hoje o Memória Sonora é comandado por seu amigo Éder Matheus e também o Fabiano Celestino. 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Nos céus da cidade de Toritama, neste momento, temperatura de 24 graus Celsius. Hoje o tempo foi predominantemente nublado. E ontem a gente anunciou, né, que teria a iminência de chuva na cidade de Toritama, algo que não aconteceu, em razão que os ventos sopraram em direção contrária e levaram todas as nuvens para o norte, deixando a cidade de Toritama e nossa região sem nenhuma chuva hoje, talvez apenas alguma neblina pouca, mas tempo de apenas nublado na cidade de Toritama hoje. E amanhã tem feira do jeans na cidade de Toritama e tem uma previsão de chuva também. Mas como os ventos estão contrários, pode ser que a chuva seja fraca amanhã na capital do jeans, quinta-feira, amanhã, dia de feira do jeans. E de acordo com a APAC, na região Agreste, a predominância é de chuva fraca a moderada. Em alguns pontos, não acontecerá chuva, de acordo com a APAC. 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Conosco aqui no estúdio, Luri Vitor já está chegando para entrevista especial de hoje. Daqui a pouco a gente estará iniciando uma entrevista especial com nosso amigo Luri Vitor, coreógrafo, homem graduado das músicas, das danças da cidade de Toritama, junto com nosso amigo João Paulo, daqui a pouco em nossos estúdios com a entrevista do Memória Sonora. 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

0: E para começar o nosso programa, trazemos as principais manchetes do dia. Olha, a Feira de Gado de Toritama registrou hoje uma ampla movimentação. Toritama inicia cirurgias ginecológicas e registra primeiro nascimento do bloco cirúrgico municipal. Está acontecendo a ordem de serviço neste momento lá no bairro Isídio Tavares para a pavimentação de mais uma rua, desta vez a rua Laura Lopes. Mulher de 37 anos é presa suspeita de fingir ter 12 anos e enganar família adotiva. Câmaras de seguranças registraram arrombamento em cafeteria no centro de Toritama. E três mulheres arrombaram quiosque e roubaram 33 aparelhos celulares em shopping de Caruaru. E o Memória Sonora do JDN de hoje entrevista o presidente e o coreógrafo da quadrilha Filhos do Nordeste. E essas são as principais manchetes do meu, do seu e do nosso Jornal da Noite da Rede Agreste Comunica pela Rádio Toritama FM. Sua região é notícia. Olha, minha gente, dando início aos nossos destaques do dia, 18 horas e 13 minutos na capital do Jeans, a gente faz um balanço da feira de gado que acontece todas as quartas-feiras na cidade de Toritama, feira do gado, feira nova, terceira feira que é realizada pela feira de gado da cidade de Toritama, localizado lá no sítio Travessias. E pelas imagens que estão publicadas aí nos blogs da região, a gente vê que a movimentação foi muito boa, né? A Feira do Gado da cidade de Toritama tem recebido muitos vendedores, criadores que trazem seus rebanhos, suas galinhas, porcos, bodes, até mesmo gado de abate, gado leiteiro, no caso das vacas. E é aquela festa do comércio da cidade de Toritama. Toritama passou a ter mais uma feira em seu comércio, né? Temos agora nas quartas-feiras, né, começando às 5 da manhã, a Feira do Gado da cidade de Toritama. E nas quintas-feiras temos a Feira do Jeans. Feira do Jeans na quinta-feira. E no sábado e no domingo temos aí a Feira de Frutas da cidade de Toritama. Vendendo aquele pastel gostoso, com caldo de cana, repleto de frutas, verduras, grãos. Todo tipo de comércio você encontra nas feiras de Toritama. E nessa primeira edição do mês de junino, a Feira de Gado de Toritama registrou uma grande movimentação de criadores, comerciantes e compradores de diversas regiões. O espaço recebeu um expressivo número de animais e visitantes, reforçando a importância da feira para o fortalecimento da pecuária e da economia local. As negociações aconteceram durante toda a manhã, movimentando o setor e consolidando o evento, a Feira do Gado, como uma referência para produtores e criadores agropecuários do Agreste. Com o início das festividades de São João, a expectativa é de que as próximas edições continuem atraindo o grande público, mantendo o ritmo de crescimento da feira e gerando novas oportunidades de negócios para o homem do campo. É Toritama com sua feira de gado aí todas as quartas, recebendo criadores, vendedores, gerando emprego, renda e oportunidades em nossa cidade. E eu acabei de passar ali em frente ao Parque das Feiras da cidade de Toritama, no perímetro urbano de acesso à cidade de Toritama, e a gente nota uma grande expectativa de vendedores, preparando suas barracas, preparando suas lojas, preparando as vitrines, porque amanhã é dia de grande feira do jeans na cidade de Toritama. É a primeira feira do jeans do mês junino, mês de maior fluxo de vendas, de negócios, de recebimento de clientes. Eu costumo dizer que sempre, né, de acordo com as estatísticas e com a contagem que é publicada pela Secretaria de Desenvolvimento Econômico, a média de público nessas feiras do mês de junho e dezembro na cidade de Toritama é de 50 mil pessoas, ou seja, muita gente vai visitar amanhã a Feira do Jeans da cidade de Toritama, proveniente da Bahia, proveniente da Paraíba, de todos os estados do Nordeste. Amanhã, grande expectativa para a Feira do Jeans da cidade de Toritama. Na semana passada, aconteceu a maior feira do ano, com a maior contagem de veículos, que ultrapassou os 220 ônibus, vans, caminhões e carros que transportam a mercadoria adquirida, comprada no Parque das Feiras e também na Feira do Jeans da cidade de Toritama. 18 horas e 17 minutos na capital do jeans. Hoje, Toritama viveu um momento histórico, né? Iniciou cirurgias ginecológicas no centro cirúrgico aqui do Hospital Municipal. E nasceu o primeiro garoto, né? A primeira criança nasceu aí fruto de uma cirurgia cesariana. A saúde pública de Toritama viveu hoje um marco histórico, o bloco cirúrgico do Hospital Municipal, que já acumula a marca de mais de 3 mil procedimentos realizados em especialidades como hérnia, vesícula, fimose, vasectomia, expandiu oficialmente seus serviços para iniciar as cirurgias ginecológicas na cidade. A estreia do novo atendimento foi coroada com muita emoção às 9 horas e 57 minutos de hoje, com o nascimento do pequeno José Ramos, que pesou 3,475 kg. Ele foi o primeiro bebê a nascer no centro cirúrgico do município, marcando o início das cesáreas e laqueaduras coletivas realizadas diretamente na capital do jeans, sem a necessidade de deslocamento dos pacientes para outras cidades da região. O momento de celebração foi acompanhado de perto até pelo prefeito Sérgio Colim e a primeira-dama, secretária da Mulher, a Fernanda Florencio. 18 horas e 19 minutos na capital do jeans. A gente lembra também que neste momento está acontecendo lá no bairro Isídio Tavares ordem de serviço para a pavimentação da rua Laura Lopes Tavares da Silva. A gente sabe que o bairro Isídio Tavares é um bairro que carece bastante da infraestrutura municipal, seja o saneamento, seja a pavimentação, a iluminação. E aí, como iniciativa, a Prefeitura de Toritama está neste momento dando a ordem de serviço para o início da pavimentação daquela rua. Presente está lá o prefeito Sérgio Colim e os servidores municipais comemorando a realização deste trabalho. Mandar um abraço especial aqui para Daniel, nosso amigo Daniel Publicidade, que já deixou aqui a sua mensagem. Mandar um abraço também para Diana, Diana e Edinho também, o casal especial que sempre está na escuta. Mandar um abraço também para Diana, no caso dessa vez, Diana, que está também sempre nos ouvindo. E um forte abraço da fraternal emissora de vocês. 18 horas e 20 minutos na capital do jeans. Vamos a um rápido intervalo cultural. Voltamos dentro de instantes com mais informações e entrevista especial. Hoje aqui a quadrilha Filhos do Nordeste vai dar aquela entrevista especial, trazendo muita cultura, muita atuação para você ouvir. Fique aí, voltamos dentro de instantes.
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0: Estamos de volta, pessoal, com o segundo bloco do Jornal da Noite de hoje. E aí a gente vai com os nossos amigos que estão nos enviando mensagens. Um forte abraço a todos que estão nos ouvindo, seja no bairro de Fazenda Velha, seja no bairro do Antão, seja no bairro do Coqueiral. Todos os bairros nesse momento sintonizados no nosso Jornal da Noite, jornal que traz as notícias para você. E hoje a gente tem uma participação muito especial, que é do amigo Lurivito, do João Carlos, que está aqui presente no estúdio. Mas antes, mandar um abraço aqui especial para os nossos amigos também lá da Vila Canaã. E está presente aqui o nosso amigo Fabiano Celestino, que vai dar as boas-vindas. Muito boa noite, Fabiano. É um prazer estar com você aqui para iniciar mais um Memória Sonora.
1: Boa noite, Eder Matheus. Boa noite, Luri. Boa noite, João Carlos. Boa noite a todos os queridos rádio ouvintes que nos acompanham através da Toritama FM, toda quarta-feira, com o programa Memória Sonora. Esse programa que traz cultura, que traz memória, mas que também traz atualidade, como é o caso de hoje, Eder, que a gente vai trazer uma entrevista com o Uri e com o João Carlos, que vai falar desse ponto de cultura tão importante que é a quadrilha, em especial a quadrilha Filhos do Nordeste, que é liderada por João, que tem como coreógrafo Uri Vitor, e acredito que traz um tema bastante importante a ser tratado dentro da sociedade toritamense, pernambucana, brasileira, e acho que vai ser muito boa essa entrevista. Eles vão falar um pouquinho sobre a quadrilha, vão falar um pouquinho sobre o tema, e a gente vai debater sobre esse ponto de cultura.
0: Muito bem, e para começar essa entrevista especial do Memória Sonora, estamos aqui já posicionado nos microfones, no nosso estúdio, nosso querido Lurivito, coreógrafo, e João Carlos, que é o chefe aí, o manda-chuva do grupo da quadrilha junina Filhos do Nordeste. Boa noite, Lurivito, boa noite, João Carlos. Sejam bem-vindos de volta aos nossos estúdios.
2: Boa noite, pessoal. Boa noite, foi um prazer, né? Está sendo um prazer para a gente estar aqui na rádio.
0: Muito bom. Fala, Lurivito.
3: Boa noite. Eu que já sou acostumado com esse microfone. Estava de saudade. Tem como botar a minha vinheta aí? Toda vez que eu venho aqui, César bota a minha vinheta.
0: Ele bota. Eu vou botar agora a vinheta dele. Minha vinheta. Vou botar agora a vinheta do nosso amigo Lurivito. Ele que está de volta aqui aos nossos estudos. E ele vai agora falar aqui o quadro... Não, aqui eu vou botar logo as duas.
3: Vou botar logo as duas aqui.
0: Arrocha aí, porque tem audiência, o Lurivito.
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0: E a do quadro era essa.
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3: Boa noite, não é sextou, mas a gente tá aqui para falar de cultura, falar de coisa boa. Vocês que estão aí em casa escutando, a gente tá aqui hoje para falar dessa quadrilha que tem gerado uma grande repercussão. A gente fez a estreia da gente segunda-feira no Parque Maria dos Anjos. Quando a gente fez a estreia no Parque Maria dos Anjos, a gente já sabia que ia ser uma repercussão muito grande, mas foi mais do que a gente esperava, não é, João Carlos?
2: É isso. A gente esperava ter, né? Mas não esperava ter o que está acontecendo.
0: Muito bem, tá aí a presença, a apresentação dos nossos amigos. Tem mais aí, o que é que o amigo Fabiano preparou aí na pauta para a gente encher de informações sobre a quadrilha Filhos do Nordeste?
1: Você sabe que eu já disse aqui que nesse estúdio só entram pessoas muito charmosas, né?
0: É, né?
1: Então eu estive lá na estreia, foi realmente uma apresentação emocionante, tocou bastante, a gente via a expressão facial das pessoas e realmente foi uma coisa assim que é aquilo que se diz, né, Éder? A cultura, quando não toca, não é funcional. Então acho que a cultura tem que mostrar alguma coisa, mas não só mostrar, tem que dizer algo. E vocês conseguiram, estão conseguindo fazer isso. É passar uma mensagem através da arte, através da quadrilha. Eu preparei aqui, Éder, algumas perguntas para a gente
5: colocar para eles, para o povo entender melhor assim, sobre a quadrilha, sobre a preparação, sobre toda a etapa, enfim. E eu queria começar perguntando o seguinte, o que representa a quadrilha Filhos do Nordeste? Qual a importância da sua existência para a cultura junina na nossa região?
2: Vamos lá. Para mim, né, para o pessoal que faz parte da quadrilha, a importância é muito... Como é que eu posso usar uma palavra magnífica para isso? Né? O ser importante é que a gente faz, que a gente começa a fazer um trabalho na quadrilha. Antes da gente escolher um tema, a quadrilha tem sua função, né? De pessoas entrar em depressão, né? Da gente estar sempre apoiando pessoas. Componentes da gente chega chorando, chega pedindo mãe, pede pra gente conversar com os filhos, porque os filhos escutam mais a gente do que em casa, entendeu? E isso aí já é uma função importante antes de começar a quadrilha, antes de ter o poder de escolher um tema, antes de ter o poder o que a gente quer fazer. A gente sabe que por trás de tudo isso tem uma montanha de coisas para a gente resolver e, além disso, a gente entrar na vida pessoal das pessoas da quadrilha, que se torna família, né? Eu acho assim que um ponto importante da cultura é isso, é sobre drogas, né? Sobre, vamos botar, roubar, se juntar com pessoas que não prestam. É, o melhor, o importante, para mim, o mais importante é a gente puxar e sair das pessoas e depois a gente começa a trabalhar a quadrilha.
6: Exatamente. Eu costumo dizer que não só a Filhos do Nordeste, mas todas as quadrilhas se tornam uma casa para quem faz parte. Porque é na quadrilha junina que a gente encontra um abraço que a gente às vezes não encontra em casa. Na quadrilha junina que você encontra um amor que você não encontra em casa. E você também aprende até disciplina, que eu acho que é a coisa mais importante. É você ter hora de ensaiar, é você saber que nem sempre as coisas é do seu jeito, que você precisa fazer as coisas do jeito certo, na hora certa. Então é a disciplina, é a gente... colocar jovens, em vez de jovens estar na rua vendendo droga, fazendo coisa errada, a gente está levando jovem para fazer cultura, porque é isso que importa de verdade, é fortalecer a cultura do nosso Brasil.
5: É interessante, Eder, a gente vê justamente isso que eu falei. Além da questão cultural, essa serventia, digamos assim, do grupo, né? Que é um resgate social até, né? Que se faz.
6: Fazer as coisas do jeito certo, na hora certa. Então é a disciplina, é a gente colocar jovens, em vez de jovens estar na rua vendendo droga, fazendo coisa errada, a gente está levando jovem para fazer cultura, porque é isso que importa de verdade, é fortalecer a cultura do nosso Brasil.
5: É interessante, Eder, a gente ver.

0: vocês. O que é que tu diz, Zé?
1: É muito importante, né, a presença desse trabalho na cidade de Toritama, até porque Toritama é uma cidade que às vezes tem uma carência, né, de trabalhos de inclusão, sobretudo nos bairros da cidade de Toritama. Mas aí eu dou meus parabéns à equipe da quadrilha Filhos do Nordeste por esse, não somente desenvolver o trabalho cultural na cidade de Toritama, eu acredito que é uma das poucas quadrilhas juninas que tem na cidade de Toritama. E aí, além disso, além de trabalhar a cultura, trabalha também a inclusão, né? É um trabalho social que busca ocupar os jovens, né? Envolvendo eles na cultura e acaba gerando esse pertencimento familiar, não é isso, Luri e João Carlos?
2: Exatamente. Eu queria dar uma pausinha aqui para mandar um beijo para todo
1: mundo. Fica à vontade.
2: Que está acompanhando a gente, Eduardo, Roberta, Natane, Joyce, Karine, a quadrilha junina Flor do Caruá de Caruaru.
0: Olha aí.
2: Que é a, posso falar que é a melhor quadrilha de Caruaru. Eles fecham, estão com um tema lindo esse ano. Guilherme, GG, um abraço. Yasmin, que também dançava com a gente. Naldo, Lohane, Marlon, todo mundo que está acompanhando aqui a gente.
1: Muito bom. E dando sequência, né? A gente viu aí que vocês estrearam, né, uma apresentação. O tema deste ano é Hoje Eu Recebi Flores. Como surgiu a ideia de abordar a violência contra a mulher através de um espetáculo junino?
3: Vamos falar um pouco sobre o ano passado. Quando a gente estava no São João, finalizando o São João do ano passado, eu disse, João, já tem um tema do ano que vem. O tema é esse, aí proporcionou. Aí eu fiquei meio assim com o tema. E sempre quando nós estávamos em casa, ele ligava o som, estava lá e dizia, olha, vai ver como é perfeito, vê, presta atenção. E começou, passou, disse, Luro, depois a gente vê isso, foi Luro, depois a gente vê isso. Quando foi um tempo, mais ou menos outubro, né, surgiu esse tema para a gente. Eu disse, Luro, eu tenho, mesmo assim, eu tenho o tema perfeito de 2026. E eu vou te mandar, eu acho que tu vai amar. Quando eu mandei para ele, que ele ouviu, ele disse, João, não tem nem escolha, o tema é esse, né? E é um tema que eu sempre falo a todo mundo, que não era para a gente estar fazendo a quadrilha. Não era para estar em televisão, não era para estar em jornais, não era para estar na internet, no celular. Não era para estar, porque não era para estar acontecendo o que vem acontecendo com as mulheres. Não era nem para existir essa temática. Mas como a gente precisa levantar uma bandeira pelas mulheres, para as mulheres, a gente tinha que erguer algo. Se a gente trabalha com a quadrilha, vamos fazer com a quadrilha. Vamos aparecer com a quadrilha. E foi daí que a gente surgiu, a gente foi criando. Desde novembro começou a ensaiar. Era eu dançando 7 de setembro e ele montando coreografia. E nisso aí a gente foi evoluindo. E a gente achou que poderia ser algo pequeno. A gente achou que poderia ser algo pequeno, assim, um exemplo. Vamos botar 50%, né? Mas hoje eu acho que chegou nos 100%. Chegou na onda a gente não esperava, né?
2: Passou do que a gente esperava.
3: Um ciclo de emoção a gente vem passando de segunda para cá. E o tema Hoje Eu Recebi Flores é um tema que a gente veio buscar, foi buscar de longe, né? Da Paraíba, com os parceiros da Arraial em Paris, autorizado, liberado, etc. Pode usar, faça do jeito que vocês achar melhor. E quando eu mandei terça para eles, ontem, mandei tudinho, eles disseram, só faltou dizer assim, quase ficou melhor do que a gente. Mas eles disseram, a gente quer ver pessoalmente, a gente quer queria estar presente para ver. Que coisa tão linda. Só coisa positiva, né? E o positivo da gente, a gente nem queria chegar nessa positividade, mas a gente bate na tecla de novo. As mulheres, porque existem machos, machões que querem ser mais do que tudo, que querem mais do que a justiça, né? Aí a gente tentou fazer isso e eu acho que está sendo muito legal e muito interessante.
0: Nós somos frutos, do contexto histórico, né? Então, como o João falou aí, acho importante a gente tratar os

0: temas da atualidade. Então, para vocês, por que vocês acreditam, na verdade, que é importante utilizar a arte, utilizar a cultura popular para discutir esses temas sociais de tão grande relevância?
1: Fabiano, a arte, ela está presente em tudo que a gente faz, em tudo no nosso cotidiano. A arte, tudo que a gente faz é arte, tudo que a gente faz é um ato político, é um ato artístico. E a gente precisa trazer esse assunto tão sério para a cabeça das mulheres. A gente precisa colocar na cabeça das mulheres que elas não podem aceitar ser tratadas dessa forma. A forma que Lúcio trata Cissa não pode acontecer. Não pode acontecer nem na parte fictícia, nem na parte real. Isso não pode acontecer. Por isso que a gente acha que a arte vem desse lugar. A gente está nesse lugar de fazer... A gente faz esses espetáculos para que cada mulher que se sinta dessa forma e que tenha medo, assim que acabar o espetáculo, ou vá correndo atrás, ou alguém que... Porque muitas das mulheres não vão conseguir ver o espetáculo porque os maridos não deixam elas sair de casa. Não vai chegar nelas. Não consegue chegar nelas. Só que daí chega num vizinha, chega num afilhado, porque muita criança também estava assistindo a gente e muita criança também conseguiu entender. É um espetáculo que todos conseguem entender e a gente consegue passar essa mensagem. Então a gente coloca nossa arte nesse papel, nesse lugar que todos precisam entender que mulher não merece ser tratada dessa forma.
2: Muito bem, tá aí o forte, a forte defesa do tema, defendeu muito bem o tema da que a quadrilha junina Filhos do Nordeste está conduzindo, né, isso, Fabiano?
0: Antigamente, eu acredito que não tinha tanta repercussão, porque não tinham mídias sociais, não tinham, a cultura também era uma cultura mais machista do que ainda é hoje, então eu acredito que hoje a gente deve aproveitar desses meios de mídia social, aproveitar da arte, como foi falado, e dessas apresentações para mostrar a realidade. E até porque, como o Luri disse, todo ser é um ser político e tudo é arte. Então, acredito que por isso é que é importante, Éder, que a gente denuncie e anuncie aquilo que está acontecendo.
2: Dando continuidade aqui, 18 horas e 40 minutos, a gente vai para um rápido intervalo cultural. Daqui a pouco a gente volta com esta entrevista maravilhosa com os componentes da quadrilha Filhos do Nordeste, Luri Vito e João Carlos, aqui presente no estúdio. Voltamos dentro de instantes.
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2: Dezoito horas e 45 minutos na capital do jeans. Estamos de volta com o terceiro e último bloco do Jornal da Noite. Hoje é quarta-feira, com o quadro Memória Sonora, recebendo em nossos estúdios os integrantes da quadrilha junina Filhos do Nordeste, Lurivito e João Carlos, né, Fabiano?
3: É isto, é, daí eu volto com os nossos queridos radio-ouvintes e nossos entrevistados, perguntando o seguinte a João Carlos. João Carlos, quais foram os maiores desafios, ou o maior desafio que vocês enfrentaram assim, na organização da quadrilha, questão de apoio, questão também de lidar e de liderar diversas idades ali dos participantes? Quais foram os maiores desafios?
4: Eu acho que um dos nossos maiores desafios são apoios, né? Esse ano ainda não aconteceu a PNAB, então tá todo mundo na correria agora, né? Até o dia 15, esse ano não saiu a verba que a gente esperava ter saído para trabalhar. E esse ano eu e meu celularzinho bichinho cansou de pedir às pessoas, de mandar mensagem, de bater na porta das pessoas. Eu pedi um valor simbólico de R$100 para as pessoas. Uns dava, outros dava mais, igual a gente, algumas pessoas que...

0: que diz que não tem, não pode, não faz. Porque eu acho, Éder, R$100, se eu te pedir, tu pode me ajudar. E cada um depende do seu bolso. Eu sou uma pessoa que eu entendo muito as pessoas. João, não posso não, meu amor. Olha, na próxima tu vem e me procura. Entendeu? Na próxima, se eu procurar, você me servir tudo sem problema. Agora, pessoas que a gente sabe que pode estar, vive no meio político, porque eu acho que a gente que é político, a gente precisa de todos, a gente precisa de tudo que eu falo, não é só do voto da pessoa. Se eu não voto, mas eu tenho um parente meu que vota, eu não vou tirar o voto de fulano, porque eu sei que fulano me ajuda. Sim. Eu sei que fulano faz por mim. E eu achei bem tristão, acho que foram uns 4 ou 5 de 13 vereadores que a gente tem, que fez isso, que nem olhou, mal deu resposta, mal falou. E não, posso não, João. Beleza, Deus te abençoe. Beleza, achei bem tristão assim. Fiz uma conta bem rápida, a gente tem 13 vereadores, cada um dando 100, dava R$1.300 para ajudar a quadrilha. É R$1.300, somando de 100 em 100. Mas temos que, só a bênção de Deus. Mas depois não venha posar para foto que não tem não.
1: E é bem complicado, porque Toritama, ele é o menor município e área territorial do Pernambuco. A gente só tem 2 quadrilhas juninas aqui na cidade. E a gente tem 13 vereadores. A gente consegue contar nos dedos quais desses vereadores ajudou a quadrilha. E se esses vereadores que não ajudaram, pelo menos dessem uma resposta, tudo bem, a gente não obriga ninguém a patrocinar a gente. Mas depois não está aí ano de eleição querendo voto, depois não tá aí ano de eleição querendo posar para foto, como já aconteceu. Só que daí a gente precisa falar que o São João é o ano todo. A gente faz São João o ano todo, a gente faz São João, a gente não só movimenta as 50 pessoas que tá ali com a gente, não. A gente movimenta uma cadeia de gente muito grande. E esses vereadores, essas pessoas, até empresários também, né, que tem condição de ajudar e ficam... A gente tem ajuda de muitos empresários, mas tem outros que também não ajudam e nem sequer dão uma resposta. A gente precisa que eles olhem para a cultura da mesma forma que eles olhem em ano de política. Em ano que não seja eleição e ano de eleição.
2: Tá aí o apelo dos garotos, né, para mais apoio. Vamos apoiar os políticos, aos empresários, ao pessoal da iniciativa privada, dá um apoio aí, um aporte, porque tem a despesa com figurino, com coreografias, com a maquiagem também, né? Com esses outros detalhes. Mas já que eu falei do figurino, o figurino sempre é um dos pontos altos do espetáculo. Como ele foi pensado para dialogar com a história e as emoções transmitidas por esse tema que vocês estão abordando, esse tema é Hoje Eu Recebi Flores?
0: Gente, o figurino, eu acho, ele já virou para mim, porque ele sabe que é uma das partes mais importantes que eu acho na quadrilha. É o figurino, até por ser eu que faço todos, tenho a ajuda de todo o pessoal da quadrilha, mas a gente que cria, a gente rabisca junto e vai para o tecido, né, para fazer. E a gente vai quebrando cabeça, não, desse jeito, essa manga não prestou, a gente vai, começa para dar vida, né? Porque não adianta a gente ter um tema legal e não ter um figurino que encaixe e que fique à altura do tema. Eu acho que esse figurino desse ano foi um dos figurinos mais bonitos que a Filho do Nordeste já vestiu, né? Figurino topado, a cor roxinha ficou lindo nele. E sobre o figurino, o que eu tenho a falar é que encaixou bem com o tema, né? A gente não discutiu muito sobre figurino, foi uma coisa assim, bem, foi, vamos fazer o primeiro, foi o primeiro, eu precisava só fazer alguns ajustes, ficou top, desde o primeiro, acho que faz tempo que a gente fez o primeiro figurino, já faz tempo que a gente vinha fazendo figurino da Filhos, e graças a Deus está aí na rua, só mensagens positivas sobre figurino, só apoio.
1: A única mensagem negativa é do meu chapéu, que eu não sei se você viu.
3: Seu chapéu, agora eu vou ter que falar, Éder. ele fez o chapéu da dona... Como é o nome da mulher?
1: Da... Inspirado na... Na Bruxa do 71.
3: Na Bruxa do 71 do Chaves.
1: Todo mundo me avisou que esse chapéu ia ficar feio. João Carlos falava...
2: Feito com mosquiteira, assim.
3: Foi.
1: João Carlos falava... Luri, tu tem certeza que tu quer um chapéu desse jeito? Eu não se envolva no chapéu. O chapéu eu quero desse jeito. No final ficou uma coisa... O pessoal, a única crítica foi, a única crítica que a gente recebeu dessa quadrilha foi o chapéu. E isso dá pra mudar, por isso que a gente tá nessa felicidade.
0: Já mudou.
1: Porque isso a gente consegue ajustar.
0: E a gente não iria sair 100% topado, 100% perfeito.
3: Não, mas
0: a gente pode sair nas falhas. Né?
3: Assim,
0: e a falha é o chapéu dele.
3: Brincadeiras à parte, é muito organizado mesmo. Eu acompanho os meninos da quadrilha, acompanho alguns dos componentes, Luri, você mesmo. E eu vi todo o figurino, tem etiqueta com o nome dos meninos, tem tudo certinho.
0: Anágua.
3: Tem anágua. É uma coisa organizada, viu, Ed? É coisa da Globo mesmo, não é qualquer coisa não.
2: Então, eu acompanho a trajetória da quadrilha Filhos do Nordeste, né? Em todos os São Joões do bairro que aconteceram na cidade de Toritama. E agora, com esse novo espetáculo, tá de parabéns à equipe da quadrilha Filhos do Nordeste. Mas dando continuidade aqui à nossa pauta, 18 horas e 53 minutos. As quadrilhas juninas, Luri, Vitor e João Carlos, mudaram muito ao longo dos anos. Na visão de vocês, quais são as principais diferenças entre as quadrilhas de antigamente e as de hoje?
0: Fala e depois eu tenho
2: algum... Lura é falador.
1: Eu acho que é mais a questão que agora é um espetáculo, né? Agora eu acho que não é só um quadrilha, é um musical. Um musical em forma de quadrilha junina. Eu costumo a falar isso quando alguém que não é do Nordeste fala comigo, quando eu falo que eu danço quadrilha junina. É um musical. A gente tá fazendo um musical ali. E antigamente era uma coisinha mais... dança de rua, brincadeira de rua. Hoje em dia não, hoje em dia você, se você entrar agora, você não consegue dançar na Filhos do Nordeste. Você precisa de uma série de ensaios para você conseguir preparar tudo, mas a gente nunca deixa de trazer as raízes, porque a gente bota as músicas de antigamente, a gente traz umas coreografias que remetem o antigo, para também não deixar essa fogueira do São João acabar, né, João Carlos?
3: Eu acho massa, só para complementar, que antes era usado o termo tradicional, né? Agora é usado o termo estilizada, quadrilha estilizada.
0: Era sobre isso que meu pensamento era, para deixar o pessoal de casa mais, né? Que antigamente isso era quadrilha, né? Quadrilha matuta, todo mundo de xadrezinho, cada um com xadrez diferente, uma coisa e outra. E hoje a quadrilha foi para se chamar quadrilha estilizada. Existe sim, que hoje a gente já... Aquela quadrilha matuta, a gente gosta de chamar quadrilha de escola, né? A gente chama mais quadrilha de escola. E hoje a Filho do Nordeste, desde o início de 2015, a gente sempre foi quadrilha estilizada, que já vem pegando a tradição dos novos, né? A tradição, que essa tradição não é nova, assim, não é tão nova igual a gente pensa, mas desde 2000 e alguma coisa que já vem essa estilizada, que tomou conta, né?
3: Boa. Antes da gente fazer a última pergunta e dar os últimos minutos para vocês falarem sobre a questão das apresentações, queria só frisar aqui, Éder, sobre a questão dos apoios que eles falaram. Acho que quando nos é ofertado o microfone, nós que temos sempre esse lugar de fala, devemos aproveitar para frisar essas questões sobre o legislativo, o poder público. Veja, tem gente que pensa, eu já falei aqui, que cultura é só botar show na rua, né? É só fazer um show, é só fazer uma festa de rua, e cultura não é isso, cultura é muito mais. E Toritama tem cultura. No programa passado com Vinícius Tavares, a gente falou isso aqui, né? Muita gente diz, Toritama não tem cultura, a cultura de Toritama é dinheiro. Não, Toritama tem cultura, mas não tem investimento. E para a última pergunta, eu questiono a vocês o seguinte. Qual a mensagem que vocês gostariam de deixar para os ouvintes sobre a importância da cultura popular, do fortalecimento das quadrilhas juninas e do combate à violência contra a mulher? Depois dessa pergunta que vocês responderem, vocês colocam as datas de apresentação.
1: Eu gostaria de falar para todo mundo que está escutando a gente, todo mundo também aqui do Instagram, pessoal também da Aquarela Junina na Raia de Paris acompanhando a gente, nossos componentes acompanhando a gente. Eu acho que a maior mensagem que a gente quer passar para todos que assistem esse espetáculo é que a mulher, independente da situação, ela não pode se calar. Ela precisa falar, ela precisa de ajuda, porque a gente só consegue ajudar quem quer ser ajudado. É difícil. Às vezes as mulheres têm dependência emocional, mas a gente vem com esse espetáculo mostrando que, mesmo que for na hora, ali quase não tendo mais como correr, você busca uma luz.

0: vem com esse espetáculo incrível para conscientizar todas as mulheres, né, João?
1: É sim, e quando também a gente estava escolhendo o tema, eu tinha falado a Luri que eu senti essa dor. Disse, Luri, eu vivi isso dentro da minha casa, eu vi minha mãe sendo agredida. E eu queria colocar na rua, porque hoje minha mãe se libertou, né, da pessoa, do agressor. Minha mãe vive com outra pessoa e para mim é muito importante isso, né?
2: Muito bem. E para encerrar, vocês podem falar sobre a agenda de vocês durante esse mês junino?
1: A agenda da gente eu vou passar um pouquinho para vocês, que não está totalmente fechada, não.
2: Os principais,
1: A gente está organizando tudo direitinho ainda. Mas dia 4, amanhã, a gente vai estar em Fazenda Nova, né? Em Brejo da Madre de Deus, que é no distrito de Fazenda Velha. Dia 14, a apresentação de Lagoa de João Carlos, em Frei Miguelinho. Né? Dia 19, tem um concurso de São Vicente do Ferres, né? Em Pernambuco. Dia 28, tem Amor e Drilha, aqui em Toritama. E dia 30, a gente participa do evento de Ferreirinha, aqui em Toritama também. Mas só que tem outra cidade, e tem até vice-prefeito que entrou em contato com a gente hoje. João, como é que vocês vêm para a cidade? Está lindo, a gente precisa mostrar ao pessoal da minha cidade o que vocês estão fazendo. Já estão acertando e a gente vai. A gente esse ano vai decolar um bocado para a cidade, mostrar o que a gente quer fazer, mostrar que não é não de verdade, né? Abrir o olho das mulheres e fazer isso pelas mulheres.
3: É uma verdadeira turnê, né, Éder?
2: Muito bem, tá de parabéns. Muito obrigado pela presença de vocês aqui nos nossos estúdios. Um abraço, deixa aí um abraço para vocês. E a gente vai encerrando o nosso programa. Mas antes, aqui ainda tem um tempinho, vamos trazer aqui o carinho especial do seu João, Dona Aline, da Coab, também mandou uma mensagem desejando felicidade para a dupla aqui do estúdio. Irmão Carlos do Isidro Tavares também mandou mensagem. Desculpa aí, o tempo é curto para mandar atenção para todos. E aí a gente vai com um áudio aqui do nosso amigo seu João, que deixou um áudio aqui em apoio ao nosso programa, porque, Fabiano, o rádio é um aprendizado, eu tô aqui aprendendo cada dia. Ele deixou aqui um apoio para mim, porque realmente segurar um programa de rádio sozinho, seu nosso amigo César França, tem sido difícil. Um abraço, seu João, vou deixar aqui o seu áudio, abrir, e aí um forte abraço para você.
4: Boa noite, César, tudo bem? Eu sei que você não tá na rádio, mas eu não tenho o zap de Éder, então você envie esse áudio para ele, que eu quero dar os parabéns a ele, que ele está desenrolando muito bem sem você.
2: O rádio é um aprendizado.
5: Lhe substituindo, que quando é os dois é mais fácil, só é mais difícil. E então eu quero desejar para ele um bom feriado, um bom fim de semana, e parabéns para ele, porque ele está desenrolando muito bem.
2: Muito obrigado, olha, seu João. E aí, com essa mensagem especial, esse carinho do ouvinte, a gente encerra o Jornal da Noite, trazendo, agradecendo a todos que nos ouviram, porque como diz o nosso amigo César França, porque na sua rede Agreste Comunica, sua região é notícia. Boa noite a todos e um forte abraço.
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7: Portaria reduziu de 5% para 1% o impacto mínimo no faturamento bruto, exigido para que exportadores e fornecedores tenham acesso às linhas de crédito.
8: Você vai ouvir também vacina contra pneumonia e meningite.
9: A Pneumovinte já está sendo distribuída a estados e municípios para ampliar a proteção a crianças de 2 meses a 4 anos.
8: Imunização deve ter início na segunda quinzena de junho.
9: Hoje, na apresentação da Voz do Brasil, Mariana Jungmann e Luciano Seixas.
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9: avanços nas áreas social, econômica e melhorias para as famílias brasileiras.
8: O presidente Lula realizou uma reunião ministerial e foi apresentado um balanço das ações do governo.
9: O presidente disse que espera realizar novas entregas até o mês de julho e ressaltou a soberania do país.
8: O editor Nazi Brum acompanhou a reunião e traz os detalhes para a gente ao vivo. Boa noite, Nazi.
10: Olá, boa noite, Mariana, boa noite, Luciano e os ouvintes da Voz do Brasil. Olha, nessa reunião ministerial foram apresentadas as ações do governo e como isso se refletiu na melhoria de vida para a população brasileira. O presidente Lula iniciou o discurso e foi o primeiro a destacar que pela primeira vez o Brasil atingiu o índice de desenvolvimento humano num patamar de muito alto. O IDH é medido pelas Nações Unidas para avaliar a qualidade de vida e o desenvolvimento de uma população.
9: Nazi, que outros avanços foram destacados nesse balanço do governo?
11: Bom, é um motivo de regozijo para todos nós saber que o Brasil atingiu a sua maior performance na questão do IDH. Não é que a gente tem um melhor. A gente hoje faz parte de um núcleo de países que são países de ponta em questão de qualidade de vida do povo.
9: Vamos lá então, Nazi. Que outros avanços foram destacados nesse balanço do governo?
10: Olha, Luciano, o governo do Brasil focou nas ações implementadas nos últimos meses. Entre os destaques, a aprovação do fim da escala 6x1 na Câmara dos Deputados e o fim da chamada taxa das blusinhas e imposto de importação para produtos de até $50. Na área social, a construção de 138 novas creches e a entrega de 31 mil cisternas pelo país. Na saúde, o programa agora tem especialistas, que já chegou a 52% dos municípios. E o programa Gás do Povo, que alcança todos os municípios, beneficiando 15 milhões de famílias. A ministra da Casa Civil, Miriam Belchior, destacou o lançamento do Move Aplicativos, que já registrou 740 mil motoristas de aplicativos e taxistas interessados no financiamento do carro novo em condições vantajosas. A ministra também citou o Novo Desenrola.
12: O Novo Desenrola Brasil Famílias, com 24 dias de operação, já renegociou 1 milhão e 400 mil operações com descontos de 85% na dívida original. De 20 bilhões, a dívida caiu para menos de 3 bilhões para essas famílias.
8: O ministro da Fazenda, Nazi, Dario Durigan, também fez um balanço, né, durante a reunião. O que a gente pode destacar?
10: Olha, Mariana, o ministro da Fazenda, Dario Durigan, fez um balanço positivo, citando a criação de 5 milhões de empregos desde 2023, com o aumento de renda do trabalhador. O ministro ressaltou ainda que o crescimento do país superou as expectativas e que os brasileiros estão pagando menos impostos. Lembrando que o governo isentou o pagamento do imposto de renda para quem recebe até R$5 mil por mês. Vamos ouvir o que ele disse.
13: Por isso que nós acertamos as contas do país, colocando o pobre no orçamento e cobrando de quem tem capacidade econômica. Quem hoje vive de salário paga menos tributo. E quem tem fundo offshore, quem é dono de bet, hoje paga pela primeira vez tributo no país, o que é muito devido, o que é muito justo.
10: Olha, o presidente Lula também aproveitou a reunião ministerial para falar sobre os Estados Unidos indicarem que vão impor uma taxa de 25% a produtos brasileiros. Lula lembrou que o governo, mais uma vez, vai adotar o caminho do diálogo, sem abrir mão da soberania do país em nenhum momento nesse processo.
11: Os Estados Unidos quer problema, ele tem o direito de não querer. Agora, nós não vamos ficar chorando, nós vamos procurar outros parceiros. Se ele não quer comprar, a gente vai vender para quem quiser comprar. Se não quiser investir aqui, nós vamos procurar outro. O que tem que saber é que o Brasil é dono do seu nariz. Isso aqui é um país democrático e soberano. E por conta dessa soberania, nós faremos tudo o que for necessário. Nós queremos respeitar todo mundo, mas nós também queremos respeito.
9: E sobre as próximas ações do governo, o que foi divulgado na reunião, Nazi?
10: Luciano, muitas entregas estão previstas para as próximas semanas. A gente pode citar um novo plano para o combate ao feminicídio, uma nova fase do programa Desenrola, para pessoas que estão com os pagamentos em dia, não caiam na inadimplência. E o Move Motos, uma nova modalidade de linha de crédito voltada para motociclistas que trabalham com aplicativos de entregas e transporte. Mariana, Luciano.
8: Nazi, obrigada pelas suas informações ao vivo.
9: O governo do Brasil manifestou hoje profunda discordância da conclusão dos Estados Unidos de que a pecuária brasileira utilizaria trabalho forçado em sua produção.
8: A investigação da seção 301 foi concluída pelo governo norte-americano para apurar situações de concorrência desleal praticada por países com os quais os Estados Unidos têm parceria comercial, entre eles o Brasil.
9: As conclusões dela vêm sendo utilizadas para justificar a aplicação de tarifas de importação sobre produtos desses países.
8: O Brasil considerou absurda a conclusão e destacou que a Organização Internacional do Trabalho reconhece o Brasil há décadas como referência no combate a práticas que violam a dignidade dos trabalhadores.
9: Por meio de nota, o governo brasileiro disse ainda esperar que as recomendações de taxação dos produtos brasileiros não sejam efetivadas e que atuará para reduzir danos que venham a ser causados à economia, aos empregos e à renda dos brasileiros.
8: Mais empresas brasileiras vão poder acessar os recursos do Plano Brasil Soberano.
9: O programa foi criado para minimizar os impactos das tarifas impostas pelos Estados Unidos ou aos conflitos no Oriente Médio.
7: Portaria publicada pelos Ministérios da Fazenda e do Desenvolvimento, Indústria, Comércio e Serviços reduziu de 5% para 1% o impacto

0: firma já recebeu pedidos que somam 6 bilhões e meio de reais, dos quais 1 bilhão e 600 milhões de reais já foi aprovado.
1: Claudimário Carvalho, para a Voz do Brasil.
2: Os estados e municípios brasileiros já começaram a receber as doses da vacina Pneumovinte, que será introduzida no SUS, ampliando a proteção contra doenças como pneumonia e meningite.
3: O público principal dessa vacina são bebês e crianças de 2 meses até 4 anos de idade.
2: O uso novo do imunizante nos postos vai começar na segunda quinzena desse mês.
3: Também hoje foram firmados novos contratos de financiamento para entidades filantrópicas, como as Santas Casas.
4: Estados e municípios já começaram a receber as doses da vacina pneumocócica conjugada 20 valente, a Pneumovinte. O imunizante protege contra 20 sorotipos da bactéria causadora de infecções, como pneumonia e meningite. É o dobro da proteção da Pneumo 10, que hoje é oferecida no Sistema Único de Saúde e que será substituída gradualmente. O início da vacinação está previsto para ocorrer na segunda quinzena de junho, como anunciou o ministro da Saúde, Alexandre Padilha.
5: Mais ou menos 6 milhões e 100 mil doses sendo distribuídas já, uma parte já chegou, inclusive, nos estados e municípios. Estão programando o início, chamando a população para iniciar, procurar a unidade de base de saúde a partir do começo da segunda quinzena de junho, a partir de 15 de junho. Essa ação já nas unidades de base de saúde, nós vamos fazer, como sempre, uma ação aí na unidade básica de saúde para reforçar.
4: Também nesta quarta-feira foram assinados 8 novos contratos da linha de crédito Caixa Hospitais FGTS, somando 800 milhões de reais. O recurso vai atender hospitais e entidades filantrópicas conveniados ao SUS, como a Santa Casa de São Paulo. O vice-presidente Geraldo Alckmin explicou que, com as condições facilitadas do crédito, esses hospitais vão continuar reforçando o atendimento no país.
6: São hospitais que não têm fim lucrativo, que atendem o SUS, inclusive a alta complexidade. Em dificuldade financeira, muitos deles, então a boa notícia é que os juros, como pode utilizar recurso do FGTS, caiu de mais de 20% para 11%, e as Santas Casas e hospitais podem ter uma saúde financeira melhor, ampliar os seus serviços, atender bem a população do SUS.
4: O uso de recursos do FGTS para esses hospitais foi autorizado pelo presidente Lula no início do ano. O objetivo é socorrer algumas dessas entidades que enfrentam dificuldades financeiras. Ao todo, são 4 bilhões de reais para refinanciamento, alívio de dívidas e capital de giro até 2030, com taxas de juros reduzidas e prazos de até 180 meses. O valor contratado até agora já passa de 1 bilhão e 600 milhões de reais. Reportagem Gabriela Noronha.
2: E a gente segue falando de saúde porque existe uma substância que também funciona como uma vacina natural para bebês. É o leite humano.
3: Pois é, através dele a mulher passa ao bebê anticorpos e proteção contra doenças, além da nutrição tão necessária nos primeiros meses de vida.
2: Mas nem sempre a amamentação mãe e bebê é possível e nesses casos as crianças recém-nascidas precisam de leite doado.
3: Para garantir que eles tenham acesso a esse alimento natural tão poderoso, o Ministério da Saúde lançou uma campanha para estimular a doação.
7: O Brasil tem a maior rede pública de bancos de leite humano do mundo. O leite é destinado a todos os bebês que precisam desse auxílio, em especial os prematuros e de baixo peso, internados em UTIs neonatais. Nos últimos 5 anos, mais de 4 milhões de recém-nascidos foram beneficiados pelas doações coletadas nos mais de 300 bancos de leite de todo o Brasil. E para que outras mães se tornem doadoras, o Ministério da Saúde lançou uma campanha nacional de incentivo à doação.
8: Para bebês prematuros e de baixo peso, internados nas unidades neonatais, o leite humano é muito mais que alimento. É nutrição, imunidade e mais chance de recuperação. Quando você doa esse leite para o banco de leite humano, entra em uma rede de cuidado e chega a quem mais precisa. Doação de leite humano. Solidariedade que nutre, vida que cresce.
7: A coordenadora da Rede Brasileira de Bancos de Leite Humano, Daniela Aparecida da Silva, explica quem pode doar.
9: doar. Para ser doadora, ela precisa estar amamentando e produzindo uma quantidade excedente do que o seu filho consome. Então ela entra em contato com o banco de leite e ali ela faz a inscrição dela como doadora. E ela vai ter que apresentar os últimos exames realizados no pré-natal, os exames de sangue mesmo, e também responder um questionário que é justo sobre isso.
7: E uma pequena quantidade de leite pode transformar a vida de uma mãe e de um bebê. É o que garante a coordenadora das políticas de aleitamento materno da Secretaria de Saúde do Distrito Federal, Maria das Graças Rodrigues.
10: A quantidade que ele precisa é mínima, é pouquinho. É um ato de solidariedade, porque eu estou pensando em outra pessoa que às vezes eu nem conheço, ela está levando saúde para ele. Quando esse bebê recebe o leite dessa mulher, esse neném está livre de infecções, ele está melhorando a imunidade, esse bebê está se recuperando mais rápido.
7: Para saber qual banco de leite mais perto da sua casa, você pode ligar no número 136 do Ministério da Saúde. Reportagem Graziele Bezerra.
2: E cerca de 3 mil doulas profissionais que oferecem assistência às gestantes conquistaram o reconhecimento da atuação no Brasil.
3: A lei que regulamenta a atividade garante o acompanhamento em hospitais públicos e privados.
2: Agora, o governo quer ampliar esse atendimento no Sistema Único de Saúde.
11: A gestação e o parto representam momentos marcantes na vida de muitas mulheres. Julie já está na reta final da gravidez. Conta com o apoio de uma doula, profissional que oferece assistência à gestante, contribuindo para o bem-estar da mãe e do bebê.
12: Toda dúvida eu tiro com ela. Eu quero saber alguma coisa, eu estou sentindo alguma dor, eu pergunto para ela se é normal.
11: A doula de Julie, Gabriela Santos, fala da importância da grávida ser acompanhada por essa profissional durante o período de gestação.
13: Ser doula é acolhimento, é você instruir e você estar ali com o apoio de uma mulher que está trazendo uma nova vida ao mundo.
11: Agora, a proposta do governo federal é ampliar esse atendimento também no SUS. Recentemente, o presidente Lula sancionou lei que regulamenta a profissão de doula no país. Com o recente marco, as mulheres passam a ter o direito garantido de serem acompanhadas por doulas em qualquer maternidade. Para formar e capacitar mais doulas a atuarem no Sistema Único de Saúde, o governo do Brasil anunciou investimentos de cerca de 3 milhões de reais para a qualificação dessas profissionais na rede pública. O secretário de Gestão do Trabalho e da Educação na Saúde, Felipe Proenço, explica sobre a estratégia nacional e como os recursos vão ser utilizados.
14: É um investimento do Ministério da Saúde, vai ser repassado para as instituições que têm experiência e com isso a gente mobiliza tanto as escolas de saúde do SUS, quanto as universidades, para que possam realizar essa formação e com isso tenhamos mais doulas.
11: Segundo o secretário Felipe Proenço, para receber os recursos federais e formar novas doulas, estados e municípios precisam apresentar propostas ao Ministério da Saúde. Reportagem Cleide Lopes.
3: Nesta quinta-feira é Corpus Christi e a expectativa é de movimento intenso nas rodovias em mais um feriado prolongado.
2: Com o aumento do fluxo, a Polícia Rodoviária Federal reforça o policiamento até o próximo domingo, com foco na prevenção de acidentes.
3: De acordo com Estênio Pires, coordenador-geral de Segurança Viária da PRF, os motoristas devem estar atentos às condições do trânsito.
15: Três fatores que nos preocupam muito é a ultrapassagem, né? Muitas vezes até em local permitido, mas não com tempo hábil para concluir a manobra, ocasionando o tipo de acidente que mais mata nas rodovias federais, que é a colisão frontal. O outro fator é o excesso de velocidade e o terceiro fator, a alcoolemia. Vários desses acidentes, nós temos a soma desses três fatores.
2: A PRF também vai intensificar a fiscalização em ônibus, micro-ônibus e vans nesse feriado.
3: Isso porque as rodovias federais registraram um aumento de cerca de 8% nos acidentes de trânsito envolvendo o transporte de passageiros.
2: Serão observados os documentos dos motoristas e dos veículos, o estado de conservação dos veículos e a forma como os passageiros são transportados.
3: Reforçando que a empresa de transporte de passageiros só pode exercer essa atividade após autorização da ANTT, a Agência Nacional de Transportes Terrestres.
2: A apoio à pesquisa nas cadeias produtivas da Amazônia, como açaí, cacau e babaçu.
3: Para isso, o governo do Brasil vai aplicar 150 milhões de reais do Fundo Amazônia em projetos de desenvolvimento e inovação do setor.
16: O governo do Brasil anunciou um investimento de 150 milhões de reais para o programa Desafios da Amazônia. O programa visa estimular projetos de para as cadeias socioprodutivas da Amazônia Legal. O investimento será feito com recursos do Fundo Amazônia, administrado pelo BNDES, o Banco Nacional de Desenvolvimento Econômico e Social, e coordenado pelo Ministério do Meio Ambiente e Mudança do Clima, em parceria com o Ministério da Ciência, Tecnologia e Inovação. No primeiro edital, os recursos destinados ao programa vão apoiar o desenvolvimento de soluções tecnológicas para as cadeias do açaí, cacau, castanha, cupuaçu e pescado. O superintendente da área de meio ambiente do BNDES, Nabil Kadri, aponta quais são os resultados esperados.
17: Essa iniciativa é uma iniciativa que visa fortalecer as redes de pesquisa e inovação em todos os estados da Amazônia brasileira. A gente pretende aprovar e apoiar 36 soluções tecnológicas para melhorar a tecnologia em cadeias produtivas de produtos da biodiversidade amazônica. São mais de 630 pesquisadores envolvidos nessa iniciativa, com bolsas de pesquisa e mais de 32 universidades e institutos públicos podendo ser beneficiados.
16: Os projetos deverão ser liderados por instituições de ciência e tecnologia da Amazônia Legal, mas podem reunir organizações de todo o Brasil. Poderão participar universidades públicas e privadas sem fins lucrativos, instituições de pesquisa e institutos federais, em parceria com associações comunitárias e cooperativas. Reportagem André de Barros Lima.
2: A partir de agora, famílias que recebem o Bolsa Família não perdem o benefício quando solicitarem o BPC.
3: O pagamento continua enquanto é feita a análise do pedido ao INSS.
18: Famílias em situação de vulnerabilidade social que solicitarem o benefício de prestação continuada, o BPC, podem receber o Bolsa Família durante todo o período de análise do pedido pelo INSS, o Instituto Nacional do Seguro Social. A mudança evita que os beneficiários precisem deixar o programa de transferência de renda antes da decisão sobre o BPC. Até então, muitas famílias eram obrigadas a pedir o desligamento do Bolsa Família porque o valor recebido podia elevar a renda familiar acima do limite exigido para acesso ao benefício assistencial. Com a nova medida, o desligamento do Bolsa Família só acontece se o BPC for concedido ao final do processo. Nesse caso, o INSS comunica a decisão ao Ministério do Desenvolvimento e Assistência Social, Família e Combate à Fome, que interrompe o pagamento do programa. Os beneficiários continuam tendo direito aos valores retroativos do BPC, desde a data do requerimento, com possibilidade de compensação dos recursos pagos pelo Bolsa Família durante a análise do pedido.

0: site do programa brasilantenado.org.br.
1: O serviço inclui tanto o fornecimento quanto a instalação da antena digital, sem custo para os beneficiários.
0: E essas foram as notícias do Governo do Brasil.
1: Uma realização da Secretaria de Comunicação Social da Presidência da República.
0: Com produção da empresa Brasil de Comunicação.
1: Fique agora com o Minuto do TCU. Em seguida, as notícias do Poder Judiciário e do Congresso Nacional. Lembramos que amanhã, dia de Corpus Christi, não tem Voz do Brasil. Boa noite.
0: A gente volta sexta-feira. Bom descanso. Até lá.
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avaliar se as regras do Bolsa Família estão sendo cumpridas e como está o acompanhamento do programa. A fiscalização também verificou programas de transferência de renda implementados por estados e municípios. Em todo o país, foram encontradas quase 230 ações com propostas semelhantes ao Bolsa Família. Um dos maiores problemas está na falta...

0: Você vai ouvir agora notícias do Poder Judiciário.
1: STF invalida a idade mínima para a aposentadoria especial em atividades insalubres.
2: TSE mantém inelegibilidade do ex-governador do Rio de Janeiro, Cláudio Castro.
1: Consulta pública sobre o desempenho da Justiça do Trabalho vai até sexta-feira.
2: Boa noite, eu sou Marcela Luiza.
1: E eu sou Walter Lima.
2: O Supremo Tribunal Federal, por maioria, considerou inconstitucional a exigência de idade mínima para aposentadoria especial em atividade insalubre.
1: A corte, no entanto, manteve o fim da conversão de tempo especial em comum e a nova regra de cálculo do benefício. Marta Ferreira.
3: A Confederação Nacional dos Trabalhadores da Indústria questiona dispositivos da reforma da Previdência que passaram a exigir idade mínima para aposentadoria especial e vedaram a conversão de tempo especial em tempo comum para...

0: tese firmada pela primeira sessão do STJ deve ser seguida por juízes e tribunais de todo o país. O INSS defendeu que após a Lei 9.032 de 95 não seria mais possível conceder aposentadoria especial a motoristas e cobradores de ônibus e a motoristas de caminhão por causa da profissão, pois teria de ser comprovada a exposição a agentes nocivos químicos, físicos ou biológicos e que não há previsão expressa sobre o caráter penoso da atividade. Porém, segundo o relator ministro Gurgel de Faria, o regulamento da Previdência não exclui esses trabalhadores do benefício, mas cabe a cada um demonstrar que exerceu atividade com riscos à saúde ou integridade física.
1: TSE mantém inelegibilidade de Cláudio Castro, ex-governador do Rio.
2: Ele foi condenado por abuso de poder político e econômico, condutas vedadas e captação ilícita de recursos nas eleições 2022. Fábio Ruas.
3: Os ministros do TSE entenderam que não houve omissão, obscuridade ou contradição na decisão de março deste ano. O relator ministro Vilas Boas Cueva destacou que não há contradição e omissão quanto à suposta maioria formada para cassação do diploma, isso porque apenas 3 ministros votaram nesse sentido, de um total de 7. Com isso, Cláudio Castro continua inelegível, mas não teve o diploma eleitoral cassado.
1: Termina sexta-feira o prazo para quem quiser participar da consulta pública da Justiça do Trabalho.
2: Você pode ajudar o Judiciário a desempenhar melhor suas funções em todo o país. Larissa Batista.
4: Até sexta-feira, você pode dar a sua opinião sobre o que deve ser prioridade da Justiça do Trabalho para os próximos anos. Você pode, por exemplo, dizer o que pensa sobre a forma como a Justiça do Trabalho atua e como poderia melhorar. Será que os processos são analisados com agilidade? É fácil ter acesso aos serviços da Justiça do Trabalho? Em qualquer lugar do país, o trabalhador ou a trabalhadora deve conseguir esse atendimento. Mas será que ele acontece? Se você tem alguma sugestão, essa é a chance de fazer a Justiça do Trabalho se tornar cada vez mais um meio seguro de cuidar das relações trabalhistas. Então, acesse tst.jus.br e participe.
1: Justiça condena motorista por transporte de cocaína em carga de carne em Goiás.
2: A denúncia foi apresentada pelo MPF, Vanessa Pereira.
5: Os mais de 529 quilos de cocaína, avaliados em cerca de R$ 37 milhões de reais, estavam escondidos em meio à carga de carne bovina que utilizava selos adulterados para simular a regularidade do transporte. Além disso, a droga exibia marcas de consórcios internacionais. O motorista do caminhão foi condenado a 10 anos de prisão e pagamento de multa por tráfico transnacional de drogas e uso de lacres com selos de Serviço de Inspeção Federal falsificados.
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1: Uma boa noite.
2: E até sexta-feira.
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0: foram jogadoras que participaram de edições anteriores da competição. Repórter Bruno Lourenço.
1: O Poder Executivo sancionou a lei que estabelece as regras para viabilizar a realização da Copa do Mundo de Futebol Feminino, que ocorrerá de 24 de junho a 25 de julho de 2027 no Brasil. O texto trata da venda de ingressos, da decretação de feriado nacional em dias de jogos da equipe brasileira, proteção de direitos autorais, regras para captação e distribuição de imagens do campeonato e garantias aos torcedores e profissionais, como a facilitação para obtenção de vistos temporários, de turismo e de trabalho. A ex-jogadora Formiga, que defendeu a seleção em 7 Copas do Mundo e 7 Olimpíadas, torce pelo sucesso do evento e das atletas.
2: E que o ano que vem possamos comemorar tanto quanto esse ano e que as duas taças fiquem no Brasil, né? Desse ano venha e que a outra fique e que possamos cada vez mais evoluir em questão a respeito nós mulheres, que possamos mudar a mentalidade que existe hoje de pessoas achando que ainda não somos capazes, né?
1: A lei também prevê o pagamento de R$500 mil às jogadoras que representaram o Brasil na primeira edição da Copa do Mundo Feminina em 1991 e do primeiro torneio global feminino organizado pela FIFA em 1988. A presidente da Comissão de Esporte do Senado, senadora Leila Barros.
2: Comemorar tanto quanto esse ano e que as duas taças fiquem no Brasil, né? Desse ano venha e que a outra fique e que possamos cada vez mais evoluir em questão a respeito nós mulheres, que possamos mudar a mentalidade que existe hoje de pessoas achando que ainda não somos capazes, né?
1: A lei também prevê o pagamento de R$500 mil às jogadoras que representaram o Brasil na primeira edição da Copa do Mundo Feminino.

0: futebol feminino brasileiro carrega marcas profundas de proibição estatal e de preconceito social. A proibição perdurou por 4 décadas, sendo formalmente revogada apenas em 1979. As atletas que persistiram em sua paixão pelo esporte durante e após a proibição são pioneiras em sentido pleno, e a elas o Estado brasileiro deve não apenas reconhecimento, mas reparação.
1: 8 capitais brasileiras vão receber jogos da Copa do Mundo de Futebol Feminino: Belo Horizonte, Brasília, Fortaleza, Porto Alegre, Recife, Rio de Janeiro, Salvador e São Paulo.
2: E o Comitê Olímpico do Brasil, responsável pela participação do país nos Jogos Olímpicos e em outras competições internacionais, teve seus 112 anos celebrados em sessão solene do Congresso Nacional.
3: Durante a sessão especial, o presidente do COB, Marco Antônio Laporta, destacou avanços na legislação que fortaleceram o esporte olímpico brasileiro. Repórter Rodrigo Rezende.
4: Em 8 de junho de 1914, foi fundado o Comitê Olímpico do Brasil. A organização foi homenageada em sessão solene do Congresso Nacional. A senadora Leila Barros, do PDT do Distrito Federal, ressaltou o pioneirismo da organização esportiva brasileira.
0: O Comitê Olímpico do Brasil foi o primeiro Comitê Olímpico Nacional da América do Sul. Desde então, sua trajetória acompanha a própria evolução do esporte brasileiro, desde os primeiros passos da organização esportiva nacional até a consolidação do Brasil como uma potência olímpica reconhecida internacionalmente.
4: O presidente do COB, Marco Antônio Laporta, lembrou os avanços legislativos que permitiram mais investimentos no esporte olímpico brasileiro, como a destinação de recursos das loterias ao setor. A sessão solene contou com a presença de diversos atletas, entre eles Miraildes Maciel Mota, ou Formiga, jogadora do futebol feminino que disputou 7 Olimpíadas com a conquista de 2 medalhas de prata. Formiga ressaltou que a qualificação para uma edição de uma Olimpíada já é a coroação para a carreira de muitos esportistas.
5: Então eu espero que as pessoas tenham consciência que chegar não é fácil. Conquistar uma medalha também não é, né? Que tem adversários ali que não são fáceis. Mas quando conseguimos o passaporte para chegar a uma Olimpíada, já é uma glória, já é uma grande conquista.
4: Leila Barros afirmou durante a sessão solene que os congressistas devem se debruçar nas próximas semanas sobre projetos ligados ao esporte. Caso da derrubada do veto sobre a isenção de impostos de importação para equipamentos esportivos e a criação da Universidade do Esporte.
2: O presidente do Senado, Davi Alcolumbre, anunciou um esforço concentrado para acelerar a votação de matérias pendentes.
3: A primeira delas já tem data para ser analisada: a indicação do novo Corregedor Nacional de Justiça. Repórter Douglas Castilho.
6: O esforço concentrado é um período em que ocorrem sessões para discussão e votação de proposições, podendo ser dispensado o tempo dos discursos dos parlamentares. A votação do nome de Benedito Gonçalves para corregedor do CNJ é a única pauta definida até o momento. Os senadores Stevenson Valentim, do Podemos do Rio Grande do Norte, e Paulo Paim, do PT do Rio Grande do Sul, questionaram o presidente do Senado sobre a proposta de emenda à Constituição que acaba com a escala 6x1. PEC recentemente aprovada na Câmara dos Deputados. Mas Davi Alcolumbre disse que o tema precisa de um debate mais aprofundado e não deve fazer parte do esforço concentrado.
7: Então não é razoável que a Câmara dos Deputados passe 5 meses debatendo um assunto muito relevante para o Brasil, para o povo brasileiro e para a nação, e também para os trabalhadores e para os empreendedores, e o Senado Federal seja obrigado a carimbar um texto aprovado na Câmara.
6: Os demais itens da pauta do esforço concentrado serão definidos pela presidência do Senado em acordo com as lideranças partidárias. Quanto ao fim da escala 6x1, também está em análise a proposta do senador Rogério Marinho, do PL do Rio Grande do Norte, que prevê a possibilidade de os empregados negociarem a jornada de trabalho com os patrões, sem um limite máximo de horas.
2: E o senador Cleitinho, do Republicanos de Minas Gerais, defendeu uma votação célere para o fim da escala 6x1. Apesar de várias propostas já terem sido apresentadas, com o mesmo objetivo, o parlamentar defendeu a votação do texto já aprovado pela Câmara dos Deputados para acelerar a mudança na legislação.
3: Na avaliação de Cleitinho, a medida deve avançar rapidamente no Senado, passando pelas comissões e sendo levada ao plenário quanto antes. O parlamentar ressalta que a redução da jornada atende a uma demanda dos trabalhadores e, por isso, deve ser analisada com prioridade para o benefício da população.
8: Tudo que é para o povo, acho que tem que andar mais rápido. Passa nas comissões mais rápido possível, porque eu tenho certeza que se fosse algum tipo de aumento em benefício da classe política, não demorava 5 meses, não.

0: Então eu espero que seja o mais rápido possível aqui, porque o povo espera.
1: Já o senador Carlos Portinho, do PL do Rio de Janeiro, é favorável que a proposta seja amplamente debatida no Senado antes da votação. De acordo com ele, por se tratar de uma medida com impacto para trabalhadores, empresas e para o futuro do país, é necessário ouvir representantes de diferentes setores e sanar dúvidas sobre os efeitos da redução da jornada.
2: Portinho destacou que a discussão deve buscar equilíbrio entre os interesses dos trabalhadores e dos empregadores, de forma a evitar prejuízos tanto para a geração de empregos quanto para a atividade produtiva.
3: O que eu tenho cobrado aqui é que essa discussão ela passe nas comissões, sejam feitas audiências públicas, tem que estar o sindicato dos trabalhadores aqui, da mesma maneira que tem que estar os representantes do setor produtivo. É o que a gente quer discutir. Discutir é importante, é o trabalho do parlamentar.
1: Ganhar dinheiro com desinformação, discursos de ódio e ataques às mulheres pode passar a ser proibido.
2: Um projeto em análise no Senado quer impedir que conteúdos desse tipo sejam remunerados nas plataformas digitais. Repórter Marcela Cunha.
4: O projeto altera o Marco Civil da Internet para bloquear o dinheiro com publicações de conteúdos que ataquem abertamente as mulheres, criando riscos reais de violência ou discriminação, mesmo antes de uma decisão da justiça. Se a rede social for negligente e permitir que usuários continuem lucrando com conteúdos que já tenham sido considerados criminosos, também poderá ser punida. A autora, senadora Augusta Brito, do PT do Ceará, lembra que hoje esse tipo de violência também impulsionada pelo interesse financeiro e reforça que a ideia é impedir que a liberdade de expressão seja usada como justificativa para a violência.
5: Esse projeto não censura ninguém. Ele apenas afirma que ódio e mentira não podem ser premiados com dinheiro, sem confundir isso com opinião, crítica, ironia, sátira ou debate legítimo.
4: O texto define discurso de ódio, misoginia e desinformação e estabelece regras para a defesa do responsável pela publicação, que será avisado em até 48 horas e terá o direito de apresentar uma defesa para tentar recuperar o valor.
2: Com edição de Paula Groba e trabalhos técnicos de Eliseu Caires, o Jornal do Senado fica por aqui. Acompanhe agora as notícias da Câmara dos Deputados. Boa noite.
1: Boa noite e um bom feriado.
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7: Comissão aprova manutenção de merenda escolar durante calamidades.
8: Avança projeto que proíbe a distinção de gênero entre PM e bombeiros.
7: Projeto dificulta fechamento de salas para educação de jovens e adultos.
8: Boa noite. Avança na Câmara a proposta que estabelece condições mais rigorosas para fechamento de turmas de educação de jovens e adultos. Acompanhe na reportagem de Luiz Cláudio Canuto.
9: A Comissão de Educação da Câmara aprovou o projeto que estabelece condições mais rigorosas para o fechamento de turmas presenciais na rede pública para a educação de jovens e adultos. Segundo o projeto, para fechar turmas, deve haver justificativa do órgão responsável pela gestão da educação, o diagnóstico do impacto da ação e uma manifestação da comunidade escolar e do Ministério Público. A proposta muda a Lei de Diretrizes e Bases da Educação Nacional. O texto do deputado Helder Salomão, do PT do Espírito Santo, foi aprovado conforme o parecer do relator, deputado Luiz Lima, do Novo do Rio de Janeiro. Lima afirma que a educação de jovens e adultos atende a um princípio da Constituição e expressa a garantia do direito à educação.
10: A gente ainda tem um percentual entre 25% e 30% de pessoas que passaram de 20 anos, que têm muita dificuldade com leitura, de compreensão de texto, e essas pessoas também ficam fora do mercado de trabalho. E esse projeto é extremamente meritório, porque facilita e avisa essas pessoas e comunica, faz com que as secretarias de educação, municipal e estadual, comuniquem às pessoas adultas do nosso país, que é direito sim, ela reingressar à sala de aula para ela aprender a ler, aprender a escrever de forma correta, melhorando a autoestima dessas pessoas.
9: O relator cita dados do IBGE de 2023, segundo os quais a taxa de alfabetização de brasileiros com 15 anos ou mais era de 94,6%, mas entre a população rural era pouco mais de 85%. Aproximadamente 11 milhões de pessoas entre 18 e 29 anos de idade ainda não completaram o ensino médio. O projeto que estabelece condições prévias para o fechamento de turmas presenciais de educação de jovens e adultos na rede pública vai ser analisado agora pela Comissão de Constituição e Justiça. Para virar lei, precisa ser aprovado pelos deputados e senadores. Da Rádio Câmara de Brasília, Luiz Cláudio Canuto.
11: Educação.
7: Comissão aprova a proposta que prevê manutenção de merenda escolar em caso de calamidade pública. A repórter Mônica Tati tem os detalhes.
12: A alimentação escolar poderá ser garantida mesmo em caso de situação de emergência ou estado de calamidade pública reconhecida ou decretada pelo governo federal. É o que prevê projeto aprovado pela Comissão de Educação da Câmara, como explica a relatora, a deputada Sâmia Bonfim, do PSOL de São Paulo.
13: É sabido que, no período letivo, a merenda escolar eventualmente é a única refeição dos educandos mais vulneráveis economicamente. Dessa forma, fazendo justiça às proposições pertinentes, todas elas certamente motivadas pela recente experiência de paralisação das escolas e de aumento da vulnerabilidade das famílias dos estudantes mais pobres, somos pela aprovação do projeto principal.
12: O texto da deputada Sâmia Bonfim também estabelece que se as refeições não puderem ser feitas no ambiente escolar, será garantida a entrega de cestas básicas para as famílias dos alunos que estejam inscritas no Cadastro Único do Governo Federal. O projeto, que prevê a garantia de merenda escolar em caso de situação de emergência ou de calamidade pública, ainda tem que ser votado por mais 3 comissões da Câmara. Se for aprovado em todas, pode seguir direto para a votação no Senado. Da Rádio Câmara de Brasília, Mônica Tati.
11: Relações Exteriores.
8: Sargento Faur, do PL do Paraná, rebate acusações de que integrantes da oposição teriam atuado junto aos Estados Unidos para incentivar o aumento das tarifas contra produtos brasileiros. Ele afirma que defende a busca do diálogo para evitar medidas que prejudiquem o país.
7: Sargento Faur também apoia a classificação de facções criminosas brasileiras como organizações terroristas. O parlamentar avalia que a medida contribui para a efetividade do enfrentamento ao PCC e ao Comando Vermelho.
8: Tadeu Venério, do PT do Paraná, critica a atuação da oposição no caso das tarifas dos Estados Unidos sobre produtos brasileiros. Para ele, houve estímulo a medidas comerciais contra o Brasil. O deputado considera que a articulação externa tenta desgastar o governo federal.
7: Tadeu Venere contesta a tentativa de relacionar o aumento das tarifas apenas a decisões soberanas do governo dos Estados Unidos. O legislador defende a via diplomática e cobra explicações de parlamentares que fazem oposição ao Executivo Federal.
8: Padre João, do PT de Minas Gerais, considera a viagem de parlamentares da oposição aos Estados Unidos uma ameaça à soberania brasileira. Ele pondera que representantes eleitos não podem atuar no exterior contra a economia nacional, nem contra serviços como o PIX.
7: Padre João cobra uma reação do Congresso diante de iniciativas que, em sua visão, incentivam o aumento de tarifas dos Estados Unidos contra produtos nacionais. O deputado argumenta que o papel da oposição é fiscalizar o governo federal e não apoiar medidas contra o Brasil.
8: Érica Cocai, do PT do Distrito Federal, acusa parte da oposição de ser submissa aos interesses estrangeiros, especialmente dos Estados Unidos. Ela critica articulações que prejudicam a economia nacional e entregam recursos estratégicos, como terras raras e minerais críticos.
7: Na visão de Érica Cocai, o governo anterior foi omisso no combate ao crime organizado e permitiu o avanço de milícias e de esquemas financeiros fraudulentos. A deputada reafirma o compromisso da gestão petista com a defesa da soberania nacional e da democracia.
11: Trabalho.
8: Avança nas comissões o projeto que proíbe a distinção de gênero em concursos e carreiras da PM e dos bombeiros. Mais detalhes com a repórter Maria Neves.
7: A Comissão de Segurança Pública da Câmara dos Deputados aprovou proposta que proíbe a distinção entre homens e mulheres nos concursos públicos e nas carreiras de polícias militares e de bombeiros militares. O texto proíbe expressamente a adoção de limites de vagas para mulheres nas leis estaduais e do Distrito Federal. O relator, deputado delegado Paulo Bilinski, do PL de São Paulo, incluiu na proposta que os critérios de avaliação física também devem ser os mesmos para homens e mulheres. Relatora na Comissão de Defesa dos Direitos das Mulheres, a deputada Carol D'Artora, do PT do Paraná, afirma que o objetivo do projeto é garantir isonomia de gênero nos processos de seleção para as polícias e bombeiros militares.
14: Existem critérios que não são técnicos, existem percentuais máximos para o ingresso de mulheres e tudo isso vai a um desencontro daquilo que tem sido proposto no mundo inteiro.
7: Como as polícias e os bombeiros militares são de responsabilidade dos estados, as regras dos concursos diferem de um local para outro. Em Goiás, por exemplo, a legislação limitava a 10% o número de mulheres nas corporações. Em 2023, no entanto, o Supremo Tribunal Federal considerou essa regra discriminatória e, portanto, inconstitucional. Ao apresentar o texto em 2023, o deputado Pedro Aihara, de Minas Gerais, ele mesmo bombeiro militar, afirmou que o Conselho Nacional da Categoria estimava que as mulheres ocupavam menos de 14% das vagas nas corporações de todo o país. No mesmo ano, de acordo com o Anuário Brasileiro de Segurança Pública, a média de mulheres nas polícias militares era de 12%. A proposta que proíbe discriminação de gênero para ingresso e ascensão nas carreiras militares dos estados ainda será analisada pela Comissão de Constituição e Justiça. Da Rádio Câmara de Brasília, Maria Neves.
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16: Justiça.
7: Marcel Van Hatten, do Novo, do Rio Grande do Sul, denuncia um novo acordo de cooperação entre o INSS e a Confederação Nacional dos Trabalhadores na Agricultura. Ele lembra que a entidade esteve no centro das investigações sobre descontos ilegais nas aposentadorias de milhões de brasileiros.
17: De acordo com Marcel Van Hatten, a mudança no comando do órgão previdenciário abriu caminho para o retorno de práticas criminosas. O deputado faz um alerta aos aposentados e pensionistas para o risco de novas cobranças não autorizadas.
16: Previdência.
7: A Câmara dos Deputados analisa a redução da idade mínima para aposentadoria especial por periculosidade. Proposta nesse sentido já avançou duas comissões, como informa a repórter Sofia Peçanha.
18: Trabalhadores que atuam em atividades que oferecem riscos à saúde ou à integridade física são o foco do projeto de lei em discussão na Câmara dos Deputados. A proposta, já aprovada pela Comissão de Previdência, Assistência Social, Infância, Adolescência e Família da Câmara, reduz a idade mínima para a concessão de aposentadoria especial a esses trabalhadores expostos a agentes nocivos. De acordo com o projeto, o tempo mínimo de contribuição para aposentadoria especial pode ser de 15, 20 ou 25 anos, dependendo do grau de risco da atividade. Ou seja, quanto maior o risco à saúde ou à integridade física do trabalhador, menor o tempo exigido. A reforma da Previdência estabeleceu como idades mínimas de 55, 58 e 60 anos. Agora, A proposta reduz as idades para 40, 45 e 48 anos. Na comissão, o relator, deputado Pastor Eurico, de Pernambuco, mudou o texto original, apresentado pelo deputado Alberto Fraga, do PL do Distrito Federal, além de aproveitar alterações aprovadas pela Comissão do Trabalho anteriormente. Pastor Eurico ressaltou que as mudanças nas regras da reforma da Previdência são uma reivindicação antiga dos trabalhadores expostos a agentes nocivos.
19: Então, essas pessoas estão tendo prejuízo e há muitos desses profissionais que já poderiam estar aposentados, estão com risco de vida, saúde muito afetada, muito abalado. Alguns estão com idade avançada, se ele sai do emprego hoje, ninguém mais o quer. Então, nossa preocupação é de honrarmos, respeitarmos, considerarmos e validar essas pessoas que prestaram em todo esse período de sua vida esse serviço à sociedade.
18: Pelo texto, o valor do benefício inicial passa a ser de 100% da média de contribuições. Desde a reforma da Previdência, o cálculo do benefício leva em conta apenas 60% da média de contribuições, mais 2% para cada ano que exceda 15 anos de contribuição para mulheres e 20 anos para homens. A proposta considera ainda a periculosidade da atividade e não apenas os riscos à saúde, contemplando a exposição a agentes químicos, físicos e biológicos, além dos que exercem atividades consideradas perigosas. Entre os exemplos citados estão trabalhos com explosivos, eletricidade, materiais inflamáveis, radiação, ruído e calor excessivos, além de atividades de vigilância patrimonial ou pessoal e transporte de valores. Agora, o projeto que reduz a idade mínima para a aposentadoria do trabalhador exposto a agentes nocivos precisa ser analisado por duas comissões antes do plenário. Para virar lei, precisa ser aprovado pela Câmara e pelo Senado. Da Rádio Câmara de Brasília, Sofia Peçanha.
20: Ciência e tecnologia.
21: Heloísa Helena, da Rede do Rio de Janeiro, apresentou projeto para proibir as bets no Brasil. A deputada afirma que as apostas online provocam endividamento, desespero familiar e sofrimento entre jovens atingidos pela jogatina.
22: Heloísa Helena critica a arrecadação obtida pelo governo federal com a regulamentação das apostas. Ela aponta que a tributação transforma a exploração econômica das famílias em fonte de receita pública, sem enfrentar os danos sociais causados pelas bets.
20: Saúde.
21: Comissão aprova projeto que valoriza escolas de saúde pública como estratégicas para o SUS. A repórter Júlia Lopes nos conta os detalhes.
23: A Câmara dos Deputados reconheceu as escolas de saúde pública, que são instituições voltadas à formação, qualificação e treinamento de profissionais da área, como instituições técnico-científicas do SUS, o Sistema Único de Saúde. O projeto, aprovado na Comissão de Constituição e Justiça, reconhece que essas escolas são capazes de produzir e desenvolver conhecimento e tecnologias, além de preparar profissionais para atuar em situações de emergência em saúde pública. O texto aprovado pela CCJ, por recomendação da relatora, deputada Lídice da Mata, do PSB da Bahia, manteve a versão apresentada pela Comissão de Saúde, que define normas gerais para a atuação dessas escolas. Na avaliação do autor do projeto, deputado Jorge Sola, do PT da Bahia, a medida é de grande importância para as escolas de saúde pública. Ele destacou ainda que a proposta foi elaborada em conjunto com essas instituições.
24: São escolas que têm um papel muito importante no sistema único de saúde e que não estavam previstos no nosso arcabouço legal do SUS.
23: De acordo com a Rede Brasileira de Escolas de Saúde Pública, existem atualmente cerca de 50 instituições desse tipo no país, vinculadas aos estados ou a centros universitários, com atuação nas áreas de saúde pública e saúde coletiva. O projeto, que valoriza a produção de conhecimento e inovação nas escolas de saúde pública, segue agora para o Senado. Da Rádio Câmara de Brasília, Júlia Lopes.
20: Economia.
22: Ao fazer um balanço da gestão federal, Cabo Gilberto Silva, do PL da Paraíba, considera que o atual governo não cumpriu as promessas de campanha. Segundo o deputado...

0: as medidas contra incêndios florestais. O repórter José Carlos Oliveira tem as informações.
1: Projeto de lei do deputado Dr. Zacarias Calil, de Goiás, aumenta a punição para quem provoca incêndios em florestas, matas, pastagens e outras áreas de vegetação no Brasil. A pena para quem comete tais crimes pode dobrar em relação à atual, com previsão de 4 a 8 anos de reclusão e multa quando a queimada acontecer em unidades de conservação, terras indígenas, reservas legais e áreas de preservação permanente. Além da responsabilização individual dos culpados, a proposta prevê a responsabilidade solidária de empresas e pessoas que financiem, incentivem ou estejam diretamente envolvidas em atividades que resultem em incêndios ilegais. O texto foi aprovado na Comissão de Educação com relatoria do deputado Luiz Fernando Vampiro, do MDB de Santa Catarina.
2: Esse projeto é um projeto amplo, ele trata efetivamente sobre prevenção e conscientização das queimadas no Brasil e, em relação à Comissão de Educação, era específico a parceria entre o Ministério do Meio Ambiente e do Ministério da Educação acerca das políticas a serem implementadas dentro das salas de aula, obviamente de um material didático, aperfeiçoamento, capacitação de recursos humanos, para poder estar divulgando efetivamente ações que possam inibir e minimizar os impactos das queimadas no país.
1: O projeto de lei ainda prevê um selo verde de combate a incêndios a ser concedido a empresas que adotem práticas sustentáveis. Também determina a criação de um Centro Nacional de Prevenção a Incêndios Florestais para coordenar essas ações em todo o país. O texto está em análise agora na Comissão de Meio Ambiente. Da Rádio Câmara de Brasília, José Carlos Oliveira.
3: Desenvolvimento Regional.
4: Hildo Rocha, do MDB, exalta o programa Maranhão Livre da Fome, criado pelo governo estadual para combater a insegurança alimentar. Segundo o deputado, a iniciativa alia transferência de renda e capacitação profissional para famílias em situação de vulnerabilidade.
0: Hildo Rocha informa que o programa obteve resultados positivos na inclusão produtiva de beneficiários. O parlamentar acrescenta que a medida deve ser apresentada ao governo da Finlândia como exemplo de política pública voltada ao combate à pobreza e à fome.
3: Transportes.
4: Joaquim Passarinho, do PL do Pará.
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1: Xambinho, tu quer?
2: Se tu quiser.
1: Ah, eu também quero. Vamos fazer esse forrozinho gostoso?
2: Vamos embora.
1: Menino, começa assim, ó. É, desse jeitinho assim, ó.

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